0: destinados a moradias e outras políticas.
1: A minha ideia era fazer uma prateleira de terra disponível para que a gente não precisasse ter invasão.
2: E ainda, queda no desmatamento.
0: Na Amazônia, a redução foi de 61% em maio desse ano, comparado a maio do ano passado.
2: E no Cerrado, a queda foi de 12%. O presidente disse que apresentará os dados aos Estados Unidos para reverter tarifas contra o Brasil.
0: E nós vamos falar também do Exame Nacional do Ensino Médio.
2: Inscrições terminam amanhã e o presidente do INEP, Manuel Palacios, conversa conosco sobre o que você precisa fazer para não perder a chance de fazer a prova.
0: Na apresentação da Voz do Brasil, Mariana Jungmann e Luciano Seixas.
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0: Mais de 100 mil famílias de 31 municípios serão beneficiadas por contratos de regularização fundiária.
2: Os documentos foram assinados hoje em cerimônia no Palácio do Planalto com a presença do presidente Lula.
0: Uma parceria com o programa Imóvel da Gente, que destina imóveis sem uso ou ociosos para atender necessidades da população, como saúde, educação e moradia.
3: Com a assinatura dos novos contratos nesta quinta-feira, mais de 100 mil famílias em 31 municípios serão beneficiadas com a posse definitiva do imóvel onde vivem. A iniciativa faz parte do programa Periferia Viva e prevê investimentos de 138 milhões de reais do novo PAC para que as prefeituras transfiram as titularidades dos imóveis. De acordo com o ministro das Cidades, Vladimir Lima, é o primeiro passo para dar dignidade a esses brasileiros.
4: Além da gente levar a regularização fundiária, a gente leva a urbanização de assentamentos precários, a gente leva água, drenagem, esgoto, melhoria habitacional, de forma a impactar positivamente vidas.
3: Os novos contratos somam-se a outros 14 em execução. O programa Periferia Viva é uma das ferramentas de democratização e destinação social do patrimônio da União e funciona em parceria com o programa Imóvel da Gente. A ideia é direcionar imóveis sem uso ou ociosos para políticas públicas, como afirmou o presidente Lula.
1: Não é preciso a gente ficar esperando que o movimento ocupa uma terra para a gente distribuir essa terra. A minha ideia era fazer uma prateleira de terras disponíveis, de terras ociosas, para que a gente não precisasse ter invasão, que a gente invadisse o movimento e entregasse para eles.
3: Desde 2023, o Imóvel da Gente destinou mais de 1.900 áreas e imóveis federais para atender necessidades da população, superando em quase 20% a meta estabelecida até o fim de 2026. A estimativa, segundo a ministra Esther Dueck, da Gestão e da Inovação em Serviços Públicos, é que as ações de moradia, titulação fundiária e instalação de equipamentos públicos beneficiem cerca de 400 mil famílias.
5: O patrimônio da União deixou de ser um conjunto de imóveis para se tornar, mais uma vez, um instrumento de justiça social, de desenvolvimento territorial e de fortalecimento de políticas públicas. A gente já está chegando hoje, com as entregas de hoje, a quase 1.900 imóveis, com a possibilidade de beneficiar 400 mil famílias.
3: Ao todo, as áreas destinadas somam mais de 18.500 quilômetros quadrados, cerca de 3 vezes o tamanho do Distrito Federal. Reportagem Gabriela Noronha.
2: O desmatamento na Amazônia legal teve redução de 61,4% em maio deste ano em relação ao mesmo mês de 2025.
0: É a maior queda percentual já registrada na região.
2: O mês também registrou queda de 12% no desmatamento no Cerrado.
0: Durante a apresentação dos dados hoje, o presidente Lula destacou que eles serão usados para reverter as sobretaxas impostas pelos Estados Unidos ao Brasil.
6: Os dados são do Sistema de Detecção de Desmatamentos em Tempo Real, DETER, feito pelo Instituto Nacional de Pesquisas Espaciais, o INPE, e mostram que foi registrada uma queda expressiva no desmatamento na Amazônia e no Cerrado brasileiro. Na Amazônia, em maio deste ano, a redução foi de 61% na comparação com o mesmo mês do ano passado. Em relação a maio de 2024, a queda foi de 26%. O ministro do Meio Ambiente, João Paulo Capobianco, destacou essa redução significativa.
7: Monitoramos isso dia a dia, o IBAMA indo a campo, fazendo os embargos remotos, o ICMBio indo a campo, impedindo o desmatamento em unidades de conservação federais e também agindo em terras indígenas e assentamentos, conseguimos esse feito fundamental.
6: Também foi registrada a queda dos números de desmatamento no Cerrado em maio. A redução foi de 12% em relação ao mesmo mês do ano passado. Já na comparação com 2024, a queda foi de 25%. A ministra da Ciência, Tecnologia e Inovação, Luciana Santos, apontou que os dados são históricos e demonstram um compromisso do país com a ciência.
8: Essa divulgação dos dados é importante, unidade de pesquisa do nosso ministério, que é o Instituto Nacional de Pesquisas Espaciais, é reconhecido internacionalmente, faz valer aqui a sua diretriz, que é exatamente colocar a ciência a serviço dos grandes desafios nacionais, como o combate ao desmatamento e a proteção dos nossos biomas.
6: O presidente Lula, que acompanhou a divulgação dos dados, voltou a afirmar que o combate ao desmatamento é uma prioridade do governo brasileiro e que os avanços precisam ser reconhecidos pelos Estados Unidos, que alegam questões ambientais entre as justificativas para impor maiores tarifas comerciais.
9: Isso é importante porque nós vamos ter que pegar esses dados, mandar para o cidadão do comércio dos Estados Unidos, que coloca a questão do desmatamento como justificativa para punir o Brasil com uma taxação maior, e vamos comparar o que acontece no Brasil com o que acontece nos Estados Unidos. Eles não sabem o trabalho que nós fazemos para fazer com que o desmatamento chegue a desmatamento zero até 2030.
6: Para o Ministério do Meio Ambiente e Mudança do Clima, a queda no desmatamento é resultado de um trabalho amplo que passa pela intensificação de ações de fiscalização, aumento de investimentos no setor ambiental e pelo trabalho do governo federal na fiscalização das normas de acesso ao crédito rural. Reportagem, Márcia Fernandes.
2: O Enem, Exame Nacional do Ensino Médio, é a última etapa do ensino básico no Brasil.
0: É ele que abre a porta de entrada para o ensino superior e seleciona os estudantes para as vagas nas universidades públicas e privadas e nos institutos federais.
2: No caso dos estudantes do Pé de Meia, a participação no Enem garante também uma bolsa adicional de R$ 200.
0: As inscrições acabam amanhã e hoje nós conversamos com Manuel Palacios, presidente do INEP, o instituto responsável pela execução do exame. Boa noite, presidente, bem-vindo.
10: Boa noite, é um prazer estar aqui com vocês. Boa noite para todos que nos acompanham.
0: Presidente, as inscrições foram prorrogadas até amanhã. Até que horas os estudantes podem fazer a inscrição? E há previsão de nova prorrogação no prazo?
10: Não, essa já foi a prorrogação possível. Às 23h59, ou seja, até a meia-noite de amanhã, todos podem fazer as suas inscrições na plataforma do INEP, enem.inep.gov.br/participantes.
2: Agora, esse ano a gente teve a inscrição pré-preenchida para os estudantes de escolas públicas, né, presidente? E eu tenho aqui uma pergunta da Raquel Santos, de Alagoas. Ela tem uma dúvida exatamente sobre isso. Vamos ouvir.
11: Meu nome é Raquel Ueta dos Santos. Sou aluna da Escola Pública Maria Elias de Albuquerque Tavares, na cidade de Junqueiro, no estado de Alagoas. E minha inscrição para o Enem já está pré-preenchida. Mesmo assim, eu devo fazer a inscrição? E como eu faço isso?
10: Olha, esse ano nós tivemos a inscrição automática de todos aqueles que estão concluindo o terceiro ano do ensino médio na rede pública em todos os estados brasileiros. Essa inscrição automática, ela significa que estão todos devidamente registrados para fazer o Enem lá em novembro. Mas é preciso entrar na plataforma do INEP, entrar na página do participante para, primeiro, dizer qual é a língua estrangeira que vai fazer prova no final do ano, escolher entre inglês e espanhol. Também dizer se tem necessidade de algum tipo de atendimento especializado. É também na página do participante, na hora do preenchimento dos formulários, que essa solicitação é feita. E há um questionário do candidato, do participante, que deve ser respondido. Nos casos daqueles estudantes que querem fazer prova em outro município que não aquele em que estudam, também podem solicitar nesse momento a sua transferência para um outro município. Enfim, mesmo já inscrito automaticamente, é fundamental entrar na página do participante para realizar essas ações. Escolher a língua, dizer se precisa de algum atendimento especializado, em especial. Isso é para todo mundo, e responder o questionário do estudante.
2: Sem isso, não está inscrito, né?
10: Sem isso, a inscrição fica ainda pendente de de seleção da língua e não estará concluída, efetivamente não estará concluída.
0: O mesmo vale para os estudantes do pé de meia, né? Eles precisam concluir a inscrição, né?
10: O pé de meia está na mesma situação. Eles estão todos inscritos automaticamente, mas precisam entrar na plataforma para realizar essas ações.
2: Agora, presidente, e o pagamento da inscrição para esses estudantes de escolas públicas, do pé de meia, principalmente, eles ficam automaticamente isentos? Não, né? O prazo para pedir isenção de pagamento já foi concluído, também foi prorrogado. Como é que fica nesses casos?
10: Todos os concluintes de rede pública estão isentos. E como a inscrição foi feita automaticamente, eles não vão precisar pagar a taxa, mesmo que não tenham pedido a isenção no tempo certo. A decisão de fazer a inscrição automaticamente isentou os concluintes. Os estados brasileiros informam quais são os estudantes que estão concluindo o ensino médio e, com base nesses dados, nós fizemos a inscrição automática e isentamos a todos eles. Especialmente os que estão inscritos no pé de meia também estão isentos.
0: E aí o pagamento para quem precisa fazer vai até que dia?
10: Até dia 17 de junho, aqueles que precisam pagar, ou porque não foram isentos, ou porque não estão previstos mesmo nas categorias de isenção, eles precisam até dia 17 pagar o boleto. O sistema emite o boleto, vai no banco e paga a taxa de inscrição de R$85.
2: Bom, então vamos lá. Precisa, mesmo quem já está com inscrição pré-preenchida, precisa entrar na página do participante, concluir a sua inscrição, fazer essas seleções que o senhor mencionou. Essas pessoas que são de escolas públicas e pé de meia estão isentas, e quem não está isento precisa pagar a taxa de inscrição até a semana que vem.
10: Perfeitamente, é exatamente isso que precisa fazer para assegurar a sua participação no Enem dia 8 e dia 15 de novembro, como está previsto.
2: Então, antes de concluir, presidente, a gente tem também uma pergunta, mas agora não é temática inscrição, já é temática prova. Vamos ouvir.
12: Olá, meu nome é Manu Azevedo, tenho 17 anos e eu estudo em escola pública, mas precisamente no Instituto Federal Goiano, Campus Cristalino, em Cristalina, Goiás. E minha dúvida é sobre a redação do Enem. Quais são os erros mais comuns que fazem os estudantes perderem pontos e o que podemos fazer para evitá-los durante a prova?
10: Olha, eu recomendo muito que você entre lá no site do INEP, na página do participante, para consultar o manual da redação. Todo ano, o INEP publica um manual com orientações para aquele que vai participar do exame, para justamente informar como é que é avaliada a redação, para que tenha uma noção clara do que é esperado. Mas eu posso dizer para você que uma das principais preocupações que tem crescido nos últimos tempos é a de que a redação não seja feita com base em argumentos pré-elaborados que servem para qualquer situação, porque eles acabam fazendo com que o argumento desenvolvido pelo estudante, pelo participante no Enem, fique frágil, fique sem relação com o tema proposto. Então, aquelas frases feitas, aquilo que muitas vezes o estudante mais desavisado prepara para colocar na prova, não funciona. Então, pense no tema e escreva de forma bem vinculada ao assunto que está sendo solicitado na prova.
0: Muito bem, nós conversamos com Manuel Palacios, presidente do INEP, o Instituto Nacional de Estudos e Pesquisas Educacionais, Anísio Teixeira. Muito obrigado por sua entrevista à Voz do Brasil.
10: Eu que agradeço, estou sempre à disposição.
2: Todos os anos, mais de 80 mil pessoas desaparecem no Brasil e 40% delas não retornam para casa.
0: Por isso, o governo do Brasil está fortalecendo a Política Nacional de Busca de Pessoas Desaparecidas.
2: 3 novas ações foram elaboradas para aumentar a resposta aos casos de desaparecimentos.
13: Num piscar de olhos, em qualquer lugar, alguém simplesmente pode desaparecer, deixando para trás um grande vazio. O país registrou 84.760 casos de desaparecimento de pessoas em 2025, um aumento de 4% em relação a 2024. Ivanise Esperidião perdeu a filha aos 13 anos e há 3 décadas a dor ainda persiste.
14: São 30 anos de busca por respostas, de busca por melhorias no sistema de identificação e localização de pessoas desaparecidas.
13: E o que antes era uma jornada solitária ganhou força com a Política Nacional de Busca de Pessoas Desaparecidas. O governo federal, sociedade civil e organismos internacionais discutem a melhoria da integração, da atuação em rede, de cooperação entre as instituições para a busca dos desaparecidos. Três publicações vão contribuir para o fortalecimento de ações conjuntas entre as instituições. Os materiais são para orientar, capacitar e servir de referência para a localização de pessoas desaparecidas em todo o país, como explica o diretor do Sistema Único de Segurança Pública, João Nogueira Júnior.
15: A cartilha, atuação da Polícia Militar e Guarda Municipal da Busca de Pessoas Desaparecidas, o guia de orientações às autoridades centrais e estaduais e o diagnóstico da gestão de pessoas falecidas com identidade desconhecida. Nosso objetivo é fortalecer a capacidade institucional dos entes federativos e estimular a atuação articulada entre todos os atores envolvidos.
13: Dados da Secretaria Nacional de Segurança Pública apontam que, no Brasil, 60% dos desaparecidos são encontrados. Reportagem Cleide Lopes.
0: A violência contra a mulher pode se esconder atrás de uma tela de computador ou celular.
2: Ofensas virtuais, ataques de ódio, perseguição e exposição da nudez são casos vividos por muitas mulheres no ambiente digital.
0: O governo federal editou medidas voltadas às plataformas para que elas tenham mais agilidade e rigidez nesses casos.
16: Uma em cada 10 brasileiras com 16 anos ou mais sofreu violência digital no último ano, segundo dados levantados pelo Data Senado, Instituto de Pesquisa do Senado Federal. São quase 9 milhões de vítimas de crimes como perseguição, o chamado stalking, ataques de ódio online e exposição não consentida de imagens íntimas. Em muitos casos, o agressor é parceiro, ex-parceiro ou alguém do convívio da vítima. Rose Leonel faz parte dessas estatísticas. Ela teve fotos íntimas divulgadas na internet, sofreu linchamento moral e chegou a perder o emprego. Hoje é uma ativista.
17: Eu falei, assim que eu puder, que sair a condenação do meu ex, eu vou criar uma ONG para ajudar essas mulheres. E foi o que eu fiz. Nós criamos a ONG Marias da Internet e de lá para cá nós temos trabalhado atendendo vítimas em todo o Brasil e fora do Brasil também.
16: No mês passado, foi assinado um decreto com normas para as plataformas digitais. Segundo o texto, as empresas devem atuar rapidamente nesses casos, principalmente de exposição não consentida de imagens íntimas, com prazo de até 2 horas para a retirada do material. E também terão que reforçar o combate aos ataques de ódio. Outra mudança é que as plataformas precisam ter um canal específico e de fácil acesso para denúncias e informar os usuários sobre o Ligue 180, Central de Atendimento à Mulher. Janara Kalini, chefe da Assessoria Especial de Comunicação do Ministério das Mulheres, fala sobre a importância de atuar junto às plataformas.
18: Fazer com que as plataformas sejam mais rápidas e proativas em retirar esse conteúdo, em banir perfis ofensivos, isso é muito mais eficiente para manter um ambiente de paz para as mulheres.
16: No caso das plataformas que vendem anúncios na internet, elas terão que guardar informações sobre quem pagou por aquela publicidade. O objetivo é identificar os responsáveis caso aquele conteúdo cause prejuízos ou seja usado para cometer crimes. A fiscalização das plataformas digitais vai ficar a cargo da Agência Nacional de Proteção de Dados. Reportagem Luciana Colares de Holanda.
2: Amanhã, os cidadãos de Belém, no Pará, terão uma ótima oportunidade de renegociar dívidas pelo programa Desenrola.
0: É que a cidade vai receber o Governo do Brasil na Rua, iniciativa que leva serviços do governo federal para as capitais, em parceria com o governo do estado e prefeitura.
2: Com isso, quem quiser vai poder ter ajuda para fazer a renegociação pelo Desenrola.
19: O Governo do Brasil na Rua chega ao Parque da Cidade em Belém, no Pará, nesta sexta-feira, 12 de junho. A capital é a 22ª cidade do país a receber o programa do governo federal, com o apoio do governo do estado e da prefeitura municipal. O projeto aproxima serviços públicos essenciais da população. Entre os mais procurados está o novo Desenrola Brasil, para renegociação de dívidas. A coordenadora de Participação Social e Diversidade do Ministério da Fazenda, Ana Sobral, explica que a medida é importante, principalmente para ajudar as famílias que precisam de orientação para acessar o programa.
20: Muitas pessoas ainda têm dúvidas sobre como acessar o programa, verificar as condições de renegociação ou entender quanto realmente podem pagar para quitar suas dívidas. Nós orientamos sobre como acessar o Desenrola pelos aplicativos dos bancos, fazemos simulação utilizando a calculadora do programa e ajudamos as pessoas a compreenderem melhor as opções disponíveis para a negociação.
19: Estandes da Caixa Econômica Federal e do Banco do Brasil estarão no local para auxiliar a população na adesão ao programa. Segundo Ana Sobral, isso é importante para que as pessoas tomem conhecimento do valor da dívida e consigam as melhores condições possíveis.
20: E quando a dívida é com o Banco do Brasil ou com a Caixa, nós fazemos um encaminhamento para os estandes desses bancos, onde a negociação pode ser realizada na hora. Uma dúvida muito comum é quando a pessoa não sabe exatamente o valor atualizado da dívida. Nesses casos, nós utilizamos a calculadora do Desenrola para fazer uma estimativa do valor que poderá ser pago após a negociação.
19: A programação será no portão 9 do Parque da Cidade, das 9 horas da manhã às 5 horas da tarde desta sexta-feira. O acesso é pela Avenida Senador Lemos. Além do Desenrola Brasil, outros serviços serão ofertados, como perícias do INSS sem agendamento prévio, pé de meia e reforma Casa Brasil. Reportagem Joxan Natividade.
0: Mais 300 pessoas aprovadas no último Concurso Público Nacional Unificado, CPNU2, foram nomeadas.
2: A portaria do Ministério da Gestão e da Inovação em Serviços Públicos prevê a nomeação dos analistas técnicos executivos e a formação de cadastro de reserva do Ministério.
21: Foi autorizada a nomeação de 300 aprovados na segunda edição do Concurso Público Nacional Unificado, o CPNU2, e também a formação de cadastro de reserva do quadro de pessoal do Ministério da Gestão e da Inovação. As 300 vagas, todas de nível superior, são para o cargo de analista técnico executivo, que permite a atuação dos servidores em diferentes áreas e órgãos da administração pública federal. As nomeações individuais e os procedimentos relativos à posse serão publicados posteriormente pelos canais oficiais do Ministério da Gestão e da Inovação em Serviços Públicos. Informações sobre documentação, prazos e entrada em exercício podem ser acessadas no portal do servidor e na página oficial do Concurso Público Nacional Unificado, que é gov.br/gestão/concurso-nacional. Daniele Popov para a Voz do Brasil.
0: A agricultura brasileira deve registrar mais uma safra recorde.
2: A Companhia Nacional de Abastecimento prevê que serão colhidas 358 milhões e 600 mil toneladas de grãos, aumento de 1,8% em relação ao ciclo anterior.
0: O levantamento indica crescimento nas culturas de soja, milho e café na safra 2025-2026.
2: Já o Instituto Brasileiro de Geografia e Estatística trabalha com uma estimativa de 358 milhões e 400 mil toneladas, em crescimento de 1,2%.
0: O IBGE mede a safra de janeiro a dezembro e a Conab adota ano safra, que geralmente vai de setembro de um ano a agosto do ano seguinte.
2: E essas foram as notícias do Governo do Brasil.
0: Uma realização da Secretaria de Comunicação Social da Presidência da República.
2: Com produção da Empresa Brasil de Comunicação.
0: Fique agora com as notícias do Poder Judiciário e do Congresso Nacional. Boa noite.
2: Boa noite para você e até amanhã.
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4: STF julga recursos sobre responsabilidade de redes sociais.
5: STJ mantém indenização à família que pagou por tratamento após descumprimento de ordem judicial pelo Estado.
4: Senado Federal inspeciona códigos-fonte dos sistemas eleitorais.
5: Boa noite, eu sou Marcela Luiza.
4: E eu sou Walter Lima.
5: O plenário do Supremo Tribunal Federal votou na sessão plenária desta quinta-feira pelo aprimoramento da decisão que definiu parâmetros para a responsabilização das plataformas digitais por conteúdos publicados por terceiros.
4: Os ministros analisaram recursos contra a decisão que alterou a aplicação do artigo 19 do Marco Civil da Internet. A questão envolve a tese fixada pelo STF, que alterou o regime de responsabilização das empresas provedoras de aplicações de internet.
5: Pela regra anterior, as plataformas só respondiam civilmente por danos gerados por terceiros se descumprissem ordem judicial específica de retirada. Pelos novos critérios, as plataformas podem ser responsabilizadas se não atuarem imediatamente para retirar publicações que envolvam crimes graves, como terrorismo, racismo, homofobia, tentativa de golpe de Estado, instigação ao suicídio ou mutilação, além de crimes contra mulheres e crianças.
4: Na sessão de hoje, o relator de parte dos recursos apresentados ao Supremo Ministro Dias Toffoli propôs que esse entendimento tenha efeitos apenas para o futuro, a partir da publicação da ata do julgamento em 27 de junho de 2025. Com isso, a nova interpretação não alcançaria fatos antigos que ainda não haviam sido levados ao judiciário.
5: Quando o poder público não cumpre ordem judicial para garantir tratamento de saúde, a obrigação de custear o atendimento pode ser convertida em indenização.
4: O entendimento é do STJ. Fátima Uchoa.
23: Uma mulher entrou na justiça para garantir a internação compulsória do filho com vários problemas de saúde. Segundo ela, não havia vaga adequada para o tratamento no estado onde a família morava, então pagou a internação na capital paulista. Como o estado não cumpriu a ordem judicial para custeá-la, a mulher pediu que a obrigação fosse convertida em indenização pelos gastos. O ente público foi condenado a pagar pouco mais de R$20 mil e a segunda turma do STJ manteve a determinação. Para a relatora ministra Maria Tereza de Assis Moura, não houve decisão fora do pedido da ação e, como a ordem judicial não foi cumprida, a indenização foi uma adaptação à realidade do caso, o que é permitido por lei.
5: Semana da Conciliação Trabalhista 2026 atendeu mais de 500 mil de pessoas.
4: Os valores movimentados superam os 2 bilhões de reais. Marla Lacerda.
24: Os números são recordes. Na 10ª edição do mutirão, que aconteceu de 25 a 29 de maio, foram realizadas mais de 97 mil audiências de conciliação em todo o país. Foram fechados mais de 30 mil acordos. No TST, mais de R$100 mil foram arrecadados em processos encerrados. A ideia da campanha é incentivar os acordos e reduzir o volume de ações e o tempo de espera dos trabalhadores para resolver pendências na justiça. Um ganho que vai além de resultados financeiros. O fim de uma disputa é um alívio tanto para a empresa quanto para o trabalhador.
5: Senado Federal inspeciona códigos-fonte dos sistemas eleitorais.
4: Os códigos foram abertos para inspeção em outubro do ano passado. Fábio Ruas.
25: O representante do Senado foi recebido pela equipe da Secretaria de Tecnologia da Informação do TSE. Ele viu uma urna desmontada e analisou a programação dos códigos-fonte. O Senado é a segunda instituição a fazer a inspeção. A primeira foi o Partido União Brasil, que foi ao TSE em maio. Os códigos-fonte são um conjunto de instruções que orientam o funcionamento da urna e dos sistemas eleitorais. A inspeção pode ser feita até setembro, quando será realizada a cerimônia de assinatura digital e lacração dos sistemas eleitorais. A Confederação Nacional do Comércio tem inspeção agendada para a próxima segunda-feira, dia 15 de junho.
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5: Uma boa noite.
4: E até amanhã.
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6: Eu sou Paula Groba.
7: E eu sou Ricardo Nakaoka.
6: E estes são os destaques de hoje do Jornal do Senado, que começa agora.
7: Renegociação de dívidas rurais. Linha de crédito vai atender produtores com perdas de safra entre 2019 e 2025.
6: Brasileira que inventou caneta detectora de câncer defende tecnologia no SUS.
7: Ensino domiciliar recebe apoio em debate no Senado.
6: Boa noite.
7: Boa noite.
6: Em uma tentativa de dar fôlego a produtores rurais afetados por crises climáticas e oscilações do mercado internacional, o Senado aprovou um projeto que cria mecanismos para a renegociação de dívidas no campo. A proposta autoriza o uso de recursos do fundo do pré-sal e de outras fontes para financiar novas linhas de crédito destinadas a agricultores que acumularam prejuízos nos últimos anos.
7: O texto, aprovado com alterações, segue agora para a nova análise da Câmara dos Deputados. Repórter Alexandre Campos.
8: Pelo texto, poderão ser beneficiários da linha de crédito especial os produtores rurais, associações e consórcios que no período entre 2019 e 2025 tenham registrado em duas ou mais safras perdas de no mínimo 30% da renda bruta agropecuária comprovadas por laudo técnico. Ex-ministra da Agricultura, a senadora Tereza Cristina, do PP de Mato Grosso do Sul, afirmou que a renegociação é essencial para o setor agrícola, que enfrenta um cenário de dificuldade motivado por diversos fatores.
9: Nós temos as commodities em baixa, nós temos os juros em alta, nós plantamos uma safra com o dólar a 6 e estamos colhendo com o dólar a 5. Isso é mortal para os preços dos agricultores, fora o problema que o Rio Grande do Sul teve climático e outros estados brasileiros.
8: O texto ainda permite a concessão de desconto para liquidação até o final de 2027 de dívidas de mini, pequenos e médios produtores rurais referentes a operações de crédito contratadas até 31 de dezembro de 2018 e a renegociação de dívidas de produtores de municípios nas áreas de atuação da SUDENE e da SUDAM.
6: E a regularização de áreas rurais embargadas por questões ambientais poderá se tornar mais ágil no país.
7: A Comissão de Agricultura aprovou por unanimidade um projeto que altera o Código Florestal e permite a celebração de acordos entre produtores rurais e órgãos de fiscalização para facilitar a recuperação e a regularização dessas propriedades. Repórter Marcela Cunha.
11: O projeto do senador Sérgio Petecão, do PSD do Acre, prevê que o produtor poderá buscar a regularização da área rural junto ao órgão ambiental. Esse processo será feito por meio de um termo de compromisso, com obrigações para interromper a irregularidade, reparar o dano e regularizar a área. E não vale para atividades como garimpo ilegal, grilagem e infrações em terras indígenas ou unidades de conservação. O relator, senador Zequinha Marinho, do Podemos do Pará, defende que o embargo, criado para interromper danos ambientais, não vire uma punição sem prazo definido.
26: Lá no meu estado, o estado do Pará, o que tem de gente que já cumpriu tudo, mas continua embargado, alguma coisa assustadora. A gente precisa regularizar isso para que a economia rural não venha quebrar, como está acontecendo em função desses embargos.
11: Entre as mudanças feitas pelo relator está um cronograma para análise de embargos que já estão em vigor, priorizando os mais antigos. Durante a discussão, senadores defenderam que o embargo fique limitado à área onde ocorreu a infração, sem comprometer toda a propriedade ou outras áreas vinculadas ao produtor.
6: A possibilidade de pais assumirem integralmente a educação dos filhos dentro de casa voltou ao centro do debate no Senado.
7: Defensores do chamado ensino domiciliar ou homeschooling afirmam que a modalidade amplia a liberdade das famílias e pode oferecer uma formação mais personalizada para crianças e adolescentes. Os detalhes com Márcio Maturana.
27: O presidente da Associação Nacional de Educação Domiciliar,
10: Carlos Vinícius Reis, defendeu o chamado homeschooling com argumentos religiosos.
12: Quando Deus estabeleceu, de maneira ainda mais clara, que os pais deveriam educar os seus filhos, transmitir para eles a sua fé, a seus valores, a sua moral, a sua concepção. E isso, nenhum Estado, nenhum regime, nenhuma Constituição poderia atentar contra.
10: O senador Eduardo Girão, do Novo do Ceará, foi o requerente da audiência e presidiu a reunião. Ele revelou que já foi feito um pedido de urgência para o projeto ser votado no plenário do Senado e disse que, no Brasil, o ensino domiciliar vem sendo prejudicado pela justiça.
13: Nós temos a presença de pais aqui que foram ameaçados, né, inclusive com determinação de um juiz, com todo respeito a quem pensa diferente, para mim um militante.
10: A família citada por Girão participou da reunião e a experiência da condenação dos pais foi relatada pela filha Alicia Denardi, de 11 anos.
14: Meus pais foram condenados a 50 dias de detenção em regime semiaberto. E esse é o único modo da gente conseguir continuar junto, sem eles terem de dormir durante 50 dias com

0: Comissão de Educação, onde o projeto está sendo analisado, já fez 3 audiências públicas sobre homeschooling. A maior parte dos debatedores considerou a medida equivocada por fazer uma contraposição entre família e escola, quando as duas são necessárias. O ensino domiciliar foi associado à falta de socialização, ao risco de violência no ambiente doméstico, à desvalorização dos professores e à desconsideração das crianças com deficiência.
1: E uma tecnologia brasileira capaz de identificar células cancerígenas em tempo real durante cirurgias foi destaque em audiência pública na Comissão de Assuntos Sociais.
2: A chamada caneta que detecta o câncer, desenvolvida por uma cientista brasileira, foi apresentada como uma inovação com potencial e parlamentares defenderam a incorporação da tecnologia ao Sistema Único de Saúde. Repórter Marcela Diniz.
3: A MassPecPen é uma caneta que identifica em mais ou menos 10 segundos células cancerígenas. Testada em cerca de 450 cirurgias para a retirada de 12 tipos de tumores, a tecnologia permitiu uma operação precisa, sem retirada de mais tecido do que o necessário, o que reduziu o tempo de recuperação dos pacientes, a necessidade de novas operações e também de quimio e radioterapias complementares. A invenção é da cientista brasileira Lívia Schiavinato Eberlin, formada pela Unicamp e que atua hoje na Baylor College of Medicine, em Houston, no estado americano do Texas. No Brasil, o Hospital Albert Einstein é o primeiro fora dos Estados Unidos a conduzir testes clínicos em pacientes com cânceres de pulmão e tireoide. Em audiência no Senado, Lívia Eberlin defendeu a incorporação da tecnologia ao Sistema Único de Saúde.
4: Todos os dias a gente recebe uma mensagem perguntando: Lívia, quando que estará disponível no SUS? E essa é a realidade que a gente precisa mudar, né? O acesso à tecnologia de ponta tem que ser para todos.
3: A senadora doutora Eudócia, do PSDB de Alagoas, que presidiu o debate, defendeu rapidez nas análises da Anvisa e da Comissão Nacional de Incorporação de Tecnologias no SUS, a Conitec, para que a caneta detectora de câncer possa ser oferecida nos tratamentos oncológicos da rede pública de saúde.
1: Enquanto o mundo volta as atenções para o futebol com a abertura da Copa do Mundo masculina nesta quinta-feira, o Brasil segue avançando nos preparativos para receber a Copa do Mundo feminina de 2027.
2: O Senado aprovou um projeto que estabelece regras para a isenção do ISS sobre serviços ligados à organização e à realização da competição. A medida busca garantir o cumprimento dos compromissos assumidos pelo país junto à FIFA para sediar o torneio. Repórter Pedro Pincer.
5: A medida não cria automaticamente o benefício, mas estabelece uma base legal para que os municípios decidam, por meio de legislação própria, se vão ou não adotar a desoneração. A adoção de incentivos fiscais costuma fazer parte desse tipo de acordo internacional, com o objetivo de garantir a estrutura necessária para a realização da competição. Para o relator, senador Romário, do PL do Rio de Janeiro, a realização da Copa no Brasil transcende a questão econômica.
6: Agora, na Copa Feminina, sem projetos e obras faraônicas, estamos falando do mais importante, da essência do esporte, o legado social que ela deixará. Estamos falando de jovens e crianças que certamente irão se inspirar com as atletas e com a festa nos estádios.
5: O evento será disputado em Brasília, Belo Horizonte, Rio de Janeiro, São Paulo, Recife, Salvador, Fortaleza e Porto Alegre. O texto segue agora para a sanção presidencial.
2: Com edição de Paula Groba e trabalhos técnicos de João Lira, o Jornal do Senado fica por aqui. Acompanhe agora as notícias da Câmara dos Deputados. Boa noite.
1: Boa noite e até amanhã.
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8: Relator apresenta nova versão à proposta que criminaliza a misoginia.
9: Projeto prevê redução de desigualdades regionais no tratamento do câncer.
8: Câmara pode votar adesão do Brasil a medidas contra a violência no trabalho.
9: Boa noite. A Câmara pode votar a adesão do Brasil à Convenção Internacional que prevê punições e reparações para assédio e violência no trabalho. O repórter Antônio Vital tem os detalhes da proposta.
10: Ganhou o regime de urgência e pode ser votado pelo plenário da Câmara a proposta que aprova a adesão do Brasil à Convenção da Organização Internacional do Trabalho, a OIT, com medidas contra violência e assédio no trabalho. O regime de urgência permite que o texto seja votado diretamente no plenário sem passar

0: pela análise das comissões permanentes da Casa, mas a votação provocou discussão com críticas da oposição. A Convenção 190 da OIT é o primeiro tratado internacional a reconhecer o direito de todas as pessoas a um mundo de trabalho livre de violência e assédio. Os países que ratificarem o texto ficam obrigados a adotar medidas, como proibir violência e assédio contra trabalhadores e garantir reparação às vítimas e sanções aos autores. A Convenção considera violência e assédio baseados no gênero como práticas inaceitáveis e inclui o assédio sexual como violência praticada contra as pessoas em razão do seu sexo e gênero. Outro trecho estabelece que as medidas previstas na Convenção se aplicam à violência e assédio que ocorre no trabalho, inclusive durante os deslocamentos do empregado. Deputados da oposição criticaram a adesão do Brasil à Convenção. Para o deputado Cabo Gilberto Silva, do PL da Paraíba, o texto pode acarretar punições aos empregadores, mesmo que a violência ocorra fora do ambiente de trabalho. Já o deputado Márcio Marinho, do Republicanos da Bahia, sugeriu alteração para que a expressão gênero seja interpretada como uma referência ao sexo da pessoa. O deputado Kim Kataguiri, do Missão de São Paulo, disse que os termos do tratado são vagos.
1: Obviamente, sempre se coloca palavras bonitas para tentar justificar enfrentamento a assédio, coisas que todos são favoráveis, mas quando você vai ver nas definições, você coloca que a violência e o assédio, a definição, um conjunto de comportamentos e práticas inaceitáveis ou ameaças de tais comportamentos que sejam suscetíveis de causar dano econômico. O que é uma ameaça de um comportamento inaceitável capaz de causar um dano econômico?
0: A convenção entrou em vigor em 2021 e até 2023 já tinha sido ratificada por 27 países, entre os quais a Inglaterra, Espanha, Itália, Uruguai, Peru e Argentina. Na Câmara, parecer pela aprovação do texto apresentado pela deputada Fernanda Melchiona, do PSOL do Rio Grande do Sul, não chegou a ser votado pela Comissão de Relações Exteriores. Ela citou estudos que indicam que uma em cada três mulheres afirma ter sofrido algum tipo de assédio sexual no ambiente de trabalho. Ao defender o regime de urgência para a proposta, a deputada Jaque Rocha, do PT do Espírito Santo, disse que a convenção amplia o combate à violência.
2: Essa ratificação, ela cria uma base internacional para fortalecer e ampliar os instrumentos de combate à violência e principalmente fortalecendo leis, como nós aprovamos aqui, que cria o programa Emprega Mais Mulheres, para dar mais suporte às medidas administrativas e de proteção no serviço público e privado.
0: Ainda não há data para votação no plenário da Câmara da proposta que aprova a adesão do Brasil à Convenção da OIT sobre combate à violência e assédio no trabalho. Da Rádio Câmara de Brasília, Antônio Vital.
3: Trabalho.
4: Alexandre Lindemeyer, do PT do Rio Grande do Sul, celebra a aprovação na Câmara de proposta que acaba com a escala 6x1. O parlamentar afirma que a redução da jornada para 40 horas semanais representa um avanço para a qualidade de vida dos trabalhadores.
5: Alexandre Lindemeyer critica projeto apresentado no Senado que permite regime flexível de trabalho com pagamento baseado nas horas cumpridas. Ele avalia que a medida ameaça direitos trabalhistas ao reduzir a previsibilidade de jornada, salário e descanso.
4: Enfermeira Rejane, do PCdoB do Rio de Janeiro, critica o que classifica como terceirização da saúde pública por meio das organizações sociais. Ela avalia que o modelo das chamadas OSs impõe metas e cobranças que precarizam o trabalho de profissionais responsáveis pelo cuidado dos pacientes.
5: Enfermeira Rejane defende a criação de uma CPI na Assembleia Legislativa do Rio de Janeiro para investigar a atuação das organizações sociais. Ela afirma que essas entidades adotam contratos marcados por pejotização, com relatos de salários atrasados e perda de direitos trabalhistas.
3: Desenvolvimento Regional.
4: O pedido de vista adiou a votação de uma proposta que aumenta os repasses federais para municípios e cria fundos para as regiões Sul e Sudeste. A repórter Noelle Nobre tem mais detalhes da votação.
6: Um pedido de vista coletivo adiou para o próximo dia 17 de junho a votação da proposta de emenda à Constituição que aumenta em um ponto percentual os repasses da União para o Fundo de Participação dos Municípios, o FPM. A proposta, em análise em comissão especial da Câmara, também cria fundos constitucionais de financiamento para as regiões Sul e Sudeste. O adiamento foi solicitado pelo deputado Reginaldo Lopes, do PT de Minas Gerais, um dos autores da PEC original, para que os parlamentares tenham mais tempo de dialogar sobre o texto elaborado pelo relator, deputado Arnaldo Jardim, do Cidadania de São Paulo. Lopes explicou.
7: E a ideia é que pudesse, então, construir uma transição para a aprovação desta emenda constitucional. Se for possível, eu preferia, então, que a gente pudesse, sei lá, suspender ou deixar para a gente apreciar na semana que vem.
6: O parecer de Arnaldo Jardim prevê que a União entregue a estados e municípios 53% da arrecadação do imposto de renda, do IPI e do novo imposto seletivo. Atualmente, esse índice é de 50%. Com a mudança, o FPM passará a receber uma parcela adicional de 1% em março de cada ano, somando-se aos repasses já existentes de julho, setembro e dezembro. O relator argumentou que o reforço no FPM é vital para prefeituras que lidam com custos operacionais crescentes. Além disso, o texto institui fundos para o Sul e Sudeste, destinando 1% da arrecadação federal para cada região financiar o setor produtivo local por meio de bancos regionais. O objetivo, segundo Arnaldo Jardim, é dar tratamento igualitário às regiões do país.
8: A região Nordeste já tem um fundo de desenvolvimento, a região Centro-Oeste também o tem, a região Norte tem um fundo de desenvolvimento e exatamente as duas outras regiões. As regiões Sul-Sudeste não têm.
6: O texto atual incorpora sugestões de outras propostas que tratam do assunto e estão sendo analisadas na Câmara. Da Rádio Câmara de Brasília, Noelle Nobre.
3: Economia.
5: Beto Preto, do PSD do Paraná, apresentou o projeto de lei que prevê a extinção do Conselho Administrativo de Recursos Fiscais, o CARF. Ele argumenta que o modelo atual contribui para a demora no julgamento de processos envolvendo grandes débitos tributários.
4: O deputado apoia um novo sistema de contestação fiscal no qual os contribuintes tenham acesso mais célere à análise judicial de seus casos. Para Beto Preto, a ideia é modernizar os procedimentos e tornar a relação entre cidadãos e administração tributária mais simples e eficiente.
3: Agricultura.
5: Rafael Simões, do União de Minas Gerais, cobra do governo federal medidas contra a concorrência desleal no comércio de leite importado da Argentina e do Uruguai. O legislador afirma que produtores brasileiros estão decepcionados com a falta de ação por parte do executivo.
4: Rafael Simões destaca a força da pecuária leiteira do Brasil para a economia nacional. Ele também defende a aprovação de propostas que criem uma linha especial de renegociação de dívidas de produtores rurais afetados por eventos climáticos, com o uso de recursos do Fundo Social do Pré-Sal.
3: Transportes.
5: Eduardo Bismarck, do PV do Ceará, pede ao DENIT medidas para aumentar a segurança na BR-304, no trecho que corta o município de Aracati. Entre as reivindicações estão a retirada de lombadas das pontes sobre o rio Jaguaribe e a adoção de alternativas que reduzam os acidentes.
4: O parlamentar também defende a implantação de uma rotatória e o reforço da sinalização no acesso às praias de Canoa Quebrada, Marjolândia e Quixaba. Segundo ele, as intervenções são necessárias para melhorar a mobilidade e acompanhar o crescimento do turismo na região.
3: Segurança Pública.
5: A relatora da proposta que criminaliza a misoginia apresentou ajustes ao texto principal que está em debate na Câmara. A expectativa é que o projeto seja votado ainda este mês no plenário, como informa o repórter José Carlos Oliveira.
9: A coordenadora do Grupo de Trabalho de Criminalização da Misoginia, deputada Tabata Amaral, do PSB de São Paulo, anunciou ajustes no projeto de lei sobre o tema, já aprovado no Senado e com possível votação no plenário da Câmara dos Deputados ainda neste mês, com relatoria da própria deputada. O texto original equipara a misoginia ao crime de racismo, o que a torna inafiançável e imprescritível. Tabata alterou principalmente a definição de misoginia.
10: A fim de preservar a uniformidade conceitual da legislação penal e processual penal sobre o tema, propomos a substituição dos termos ódio e aversão previstos no projeto para a caracterização da misoginia pelas expressões menosprezo ou discriminação em razão da condição de mulher.
9: Tabata Amaral afirmou que a aprovação da proposta será avanço civilizatório essencial. A misoginia é descrita como fenômeno estrutural profundamente enraizado em relações de poder historicamente marcadas pela desigualdade de gênero. A deputada também identificou crescente disseminação de comunidades e redes de conteúdo na internet associadas à chamada machosfera, que difundem narrativas de hostilidade ao feminino e promovem processos de radicalização, sobretudo entre jovens. Entre outros pontos, o novo texto de Tabata Amaral prevê suspensão temporária de conta ou perfil de internet que veiculem conteúdo ilícito.
10: A gente precisa aprovar esse texto ainda nesse mês, porque enquanto a gente não atualiza a legislação, a gente vai ter criminosos que não só se sentem à vontade, mas estão sendo autorizados todos os dias a dizerem que mulheres podem e devem ser assassinadas, podem e devem ser humilhadas, podem e devem ser estupradas. É isso o que a gente quer combater.
9: Segundo a deputada, as audiências do grupo de trabalho da Câmara mostraram que o feminicídio é muitas vezes uma morte anunciada, precedida por violência verbal e simbólica. Tabata Amaral manteve a previsão de pena de 2 a 5 anos de reclusão e multa para crimes praticados em razão de misoginia, mas incluiu, entre os agravantes, o crime contra criança, adolescente e pessoa idosa ou com deficiência. O texto ainda poderá passar por novos ajustes até 16 de junho, quando será votado no GT e depois levado ao Colégio de Líderes e ao plenário, possivelmente na mesma semana, de acordo com a deputada.
10: E aí, fiquem muito à vontade nos próximos dias para me procurar, para que a gente possa ir ajustando e que traga, de fato, um consenso de todos os membros do nosso grupo de trabalho.
9: Tabata Amaral também definiu propostas prioritárias complementares ao projeto de lei principal. Duas já estão formalizadas e tratam do enfrentamento à violência digital contra as mulheres. A outra proposta é um anteprojeto sobre investigação e atendimento das vítimas de ato de misoginia com medidas de prevenção à violência doméstica e familiar contra a mulher. A deputada Talíria Petroni, do PSOL do Rio de Janeiro, manifestou otimismo quanto à rápida aprovação dos textos no Congresso.
11: Tem muitas diferenças que constituem as deputadas da bancada feminina, mas tem também muitas coisas que nos unem. E, lamentavelmente, a violência é uma delas. 367 meninas menores de 18 anos foram vítimas de feminicídio nos últimos 5 anos. Uma vida inteira interrompida pelo feminicídio. Isso é chocante num país que, infelizmente, todo ano mata quase 1.500 mulheres por serem mulheres.
9: O grupo de trabalho ainda apresentou uma indicação ao Ministério das Mulheres para a regulamentação de medidas de prevenção e enfrentamento à violência digital contra a mulher, além de ações preventivas em articulação com os órgãos federais. Da Rádio Câmara de Brasília, José Carlos Oliveira.
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3: Política.
4: Rogério Correia, do PT de Minas Gerais, exige apuração sobre documentos divulgados por reportagem a respeito de pagamentos do Banco Master ao filme Dark Horse, ligado à trajetória do ex-presidente Jair Bolsonaro. Ele afirma que o material indica repasses em dólar entre 2025 e 2026.
5: Rogério Correia questiona a origem dos recursos envolvidos. O deputado pede investigação sobre uma possível conexão entre as transferências feitas ao projeto cinematográfico e verbas da Previdência dos Servidores do Estado do Rio de Janeiro.
4: Coronel Crisóstomo, do PL de Rondônia, elogia a postura dos políticos da direita diante dos desafios enfrentados pelo Brasil. Ele afirma que os parlamentares de oposição têm contribuído para o fortalecimento da segurança pública, do agronegócio e de valores ligados à família.
5: Coronel Crisóstomo acrescenta que o país também precisa de mudanças na condução da economia para evitar mais pressão sobre a população. O deputado critica a política econômica do governo federal, citando o editorial da imprensa que alerta sobre o aumento de gastos públicos.
4: Ricardo Maia, do MDB, faz um balanço de sua agenda no interior da Bahia, destacando encontros com lideranças políticas e comunidades locais. Ele afirma que sua presença nos municípios fortalece o diálogo com a população e permite acompanhar de perto as demandas regionais.
5: Ricardo Maia também ressalta a participação em inaugurações e visitas a obras em andamento. Ele defende que a atuação no interior é fundamental para contribuir com ações voltadas ao desenvolvimento local e à melhoria da qualidade de vida da população.
3: Saúde.
4: A Comissão de Finanças e Tributação da Câmara aprovou proposta para ampliar o combate ao câncer e a assistência aos pacientes, reduzindo as desigualdades regionais de acesso ao tratamento. A repórter Sofia Peçanha tem os detalhes.
13: A Comissão de Finanças e Tributação da Câmara dos Deputados aprovou a criação de um Programa Nacional para Combate ao Câncer. Originalmente, o projeto estabelecia o Fundo Nacional de Combate ao Câncer e de Assistência a Portadores. Mas, por recomendação do relator do texto, deputado Merlong Solano, do PT do Piauí, a comissão optou por substituir o fundo pelo Programa Nacional de Combate ao Câncer e de Assistência a Portadores. Entre as prioridades previstas estão a prevenção e o diagnóstico precoce da doença, a ampliação do acesso aos serviços de oncologia, a qualificação de profissionais de saúde e apoio à pesquisa científica. Se a proposta for transformada em lei, o Ministério da Saúde deverá regulamentar o programa e definir as ações necessárias para sua implementação. Segundo Merlong Solano, ações de prevenção e diagnóstico precoce são fundamentais para aumentar as chances de sucesso no tratamento.
14: A gente sabe que o câncer é uma das enfermidades que mais agrava a vida das pessoas, mas felizmente ele cada vez mais tem cura, desde que haja cuidados preventivos e tratamento rápido, até mesmo precoce, se for possível, melhor. O que implica na montagem de toda uma rede de informação e de diagnóstico precoce.
13: O texto também determina que o programa prioriza a redução das desigualdades regionais no acesso aos serviços oncológicos. O relator afirma que a intenção é reduzir a necessidade dos pacientes se deslocarem longas distâncias para realizar exames, consultas ou tratamentos especializados.
14: Também no projeto a gente estabeleceu a necessidade do Ministério dar especial atenção à descentralização dessa rede, no sentido de diminuir a desigualdade regional que existe em relação ao acesso ao tratamento do câncer.
13: A criação de um Programa Nacional de Combate ao Câncer será analisada agora pela Comissão de Constituição e Justiça, antes de seguir ao Senado. Da Rádio Câmara de Brasília, Sofia Peçanha.
3: Direitos Humanos.
5: Robinson Faria, do PP do Rio Grande do Norte, quer impedir a aplicação de punições baseadas na lei do silêncio em situações relacionadas a comportamentos de pessoas com transtorno do espectro autista. A ideia é evitar constrangimentos contra famílias atípicas.
4: Robson Faria afirma que a proposta surgiu após o relato de uma mãe de crianças autistas que teria sido ameaçada e intimidada em seu condomínio. Para o deputado, é papel do Legislativo garantir mais respeito às necessidades das pessoas neurodivergentes e de seus familiares.
5: Termina agora o Jornal Câmara dos Deputados, produzido pela Rádio Câmara, com trabalhos técnicos de Wellington Teles e a apresentação de Val Monteiro e Luciana Vieira. Uma boa noite para você.
4: A Voz do Brasil está de volta amanhã. Boa noite.
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1: Boa noite, moçada. Sabe que hoje nós vamos receber aqui a visita do Dr. Marcelo, né? Ih, olha aí, a orquestra tá chegando. Olha o Zé Bodega. Vamos castigar aquele partido alto.
2: Vocês estão prontos pro rolê?

0: Gilberto Gil!
1: Tiaguinho! Muito obrigado, querido. Obrigado ao seu público lindo. Boa noite, gente!
0: Os aplausos de vocês são os maiores mestres da história da música popular brasileira, que me deu essa honra hoje. Que mais prazer, que feliz.
1: Que prazer, que prazer. Que
0: vou
1: prazer.
0: Guardar esse momento pra sempre no meu coração.
1: E eu também.
0: Que honra. Bate palmas mais uma vez, Gilberto Gil.
1: Tiaguinho!
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4: Boa noite.

0: esqueça tudo. Quem gostou faz barulho, Brasília.
1: Faz barulho, Brasília.
0: Fala na praia.
1: Obrigado, Brasília.
0: Uma salva de palmas. O embaixador. Quem gostou faz barulho aí, gente.

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1: E o Bezé, o que vai ser, mãe?
2: Ah, não sei. 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
1: Bem-vindos à minha casa, bem-vindos ao Ferrugem Casa!

0: infelizmente não deu certo, né? 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

Alô? Quem fala? Mas eu quem? Fernanda? Jussara? Judite? Luana? Mas a essa hora da manhã, 4 horas da manhã, tá ligadona, hein, comadre?

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1: Aquela pessoa?
0: Tem. 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
2: Você também tem que eu ser.

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1: Esse é meu vício, Mari Fernandes.

0: obrigado
1: aos
0: aí.
1: Músicos, a banda, pessoal todo aí, muito obrigado pelo carinho. 40 anos do Teodoro e Sampaio, Marcelo Teodoro produzindo.
0: Valeu!
1: Aí, diga o que é uma
0: obrigado, pessoal.

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4: Tá na Gazeta, 5 horas e 1 minuto.
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2: Gazeta FM 5:32. Bom dia.

A Radioatividade leva até vocês mais um programa da série a série. Dedique uma canção a quem você ama. Eu tenho aqui em minhas mãos uma carta. Uma carta de um ouvinte que nos escreve e assina com um singelo pseudônimo de

0: Tá na Gazeta, 5h55. Bom dia!
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1: E aí, minha gente, bom dia, bom dia. Tudo bem contigo? Se tá bom, então tá excelente. Porque a nossa intenção, você já sabe, né? É fazer com que as coisas fiquem, no mínimo, um pouquinho melhores ainda. Eu sou Alessandro Tavares, mas numa boa, você pode me chamar de amigo. E a partir de agora, é naquele esquema, feliz e contente com Deus à frente sempre e sempre, que nós vamos é juntos na mais pura emoção e nas boas vibrações das ondas do rádio, sempre com muita música, alegria, descontração, informação e o melhor de tudo, tendo você de rádio ligado, conectado com a gente aqui na programação dos 92.9 da Gazeta. Bom dia para você aí de casa, para você que está tomando o seu mate, tomando o seu café da manhã, na companhia do Conectado, uma excepcional manhã de sexta-feira, hoje dia 12, dia dos namorados. Bom dia para você que está se preparando para ir para o trabalho daqui a pouquinho, ou para você que já está no seu local de trabalho, que tu faças uma excelente, produtiva jornada hoje, com bons negócios, boas vendas, né? Que essa jornada hoje seja produtiva para todos nós, né? E um bom dia todo especial também para o amigo motorista. Porque tem muita gente que nesse comecinho de manhã nos dá é carona pelas ruas de Carazinho e também pelas estradas de toda a grande região. Tempo nublado por Carazinho, temperatura batendo na casa dos 15 para 16 graus, é a variação nesse momento. Manhã com bastante umidade, tem previsão de chuva para o dia de hoje. Daqui a pouquinho te trago com detalhes a informação da previsão do tempo aqui na programação do nosso Conectado. Já estou enviando aquele abraço e também agradecendo o carinho e a companhia da Janaína, também está sempre ligada com a gente aqui na programação do nosso Conectado. Bom dia, todo especial também para a Maikele, lá no bairro Sassi, também está sempre na companhia. Um abraço aí para a turma que tá na estrada, né? O Josias e o Glauco também estão na companhia, estão se deslocando de Carazinho para o Nametoque, a caminho do trabalho, né? Diz que o trecho Carazinho no Nametoque, o pessoal está percebendo que é uma garoa bem fina, né? Portanto, sempre uma atenção especial para o amigo motorista que nos leva de carona. Valeu pela companhia também, claro, do Josias e do Glauco. Bom trabalho, boa jornada, boa viagem para vocês, tá bom? Excelente sexta-feira. Vamos começar o nosso encontro nesta manhã de sexta-feira no embalo de Zezé de Camargo Luciano, vem ficar comigo, vem com a gente, até as 9 da manhã, Conectado que pede passagem, não perde a hora, são 6:06 agora, bom dia.

0: Christian e Ralph marcando presença aqui na programação do nosso Conectado, cantando Saudade, nesta manhã de sexta-feira, hoje dia 12, o dia dos namorados, e claro que a sua Rádio Gazeta não ia deixar esta data passar em branco, hein? 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Principalmente pelas namoradas, presentear os seus namorados no dia de hoje, né? Hoje também pros casados é dia daquela taxinha de manutenção do casamento, né? Fazer aquele agradinho pra patroa com chocolatinho, coisa e tal, tal coisa. Agora são 6h13, mandar um abraço pro Júnior, né? O Júnior Bálgaras também tá ligado com a gente lá em Nametoque. Alô, Júnior, um abraço pro amigo, uma excelente manhã de sexta-feira, tudo de bom, viu? Gente, vamos falar agora da informação da previsão do tempo aqui na programação do Conectado.
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0: E olha, gente, para o território gaúcho, nesta sexta-feira, um ciclone que atinge a região da costa mantém a chuva no estado esta sexta-feira ainda, hein? O centro de baixa pressão que formará um ciclone na costa gaúcha mantém instabilidade nesta sexta-feira. De acordo com os órgãos meteorologia, a sistema que não representa um perigo de ventos intensos ou até mesmo queda de granizo, né? Mas ainda traz chuvas para boa parte do território gaúcho nesta sexta-feira. Vamos falar de Carazinho especificamente para hoje? Para hoje a projeção de Carazinho é de pancadas de chuva na casa de até 10 milímetros para o dia de hoje. O sol até aparece entre nuvens, mas vai ter chuvas passageiras e pode ser agora de manhã ainda, tá? À tarde nós vamos ter as nuvens ainda, mas a tendência de que mais para o final da tarde para a noite o tempo volte a firmar. A temperatura varia entre a mínima de 13 e a máxima que chega aos 17, 18 hoje, tá? Então, ó, já estamos em 15 para 16 é a variação, e a temperatura para esta sexta-feira não deve passar muito disso hoje, não. O sol, como eu falei, até sai a aparecer no período da tarde, mas mais entre nuvens. Vai ser um dia, de certa forma, semelhante ao que já foi ontem, né, gente? Para sábado, tempo firme, apesar do sol aparecer tímido entre nuvens, né? O sol aparece até um pouquinho mais no sábado à tarde, mas não vai ser aquele sol forte. A temperatura no sábado varia entre a mínima de 11 graus, ou seja, cai a temperatura para amanhã de manhã, e a máxima que chega aos 18, 19 graus durante o período da tarde. Para domingo, temperatura variando entre a mínima de 10 e a máxima que chega aos 17. Domingo também tem tempo firme. Sol aparece entre nuvens durante o dia, período de nublado, né? Mas à tarde o sol chega a dar um pouquinho as caras. Mas vai ser um dia assim, caso caia do domingo também, apesar de não ter indicação de chuva. E na segunda-feira, prepara o casaquinho, porque as temperaturas caem de forma bem brusca, viu, gente? Para segunda-feira, a temperatura mínima projetada de 5 graus e a máxima que não deve passar dos 8, 9 graus durante o dia. Apesar do sol aparecer, o sol não vai fazer com que as temperaturas subam na próxima semana. E na terça-feira, 2 graus é a temperatura mínima indicada e a máxima que chega aos 11 durante a tarde. Semana que vem inteira vai prometer aí manhãs bem geladas aqui por Carazinho, também para os municípios da nossa grande região. E chuva expressiva, de novo, só na sexta-feira da outra semana. É a indicação de tempo e clima aqui para Carazinho, para os municípios de toda a nossa grande região. Nesse momento, a temperatura está em 15 graus aqui no bairro Boa Vista, no centro da cidade. Bom dia para você, ligado no nosso Conectado.
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0: Bom dia para os amigos agricultores, uma excelente manhã de sexta-feira para todo mundo, o pessoal de Carazinho e também de toda a grande região nos acompanhando aqui na programação do nosso Conectado. Olha, gente, no preço das cotações agrícolas para hoje, soja no preço de 114, né? Ontem a abertura de mercado do soja era de 114,50, já baixou para 114 de novo o preço da soja para a abertura de mercado nesta sexta-feira. Preço do milho no valor de 58 e o trigo PH a partir de 78 no preço de R$ 69,00. Portanto, nos produtos agrícolas, soja 114, trigo PH a partir de 78 no valor de R$ 69,00 e o milho no preço de R$ 58,00 são os indicadores agrícolas para esta sexta-feira. Quanto ao dólar, nós tivemos ontem a variação do dólar, que teve uma queda e fechou ontem em queda de 1,37%. O dólar chegou a ser negociado a 5,18 na máxima, 5,09 na mínima e por fim fechou o dia sendo negociado a R$ 5,10. Dia de bastante oscilação, né? O dólar caiu e a Bolsa Brasileira disparou após Trump cancelar ataques ao Irã. Agora são 6 horas da manhã com 18 minutos. Bom dia para você de rádio ligado, conectado com a gente aqui na programação da Gazeta. São 6h18 agora, né, gente? Dá um abraço e também agradecer o carinho e a companhia, né? Pessoal aí no bairro Conceição, né? Um abraço para Margarida, né, que está homenageando hoje seu pai, o seu José, que está completando 63 anos de idade, desejando para ele tudo o que é de bom, né, muitas coisas boas nesta vida, paz, saúde e sucesso. Aquele abraço também, né, da Margarida, Margarida Florão, né, e também, claro, de todos os amigos aqui da Rádio Gazeta, para o seu José, que está de aniversário nessa sexta-feira. Felicidades, viu, seu José? Aquele abraço, tudo de bom para o senhor. Essa manhã seja produtiva, aproveite demais o teu dia com muitas coisas boas. Eu sou aí no bairro Conceição, também na sintonia do nosso Conectado. Uma excelente manhã, viu? São 6 horas da manhã com 19 minutos, 6h19. Bom dia também para Cristiane Silva de Oliveira, né, Cris? Beijão para você, uma excelente sexta-feira. Tudo de bom, que essa sexta-feira seja maravilhosa para ti também. Vamos de mais som aqui na programação do nosso Conectado.

Vitor e Léo, aqui na sintonia do nosso Conectado, na linha do tempo. 6h26, agora bom dia pra você. Vem com a gente até as 9 horas da manhã. É música e informação aqui na programação do nosso Conectado. Temperatura tá variando entre 15 e 16 graus nesta manhã de sexta-feira. Bom dia pra você que vai despertando, tomando o seu café da manhã, tomando o seu mate, indo pro trabalho ou já no trabalho com a gente. Bom dia também pro amigo motorista que nos dá o prazer da companhia. Bom dia também pro Vanderlei, né? Hoje se dirigindo em direção a São Gabriel, nos levando de carona. Carona pelo aplicativo também. Valeu pela audiência, Vanderlei. Obrigado, boa viagem, viu? Te cuida, meu querido. Agora são 6h27, temperatura na casa dos 15 graus. Bom dia também pro seu Arlindo, né? O seu Arlindo D'Agostinho. Bom dia pro amigo também. Uma excelente manhã. Agora são 6h27, gente, a Secretaria Estadual de Saúde do Estado informou ontem que acompanha a investigação de um caso suspeito da doença Ebola aqui no estado. O paciente é um homem de 64 anos de idade com histórico recente de viagem para Uganda, país localizado na África Oriental. Ele foi atendido em uma unidade de saúde de Novo Hamburgo, no Vale dos Sinos, e está sendo acompanhado também por parte daquela secretaria. Segundo a Secretaria de Saúde do Estado, o caso se enquadrou nos critérios epidemiológicos e clínicos previstos pelos protocolos nacionais de vigilância, o que levou à adoção de medidas de segurança e monitoramento estabelecidas pelo Ministério da Saúde. Durante a investigação, o paciente foi submetido a teste rápido para malária, que apresentou resultado positivo para uma das variantes, uma das formas mais graves da doença. O tratamento específico foi iniciado prontamente. Apesar da confirmação da malária, as autoridades sanitárias brasileiras mantêm a investigação para o Ebola. De acordo com a Secretaria de Saúde, o descarte definitivo da suspeita dependerá do resultado dos exames laboratoriais que serão realizados pela Fundação Oswaldo Cruz, a Fiocruz, laboratório nacional de referência para esse tipo de análise. Em razão dos protocolos clínicos específicos para o caso suspeito da doença, o paciente será transferido para o Grupo Hospitalar Conceição, em Porto Alegre, que é referência estadual para atendimento. Na unidade, ele vai receber acompanhamento especializado e terá amostras coletadas encaminhadas para análise laboratorial. Caso a infecção por ebola seja confirmada, a transferência para um hospital de referência nacional, inclusive, está prevista nos protocolos. A Secretaria de Saúde do Estado informou que comunicou imediatamente o caso para o Ministério da Saúde e que as ações estão sendo conduzidas em conjunto com as autoridades municipal e federal, seguindo protocolos de vigilância e assistência e de biossegurança. Agora são 6 horas da manhã com 29 minutos, 6h29. Bom dia para você, ligado, ligado, conectado com a gente aqui na programação da Gazeta. Manda aí também o seu WhatsApp para o Conectado no 991-83-6300. Hoje, sexta-feira dos namorados, nós vamos ter mais um presentaço da Ótica Rubi, nossa parceira patrocinadora aqui na programação. Hoje, para o sorteio, a Ótica Rubi vai estar proporcionando um óculos solar lindo, né? Desta vez, um óculos solar masculino para as namoradas, né, presentearem os seus namorados. Bora participar? Tô te aguardando. São 6h30 agora. Bom dia para você.

0: Renato e Cristiano aqui na programação do Conectado. Não perde a hora. Bom dia para você. São 6 horas da manhã com 36 minutos, 6h36. Excelente manhã de sexta-feira para todo mundo que nos acompanha aqui na programação dos 92.9 do rádio. Mandar um abraço para o seu Ernesto Silvano Rônio, lá no bairro Oriental, também ter ligado com a gente, né, seu Ernesto? Obrigado pelo carinho, pela companhia. O pessoal está indo para a estrada de rádio ligado com a gente aqui na programação. Claro, também concorrendo com a gente aos prêmios de hoje aqui na programação da Gazeta. Obrigado pela companhia. Boa viagem, meu senhor Ernesto. Agora são 6h37, a temperatura está na casa dos 15 graus e olha, a Polícia Federal rejeitou novamente a segunda proposta de delação premiada do banqueiro Daniel Vorcaro. Vorcaro, dono do Banco Master. Vorcaro está preso em Brasília, acusado de chefiar um esquema bilionário de fraudes financeiras que podem chegar a 12 bilhões de reais, segundo a Polícia Federal. No mês passado, a Polícia Federal rejeitou uma primeira versão da delação. O acordo segue sendo negociado com a Polícia Federal e com a Procuradoria-Geral da República de forma conjunta. Investigadores vinham reclamando que o material apresentado pela defesa acrescentava pouco às relações do que já foi levantado pela Polícia Federal e que a impressão era de que Vorcaro agia para proteger pessoas próximas. A Polícia Federal apreendeu mais de 8 celulares de Daniel Vorcaro e apenas perícia iniciada na parte desses telefones já revelou que o esquema do banqueiro vai além do esquema de fraudes financeiras, envolvendo corrupção, organização criminosa e uso de milícia privada para atacar adversários e acessar dados sigilosos. No mês passado, também após o pedido da Polícia Federal, Vorcaro foi transferido para uma cela comum da Superintendência da Polícia Federal em Brasília, onde está submetido às regras internas da Polícia Federal, por exemplo, receber visitas dos advogados. Antes, ele estava em uma sala com estilo de sala de Estado-Maior, mesmo espaço usado para prender ex-presidentes, entre, por exemplo, o ex-presidente Jair Bolsonaro em 2025. Vorcaro havia sido transferido no dia 19 de março da Penitenciária Federal de Brasília para a Superintendência da Polícia Federal no centro da capital. No dia anterior à transferência, o advogado do banqueiro havia procurado a Polícia Federal para informar sobre o interesse do banqueiro em firmar um acordo de delação. Desde então, as tratativas vêm sendo feitas, porém, nada evoluiu. Agora são 6h39, bom dia para você de rádio ligado, conectado com a gente na programação da Gazeta. Uma excepcional e produtiva manhã de sexta-feira para você. Vem com a gente até as 9 horas da manhã na programação do nosso Conectado. E bora de mais som aqui na programação.
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6: Aumente o som e vem com a gente aqui na programação do nosso Conectado. Que bem com a vida com você em mais uma manhã.
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6: Na sua companhia, naquele esquema de bem com a vida, feliz e contente com Deus à frente sempre e sempre. É assim que a gente vai contigo até as 9 aqui na programação do nosso Conectado. Gente, agora são 6h50, daqui a pouquinho tem a participação do padre Matheus Daniele para trazer para a gente a sua mensagem de amor, de fé e de reflexão. 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Vamos de mais som, daqui a pouquinho tem a participação do Padre Matheus. Chico Rei Paraná, Modão, Prateleira de Cima. Liguei pra dizer que te amo. Bom dia.

0: Aí, bonito, som com Jean Giovanni, recordando aqui na programação do nosso Conectado no Embalo da Gazeta. Convite de casamento, né? O grande amor da minha vida. Agora são 7:02 e aqui na programação da sua Gazeta está chegando a participação do padre Matheus Daniele para trazer a sua mensagem de amor, de fé e de reflexão. 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
2: Olá, ouvintes. Queridos ouvintes da Rádio Gazeta, hoje é dia do Loves and Game. Ai, meu Deus do céu, já clima romântico desde a oração da manhã. O padre fala do amor, meu Deus, que dia romântico. Mas sabe que eu vou falar de um grande amor hoje, de um grande amor que eu tenho, de alguém, por alguém que eu tenho um amor muito grande. Alguém que eu sou, não vou dizer apaixonado, porque a palavra paixão é sofrimento. Eu não sofro por ele, por esse amor. Eu tenho uma alegria imensa por esse meu amor, que é o Sagrado Coração de Jesus. Hoje, dia 12, é dia do Sagrado Coração de Jesus. É uma festa móvel. É a segunda sexta-feira depois da festa do Corpus Christi. É a festa do Sagrado Coração de Jesus, com a qual nós somos convidados pelo próprio Cristo a termos um coração semelhante ao dele. Um coração do qual brota água, vida, o Evangelho, a alegria, a fé, o amor, tudo aquilo que sai do coração de Jesus também deve sair do nosso. É por isso que nós dizemos, né? Sagrado Coração de Jesus, eu confio e espero em vós. Jesus, manso e humilde de coração, fazei o nosso coração semelhante ao vosso. E no Evangelho Jesus diz: eu te louvo, Senhor, Pai do céu, porque revelastes essas coisas aos pequeninos e escondestes aos sábios e entendidos. Sim, ó Pai, porque assim foi do teu agrado. Tudo me foi entregue por meu Pai, e ninguém conhece o Filho senão o Pai, e ninguém conhece o Pai senão o Filho e aquele a quem o Filho quiser revelar. Então, olha só que bonito isso, né? A nossa fé, a partir daquilo que Jesus diz, porque os pequenos, os humildes, eles entendem o amor de Deus. Os sábios e entendidos não entendem, não entendem. Então, que nós sejamos mansos, humildes de coração, para vivermos esse grande amor. Amor, hoje o dia dos namorados é uma bênção o namoro. O namoro santo, respeitoso, o namoro que faz abrir a mão muitas vezes de sonhos pessoais para um projeto de vida maior, chamado casamento, chamado família. O amor entre as pessoas é lindo, mas ele precisa brotar do amor do coração de Jesus. Por isso, invocamos com toda a confiança. Sagrado Coração de Jesus, eu confio e espero em vós. Jesus, manso e humilde de coração, fazei o nosso coração semelhante ao vosso. Good vibes e good bênçãos, em nome do Pai, do Filho e do Espírito Santo. Amém.

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Bora, bora, vamos pra cima que é sexta-feira. Na Gazeta FM, nos 92.9 do rádio, por aqui, conectado, te fazendo companhia em mais uma manhã. Bom dia pra você que nos acompanha a partir de agora. Esteja você em casa, tomando o seu mate, tomando o seu café da manhã, na companhia da Gazeta. Obrigado pela sua audiência com a gente aqui na programação do Conectado. Bom dia pra você, trabalhador, que já tá saindo de casa pra ir pro trabalho ou que já está nos acompanhando no seu local de trabalho. Que tu faças uma excelente, produtiva jornada hoje. E um bom dia todo especial também para o amigo motorista que nos leva de carona pelas ruas da cidade, pelas estradas da região. Obrigado pela audiência de todo mundo nesta manhã de sexta-feira, hoje, dia 12 de junho. Sim, chegou o dia dos namorados. Bom dia para todos os casais e namorados que se ligam com a gente também aqui na programação do nosso Conectado. E claro que nesta sexta-feira, a sua Rádio Gazeta não ia deixar essa data passar em branco. 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Já falava mais cedo na programação sobre a previsão do tempo para o dia de hoje. Nesse momento, uma chuva leve aqui na capital da logística e da hospitalidade, e a previsão do tempo é de chuva para praticamente todo o território gaúcho nesta sexta-feira, dia 12. Para hoje, a temperatura não deve passar da casa dos 15 milímetros. O volume de chuva que tem indicado para esta sexta-feira é de cerca de 10 milímetros aproximadamente. Para amanhã, sábado, o tempo vai ser bom. Tempo com sol aparecendo entre nuvens, né? Apesar do tempo bem nublado amanhã, não há indicação de chuva. A temperatura prevista para sábado varia entre a mínima de 8, 9 graus ao amanhecer e a máxima que não passa dos 16 durante a tarde. Domingo também, a mínima vai ser de 8 graus e a máxima também não passa dos 15. Domingo com tempo nublado, mas sem a indicação de chuva. E na próxima semana, pode reforçar o casaco, porque as temperaturas vão ficar ao amanhecer na casa entre 4 e 5 graus já a partir de segunda e terça-feira, e as temperaturas à tarde na próxima semana também não passam muito da casa dos 15, 16 de máximas, né? É a indicação de tempo e clima aqui para Carazinho e também para toda a grande região. Neste momento, a temperatura está batendo na casa dos 15 graus aqui no centro de Carazinho. Bom dia para você, Rádio Ligado, conectado com a gente na sintonia da Gazeta. Vamos de som aqui na programação. 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
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Gente, agora são 7:16 e se você está construindo e reformando, a dica para ti é Madeireira Pilger. 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Bom dia para Dona Carmen, né? Dona Carmen sempre ligada com a gente aqui na programação. Obrigado pelo carinho, pela companhia, viu, Dona Carmen? Excelente final de semana para a senhora também. Bom dia também para o pessoal que vai interagindo com a gente aqui na programação, seu João Barbosa, né, seu João? Um abraço pro amigo, uma excelente manhã, tudo de bom? Sim, tá participando do sorteio, viu, seu João? Um abraço pro amigo e tudo de bom. Vamos de mais som aqui na programação, no nosso Conectado. Agora sim, quem canta pra gente é Henrique e Juliano. A Última Saudade. Chove em Carazinho, temperatura em 15 graus, são 7:18. Bom dia.

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Luffy, Maiara e Maraís aqui na programação do nosso Conectado. Bom dia pra você, são 7 horas da manhã, agora com 33 minutos, 7:33. A temperatura tá na casa dos 15 graus, chove em Carazinho. Excelente manhã de sexta-feira pra você.

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1: Bora, bora, excelente manhã pra você, são 7h24, bom dia pra Vitória Eduarda, também que tá na estrada, de rádio ligado com a gente aqui na programação. Alô, Vitória, beijão pra você, uma excelente manhã de sexta-feira, bom trabalho, boa viagem, bons negócios, viu? Tudo de bom, claro, tá no sorteio sim, minha amiga, aquele abraço, são 7h24, bom dia também pro seu Moisés, né? Seu Moisés também tá sempre ligado aqui na programação, valeu, valeu pela sintonia, seu Moisés, um abraço pra todo mundo do Sindicar, também sempre ligados com a gente aqui na programação. São 7h24, um recado pro amigo motorista, Polícia Rodoviária Federal de Soledade, tá informando que nesse momento o pessoal tá atendendo a um acidente de trânsito próximo ao trevo de acesso ao município de Soledade, na altura do quilômetro 332 da BR-386, né? A informação de que foi uma colisão lateral, uma pessoa ficou levemente ferida, sem maior gravidade, porém o fluxo no trânsito nesse momento era 386 nesse ponto, perto já de Soledade, está fluindo de uma forma mais lenta até que o pessoal conclua o atendimento. Então, para você que é motorista e está na estrada, está fazendo esse trecho da 386, sempre bastante atenção, tá bom? Por falar em Polícia Rodoviária, o pessoal da Polícia Rodoviária nos comunicava ontem de um fato que chamou a atenção de uma mobilização que o pessoal da Polícia fez, inclusive usando o helicóptero da Polícia Rodoviária Federal para fazer uma transferência de um garoto de Lajeado para Porto Alegre. A Polícia Rodoviária Federal e o SAMU realizaram um transporte aéreo de urgência de um adolescente para um atendimento especializado na capital. Foi ontem que a Polícia Rodoviária prestou esse apoio ao SAMU no transporte aéreo urgente de um adolescente de apenas 12 anos de idade que está em estado grave. O deslocamento foi realizado entre o Hospital Bruno Born, que é o hospital lá de Lajeado, até o Hospital Nossa Senhora da Conceição, na capital. Após receber a informação da coordenação do SAMU da capital sobre a necessidade de transporte aéreo rápido para atendimento especializado, os policiais rodoviários federais acionaram o helicóptero da PRF e durante todo o voo, uma equipe do SAMU acompanhou o adolescente e prestou atendimento médico dentro da aeronave. O transporte aéreo foi necessário devido ao risco de agravamento do quadro clínico durante o deslocamento rodoviário convencional. Esse adolescente, ele está tratando de uma infecção generalizada, iniciada após um ferimento sofrido durante uma partida de futebol que se espalhou pelas articulações e exigiu já diversas cirurgias. Na capital, o paciente deve receber atendimento multidisciplinar de alta complexidade em especialistas na área de pediatria, incluindo reumatologia e outras áreas médicas. E por isso, nesse deslocamento, nessa proporção ontem da Polícia Rodoviária. Agora são 7h27, temperatura está na marca dos 15 graus aqui por Carazinho, chuva leve na cidade, excelente manhã de sexta-feira para você. Bom dia para o Henrique, né? O Henrique Sálvia também está na companhia, valeu pela audiência, Henrique, forte abraço, claro, está participando sim do sorteio, lembrando que hoje, dia dos namorados, a Ótica Rubi vai estar proporcionando daqui a pouquinho mais, às 9 horas da manhã, né? Ao sorteio de um óculos solar masculino para os namorados se presentearem, né? Então, bora lá, as namoradas hoje participarem com a gente também, né? Para presentear os seus namorados, os próprios homens mesmo que queiram concorrer ao sorteio hoje do óculos solar, bora participar com a gente aqui na programação do Conectado, nessa promo especial do dia 12, com a Ótica Rubi, nossa parceira aqui na programação. São 7h27, vamos de mais som aqui na programação do nosso Conectado.

0: Maiara e Maraíza cantando pra gente aqui na programação do Conectado. Morena de Goiânia, agora são 7 horas da manhã com 34 minutos. 7:34, bom dia pra você. Chove em Carazinho nesse momento, temperatura na casa dos 15 graus. 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Bom dia para o Leonardo, né? O Leonardo Toledo Machado também está ligado com a gente, claro, Leonardo. Participando do sorteio, bom final de semana para o amigo também, tudo de bom. Bom dia também para o Protásio, né? Protásio Oliveira da Silva, ligado com a gente aqui na programação, claro, concorrendo também ao sorteio de hoje. Bom dia também para o seu Rudimar, né? O Rudimar Moraes, do bairro Princesa, sempre na sintonia do nosso Conectado, claro, seu Rudimar, concorrendo também com a gente hoje ao óculos solar da Ótica Rubi, né? Deixando abração para todo mundo que está na escuta aqui na programação. Para o senhor também, bom final de semana, viu, seu Rudimar? Tudo de bom. Olha, gente, por falar em final de semana, tá confirmado para domingo, né? Chove hoje, mas a tendência para amanhã é de tempo um pouquinho mais frio, mas tempo firme. E para domingo também. E tá confirmada a 16ª edição da Festa Junina da Praça Soldado Adriano. Praça Soldado Adriano, no bairro Lefe, é uma das maiores praças aqui de Carazinho. Todo mês de junho ou julho, né? Dependendo como vai as condições climáticas, o pessoal organiza, né? A tradicional Festa Junina. Neste ano vai acontecer agora, portanto, deste domingo agora de 14. Era para ter sido realizada no domingo passado, mas o pessoal ficou com medo que houvesse chuva, né? Mas agora está confirmado. O pessoal projeta cerca de 5 mil pessoas aí na Festa Junina da Praça Soldado Adriano, né? Nós temos lá um grupo de pelo menos 15 famílias que sempre se mobilizam, né, para fazer a manutenção aí da praça. E esta festa, que é grande, que reúne, como eu falei, 5 mil pessoas, é uma média que o pessoal recebe todos os anos durante esse evento. E as vendas que são feitas ali de bebidas e comidas durante essa festividade, o pessoal angaria recursos para fazer a manutenção desta área, que tem 10 mil metros quadrados, né? 1 hectare de praça. O pessoal contrata aí pessoas para fazer a limpeza, manutenção e pequenos consertos. E para você ter uma ideia, o pessoal gasta pelo menos R$ 1.500 por mês para fazer a manutenção de toda esta área, né? E também aí para isso e para manter aí a praça sempre em bom estado, até mesmo adquirindo outros brinquedos e questões, né? O pessoal faz essa festa todos os anos, então fica o convite, que é uma programação bem bacana que acontece em Carazinho e vai acontecer no domingo a partir das 14h30 da tarde. Uma outra situação que a gente conversava ontem com o Alexandre Costa, que é o presidente da Associação Amigos da Praça Soldado Adriano, ele comentava que o pessoal fez um projeto para iluminar a praça, né? O pessoal percebeu que as árvores que foram plantadas estavam crescendo demais e à noite já começou a ficar um pouco mais escuro na praça, né? Então o pessoal fez um projeto de iluminação, é um projeto que de certa forma é um valor um pouco mais robusto, né, para ser colocado em prática. Então o pessoal doou esse projeto também para a prefeitura, porque embora seja hoje conservada pelos moradores, o local é um local público, né? E aí o pessoal doou então esse projeto arquitetônico da iluminação para a prefeitura de Carazinho, no sentido de que haja possivelmente a captação de recursos, né, para fazer futuramente iluminação também da parte interna da praça e talvez até uma pista de caminhada naquelas imediações. Portanto, espalhe a notícia para a família por aí e traga a teus familiares para a Praça Soldado Adriano no próximo domingo, a partir das 14h30 da tarde, está confirmada a programação da festa, da 16ª edição da Festa Junina, tá bom? Uma baita pedida para o final de semana. Agora são 7:37, a temperatura na casa dos 15 graus. Bom dia para o seu Arley, né? O seu Arley também está ligado com a gente no bairro Princesa. Este ano, abração para todo mundo que está na companhia dos 92.9 do rádio. Valeu, valeu pela companhia, Arley. Claro, meu amigo, está no sorteio sim. Hoje, para o sorteio, tem um óculos solar masculino, lindo demais por conta da Ótica Rubi. Bora participar? Manda aí o seu nome completo no 991836300. Hoje, promoção do Dia dos Namorados, né? Ontem a Rubi já sorteou um óculos solar feminino, hoje um óculos solar masculino. São 7:38, a temperatura batendo na casa dos 15 graus. Para você que vai saindo de casa daqui a pouquinho, te organiza com guarda-chuva, porque vai chover e ficar com o tempo lá durante praticamente todo o dia de hoje, viu, gente? E olha, o Brasil vai bater novo recorde na produção de grãos na safra 2025-2026. São 358 milhões de toneladas que estão previstas de acordo com a Conab. A produção brasileira de grãos tem previsão de chegar a 358,6 milhões de toneladas na safra 2025-2026. Caso o resultado se confirme, o Brasil baterá um novo recorde com alta de 1,8 na comparação com a safra anterior. O percentual corresponde a um aumento de 6,4 milhões de toneladas ante o ciclo de 2024-2025. A previsão consta no nono levantamento da safra de grãos 2025-2026 da Conab, divulgado ontem pela companhia. Segundo a entidade, ela se deve a um aumento da área cultivada, estimada em 83,5 milhões de hectares, aliado às condições climáticas favoráveis em parte do território brasileiro. Com isso, a produtividade média nacional deverá ficar em 4.295 quilos por hectare. Agora são 7 da manhã com 39 minutos, 7:39. Bom dia para você, ligado, ligada na programação da Gazeta. Uma excelente manhã para você. Bom dia também para o Luciano, né? Luciano Guerla, que também está na sintonia do Conectado. Valeu, valeu pela companhia. Bom dia, aqui é Cris, quero participar dos sorteios do Dia dos Namorados. Claro, Cris, está participando sim. Boa sorte, tudo de bom. Bom dia também para o Gilberto de Faria, né? Também ligado com a gente aqui na programação no bairro Santo Antônio. Claro, seu Gilberto, concorrendo sim com a gente aos brindes de hoje aqui na programação. Boa sorte. Bom dia também para Amanda. Amanda Pedroso também está ligada com a gente. Claro, Amanda, concorrendo sim ao presente de hoje da Ótica Rubi. Boa sorte. 7h40, bom dia. Bom dia, mais som aqui na programação.
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3: Agora 7h46, bom dia para você ligado, conectado com a gente aqui na programação da Gazeta, uma excelente produtiva manhã de sexta-feira para você. 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Gente, agora são 7h40.

7,37, temperatura batendo na casa dos 15 graus aqui por Carazinho. Bom dia para você de rádio ligado, conectado com a gente aqui na programação da Gazeta. Uma excepcional manhã de sexta-feira para você. Lembrando, gente, que semana que vem vai fazer frio, hein? Na semana que vem, na segunda e na terça-feira de manhã, a temperatura vai ficar aí na casa dos 4, 5 graus. Vai esfriar. 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Está com a gente também aqui na programação do Conectado. Agora são 7h48, temperatura na casa dos 15 graus. Bom dia para a Tarsi, né? A Tarsi Lima também está ligada com a gente aqui na programação, passando para desejar para todo mundo uma excelente sexta-feira. Para você também, viu, Tarsi? Tudo de bom. E claro, concorrendo com a gente também ao sorteio de hoje aqui na programação. Bom dia para Marli. Marli Gonçalves também está ligada com a gente. Pessoal no bairro Planalto, sempre na escuta. Obrigado pelo carinho e pela audiência, viu, Marli? Tudo de bom? Muitas coisas boas para ti também, minha amiga. Um abraço para Luciana Sassin, também está na companhia. Claro, Luciana, também concorrendo com a gente aos prêmios de hoje aqui na programação do Conectado. Hoje, presentaço da ótica Rubi. Ontem foi a vez do óculos solar feminino e hoje um óculos solar masculino, né? Aqui na programação por conta da ótica Rubi. Bom dia também pro Belchior, também está na companhia, mandando um abração para sua eterna namorada Ana Paula. Valeu pela companhia do casal de namorados também na sintonia do nosso Conectado nesta sexta-feira, dia 12, dia dos namorados aqui na programação também, claro, com o clima todo especial para você. Agora são 7h49, gente. Olha, pelo mundo, o presidente americano Donald Trump afirmou ontem que um acordo para encerrar a guerra com o Irã está muito próximo de ser concluído. Durante uma cerimônia realizada no Salão Oval da Casa Branca, o republicano declarou que as negociações avançaram significativamente nos últimos dias e que a assinatura de um documento pode ocorrer muito em breve. Trump classificou o entendimento como um grande acordo e disse acreditar que os detalhes finais estão sendo acertados pelas equipes diplomáticas envolvidas na negociação. Disse ele, os documentos estão praticamente finalizados. Então, vamos ver, afirmou o presidente norte-americano. Isso deve ser concluído muito rapidamente. Segundo Trump, existe a expectativa de que uma cerimônia oficial da assinatura seja realizada nos próximos dias, possivelmente em algum país da Europa. Agora, 7h50, bom dia para você de rádio ligado, conectado com a gente aqui na programação da Gazeta. E olha, gente, pela região, ontem, mais uma vez, a Brigada Militar apreendeu um adolescente por tráfico de drogas no município de Sarandi. A Brigada Militar de Sarandi prendeu ontem à tarde dois adolescentes por ato infracional análogo a crime de tráfico de entorpecentes. A ação ocorreu quando os policiais visualizaram uma motocicleta cometendo uma infração de trânsito. E durante a abordagem, revista pessoal, foi localizada uma quantidade significativa de maconha, além de material eletrônico. Também foi constatado que o autor não possuía habilitação e que a moto estava com o licenciamento vencido. Foram apreendidos 1 quilo de maconha nessa abordagem ontem da polícia em Sarandi, a moto que estava sendo usada, 7 cabos USB, além de 6 fones de ouvido. Diante dos fatos, os adolescentes foram apreendidos e encaminhados para atendimento da ocorrência junto à Delegacia de Polícia. A ação foi realizada pelos policiais militares da 3ª Companhia do nosso 38 BPM. Agora são 7h51, bom dia para você na sintonia da Gazeta, bom dia também para Maria Lúcia, né? Maria Lúcia também está ligada com a gente aqui na programação, concorrendo com a gente também aos prêmios, né? Mandando um abração para a turma da Qualitec, pessoal também está trabalhando na sintonia da Gazeta, a Gabriela, a Janete, o Rony, o Carlos, pessoal que também está na sintonia. Valeu, valeu pela audiência, moçada. Valeu pela sintonia de vocês. Excelente jornada e bom trabalho para todo mundo por aí. Gente, agora são 7h52. Bom dia também para a Sibeli, né? A Sibeli também está ligada com a gente. Alô, Sibeli. Beijão para você. Uma excelente manhã. Claro, está concorrendo sim com a gente aos sorteios aqui na programação do nosso Conectado. São 7h53. Agora, bora de mais som na programação da sua Gazeta.

0: Murilo Uff, cantando aqui na programação do nosso Conectado. Agora, 7h57, 7h57, chuva dá uma apertada aqui por Carazinho nesse momento, né, gente? Já vi mais forte. Bom dia pra você na sintonia da Gazeta. Falava mais cedo aqui na programação sobre um acidente de trânsito no trecho aí do quilômetro 332 da BR-3 do Meio Solidariedade. Seu Moisés Santos, que nos acompanhava, tá passando por lá agora, que o tráfego nesse momento tá sendo liberado, portanto, trânsito normal já pra quem está circulando pela 386. Obrigado aí pelos ouvintes que também nos dão carona pelas estradas da região, nos informando também a cada passo. Agora são 7h58. Bom dia para você na sintonia da Gazeta, uma excepcional manhã de sexta-feira para todo mundo. Bom dia para a Maikele, sempre na companhia do Bairro Sassi. Obrigado, obrigado pelo carinho e pela sintonia de sempre. São 7h58, temperatura na casa dos 15 graus. Falava ainda há pouco sobre essa manifestação feita ontem pelo presidente americano Donald Trump de um possível acordo de paz com o Irã para ser selado muito em breve. E esta sexta-feira já amanhece com uma manifestação do Irã dizendo que o Irã não tomou nenhuma decisão sobre o acordo iminente para acabar com a guerra anunciado ontem pelo presidente americano Donald Trump, que chegou a mencionar uma possível assinatura neste final de semana. O mandatário republicano reiterou ainda ontem sua ameaça de lançar novos ataques contra a República Islâmica ao afirmar que um ponto em comum havia sido alcançado. A diplomacia iraniana, no entanto, agora de manhã, afirmou que pouco depois que Teherã ainda não decidiu a assinatura de um acordo. Até o momento, o Irã não chegou a nenhuma conclusão definitiva sobre o acordo, declarou o porta-voz do ministro das Relações Exteriores, Emael Baquei. Agora são 7h59, chove forte nesse momento. Excelente manhã de sexta-feira para você. Gente, amanhã, sábado, vai ter de novo vacinação da gripe aqui por Carazinho. Se você quer fazer a vacina contra a gripe, aí pode ser qualquer público, né? Não mais só apenas o público a foco, né, da campanha da vacinação. Toda qualquer pessoa que queira fazer a vacinação contra a gripe pode fazer. E amanhã de manhã o pessoal vai ter uma ação de novo na Praça Central, né, aplicando vacinas das 9h até 1h. Então, se fica fácil para você fazer a sua vacina contra a gripe, no horário entre 9h até 1h, vai ter gente para aplicar a vacinação aí com ônibus da saúde junto à Praça Central, tá certo? Agora são 8h em ponto. Já falava mais cedo também que aqui no estado do Rio Grande do Sul está sob investigação um caso suspeito de ebola, né? Aqui no estado agora. A Secretaria Estadual de Saúde informou ontem que acompanha a investigação de um caso suspeito da doença do vírus ebola aqui no estado. O paciente é um homem de 64 anos de idade que viajou recentemente para Uganda, país localizado na África Oriental. Ele foi atendido na unidade de saúde de Novo Hamburgo, no Vale dos Sinos, durante essa semana e, segundo a Secretaria de Saúde, o caso se enquadrou nos critérios epidemiológicos e clínicos previstos no Protocolo Sanitário Nacional e, por isso, então, está sendo investigado. O exame já confirmou que ele tem malária, né? Porém, como ainda não se tem outros exames complementares, ele deve permanecer aí sendo observado e aguarda-se o resultado do exame para o ebola, né? Ele deve ser encaminhado agora para tratamento na capital do estado, enquanto aguarda-se o laboratório da Fundação Fiocruz, que é o Laboratório Nacional de Referência para esse tipo de análise, fazer a sua conclusão. Como eu falei, em virtude da doença comprovada agora como malária também, ele foi transferido para o Grupo Hospitalar Conceição, na capital, que é referência estadual para também esse tipo de atendimento. Agora, 8h, 1 minuto, 8h01, bom dia para você, na sintonia da Gazeta, na companhia do nosso Conectado. Bom dia também para os namorados, né? O André, você foi a minha melhor coisa que apareceu na minha vida, te amo, é a Adriana Ambros que deixa o recado pro amor, o André. Valeu, valeu pela companhia, tudo de bom, viu? O André e também a Adriana na sintonia do Conectado, claro, concorrendo também com a gente ao presentaço de hoje. Obrigado pela companhia do casalzão nesse dia 12, dia dos namorados aqui na programação, né? Agora são 8h com 2 minutos, 8h02. Chove forte aqui em Carazinho, viu, gente? Manda aí a tua mensagem para concorrer também com a gente. 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Bora de mais som aqui na programação do Conectado.
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10: Mas por emoção e nas boas vibrações das ondas do rádio, feliz e contente com Deus à frente sempre, sempre. É assim que a gente segue contigo para mais uma manhã aqui na programação do nosso Conectado. 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Bom dia pro pessoal que também está sintonizado com a gente, o Eduardo aqui no centro, né? Obrigado pelo carinho e pela companhia. Bom dia também para o Diogo, pede seu som aqui na programação e, claro, concorrendo ao sorteio do óculos. Boa sorte. Bom dia para a Jéssica também, ligada com a gente, claro, também participando da promoção. Boa sorte, tudo de bom. WhatsApp Gazeta para você marcar a presença com a gente também hoje e, claro, participar do sorteio da Ótica Rubi é o 991-83-6300. Agora são 8 da manhã com 14 minutos. E lembrando que hoje tem mais jogos da Copa do Mundo, né? 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E hoje, sexta-feira, começa a primeira rodada dos grupos B e D da Copa do Mundo. O primeiro dos dois confrontos agendados são Canadá contra Bósnia e também Estados Unidos e Paraguai. A partir das 10 horas da noite, esse jogo entre Estados Unidos e Paraguai e Bósnia e Canadá a partir das 4 horas da tarde. A partida pelo Grupo B entre as seleções canadense e a Bósnia será no Toronto Stadium e completam o grupo as equipes do Catar e também a Suíça, que se enfrentarão no sábado, dia 13, a partir das 4 horas da tarde em São Francisco, nos Estados Unidos. Já a partida inaugural do Grupo D, hoje entre Estados Unidos e o Paraguai, acontece em Los Angeles. Já completa a rodada, Austrália e Turquia, né, que fazem parte também do grupo, e o confronto destes acontece na madrugada entre sábado e domingo em estádio de Vancouver, no Canadá. Agora são 8 da manhã com 15 minutos, 8:15, a temperatura na casa dos 15 graus e continua chovendo forte aqui no centro de Carazinho. Bom dia para você na Centurinha da Gazeta, bom dia também para a Deise, também ligada com a gente aqui no centro, né, Deise? Beijão para você, claro, tá participando sim da promoção. Boa sorte! 8:15, bora de mais som aqui na programação do nosso Conectado. Quem chega para cantar agora é a Simone Mendes. Direitos iguais. Bom dia para você.

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2: 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Bom dia para você ligado, ligada na programação da Gazeta, no Conectado. São 8 da manhã com 22 minutos, 8h22. Chove forte aqui por Carazinho. Mandar um abraço pro pessoal ligado com a gente lá em Coqueiros do Sul, a Adriane, também tá ligada com a gente, claro, também participando do sorteio do óculos solar hoje por conta da Ótica Rubi. Boa sorte, obrigado pelo carinho e pela companhia do pessoal de Coqueiros do Sul, também na sintonia do nosso Conectado. Agora são 8h23, temperatura tá na casa do 15 graus. Bom dia para Antoniella, também ligada com a gente lá em Santo Antônio do Planalto, né? Obrigado pelo pessoal da região também nos acompanhando. Bom dia para nossa querida amiga Nelci Cerati, lá no bairro Oriental, tá tomando chimarrão na companhia do Conectado. Bom dia, Nelci. Excelente final de semana para você, tudo de bom. Bom dia, bom dia. Quero participar do sorteio dos namorados e dizer que é bom tê-lo ao meu lado pro meu marido Juliano. Maravilha, né? O registro aqui é da Bianca, é isso? Valeu, valeu pela companhia do casalzão aí, tudo de bom. Fica o registro aí para o Juliano. Também mandar um abraço para a turma que está na sintonia, a dona Marlene Canzi, também tendo a companhia. Valeu pela companhia, Marlene. Claro, também concorrendo sim com a gente ao sorteio de hoje da Ótica Rubi. Bom dia também para a Cristiane Silva de Oliveira, também está na sintonia do nosso Conectado. Claro, mandando um abraço para todos os namorados, né? Em especial para o Fernando. Obrigado pelo carinho, pela sintonia. Agora são 8h23, temperatura está na casa dos 15 graus aqui por Carazinho. Bom dia para você de Carazinho e também de toda a grande região na sintonia do Conectado. Gente, mês de julho agora vai ter a comemoração dos 50 anos da Escola Agrícola Eprocar aqui de Carazinho. Durante esse período, a gente conversava ontem com o diretor lá da escola, Fernando Vieira. Ele comentava que quase 2 mil técnicos agrícolas foram formados aí pela Escola Agrícola Eprocar, e técnicos esses que estão aí atuando em várias partes do estado do Rio Grande do Sul e também do Brasil, inclusive alguns no exterior. E para comemorar o cinquentenário, né, da Escola Agrícola Eprocar aqui em Carazinho, agora durante o mês que vem, o pessoal vai fazer várias atividades do dia 13 ao dia 19 de julho. Vai ter aí homenagem a diretores, ex-diretores, né, professores, e também uma conversa com ex-alunos, trocando experiências, né, trazendo alunos, diretores e professores de diversos períodos durante esse ciclo dos 50 anos. Né? Também vai ter aí jogos rurais, uma confraternização entre pais e alunos. Também a programação prevê um desfile pela Avenida Flores da Cunha, né, mostrando um pouco do trabalho que é realizado na Escola Agrícola Eprocar. Portanto, nós teremos uma programação bem diversificada para comemorar os 50 anos da Escola Eprocar, né, aqui na cidade de Carazinho durante esse mês de julho. Aliás, um abraço para a turma da Eprocar, pessoal também está sempre na lida e de rádio ligado com a gente aqui também na programação dos 92.9 do rádio. Olha, gente, agora são 8h25, por aqui o nosso Conectado contigo também no oferecimento de xarope Gabiru e de Calmidor. 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Agora, 8 da manhã com 26 minutos. Você sabe que transporte público é uma questão que depois da pandemia diminuiu muito o fluxo de passageiros e é um setor que está em crise, né? E que muitas prefeituras no estado do Rio Grande do Sul precisam contratar as suas novas licitações porque estão com os contratos capenga, né? Estão pendentes. A maior parte dos contratos estão vencidos, estão trabalhando em forma emergencial, e não era diferente também no município de Passo Fundo. Só que o município de Passo Fundo, nessa semana, ontem, lançou o novo edital da licitação do transporte coletivo urbano. O processo vai definir a empresa ou consórcio responsável para operar o sistema de transporte público em Passo Fundo para as próximas duas décadas. 20 anos é o tempo de contrato. O recebimento das propostas está previsto para o mês de julho deste ano, e o edital completo pode ser acessado no site da Prefeitura de Passo Fundo a partir de hoje. O modelo lá exige uma renovação da frota, a instalação de GPS em todos os veículos e o o monitoramento por câmeras em tempo real. Os passageiros poderão acompanhar a localização dos ônibus e a previsão de chegada aos pontos por aplicativo e plataformas digitais. O documento também prevê bilhetagem eletrônica integrada. Atualmente, quem está à frente do serviço é a Coleurb e a Codepas. O vencedor passará a operar aí o serviço a partir do ano de 2027. Agora são 8 da manhã com 27 minutos, 8h27. Bom dia para você ligado com a gente aqui na programação da Gazeta. Bom dia também para o seu Cláudio Mir Mariano, também está na companhia, né, Cláudio Mir? Obrigado pela companhia, claro, também está participando do sorteio. Forte abraço. Bom dia também para a nossa querida amiga Solange, né? Solange também está com som bombando na programação dos 92.9 do rádio lá no Bairro Oriental. Obrigado pelo carinho, pela companhia de sempre. Tudo de bom. Bom dia também para o pessoal que está na sintonia do nosso Conectado, né? Um abraço para Márcia. Ô, Márcia, beijão para você. Tudo de bom, né? Sempre na companhia também da nossa Rádio Gazeta. Obrigado pelo carinho e pela companhia. Hoje está completando 12 anos de casamento, né? Então, para o casalzão aí, os votos de muita saúde sempre, muitas felicidades, muitas coisas boas nesta vida, né? E claro que essa união dure ainda por muitos e muitos anos aí. Parabéns para Márcia, né? Completando 12 anos de casamento hoje. Felicidades e grande abraço, viu? Dia dos namorados, né, gente? Claro, hoje também é o dia do pessoal fazer aquele pagamento da taxa de manutenção no casamento, né? Fazer aquele agradinho aí para os casais, aquele bombonzinho, aquela florzinha de repente, né? Fazer aquele jantar especial mesmo também para os casados, né? É aquela taxa de manutenção do casamento para um bom relacionamento sempre. Gente, agora são 8h28, a temperatura está na casa dos 15 graus aqui por Carazinho. Bom dia para o pessoal lá no bairro Santa Terezinha, né? A Sandra também está ligada com a gente. Alô, Sandra, beijão para você também. Um abraço para o pessoal na Santa Terezinha, na companhia do Conectado. Vamos colocar música nessa prosa, gente? Ana Castela canta pra gente.

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7: 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Não perde a hora, são 8 da manhã com 39 minutos, agora 8:39. Bom dia para você aí de casa, bom dia para você que está no seu local de trabalho, bom dia para o amigo motorista que nos leva de carona na Companhia da Gazeta, pelas estradas, pelas ruas de Carazinho, também de toda a grande região. Aliás, hoje para o motorista sempre uma atenção maior, né? Em virtude dessa condição de chuva, visibilidade, né? Sempre bastante atenção para você, amigo motorista que está na estrada, nos levando de carona na programação dos 92.9 do rádio. Uma excepcional e produtiva manhã de sexta-feira para todo mundo. 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Bom dia pra Sad Lima. Pessoal aí no bairro Centro, também na sintonia do nosso Conectado. Claro, também concorrendo ao brinde de hoje por conta da Ótica Rubi. Boa sorte. Bom dia pra Caroline de São Bento. Também tá na companhia. Obrigado pelo carinho, pela companhia, viu, Carol? Tudo de bom, uma excelente manhã. Claro, também concorrendo com a gente aos prêmios, ao prêmio de hoje da Ótica Rubi. Hoje, daqui a pouquinho mais, a Ótica Rubi vai estar sorteando um óculos solar, hoje um masculino, tá bom? Gente, agora são 8h41, fato que chama atenção aqui no estado, em virtude da cena que impressiona e também do possível dano material, né? Que um caminhão que transportava três retroescavadeiras simplesmente entalou agora de manhã no túnel da Conceição, na capital do estado. O motorista não observou a altura máxima permitida do túnel e, devido ao incidente, o veículo bloqueou totalmente uma das faixas de circulação no sentido centro-bairro, né? Causando um grande congestionamento e agora a movimentação da equipe da IP para auxiliar na remoção do veículo. O local está sendo orientado e o pessoal deve demorar algumas horas, né? Agora expressa o estrago, né, que houve aí também nos equipamentos dado a esse episódio lá na capital. Agora são 8 da manhã com 41 minutos, 8h41, temperatura está na marca dos 15 graus, chove forte aqui por Carazinho. E olha, gente, nenhuma aposta acertou as 6 dezenas do concurso 3017 da Mega Sena, que foi realizado ontem. E o prêmio acumulou, está sendo estimado para o próximo sorteio, que é sábado, no valor de 12 milhões de reais. Os números que foram sorteados ontem pela Mega foram 4, 6, 26, 28, 32 e 45. Nós tivemos 36 apostas que acertaram 5 dezenas. E nesse caso, cada uma vai levar pouco mais de R$ 31.900. Outras 2.575 apostas acertaram 4 dezenas. E nesse caso, cada uma vai receber pouco mais de R$ 335. Agora são 8h42. Bom dia para o pessoal que vai interagindo com a gente aqui na programação. Bom dia para Marilene, aqui no centro e também na companhia. Claro, Marilene, está com

Bom dia também para Liara Ferreira, né? Pessoal aí no bairro Glória também está na audiência. Bom dia para o pessoal no bairro Santo Antônio. Aliás, lá em Santo Antônio do Planalto, né? A dona Maria Zaida também está ligada na programação do Conectado. Obrigado pelo carinho e pela companhia. Bom dia, bora participar do sorteio. Que chuva maravilhosa. Valeu, valeu, Ayrton. Um abraço, Ayrton Eckler. Também ligado com a gente aqui na programação do Conectado. Guilherme Santiago.

0: Gustavo Lima, cantando pra gente aqui na sintonia do nosso Conectado, 8h49 agora. Bom dia pra você ligado, ligada na programação da Gazeta. Uma excepcional manhã de sexta-feira pra todo mundo. Bom dia pra Jaqueline, né? A Jaqueline Freitas também ligada com a gente, claro, participando do sorteio, mandando um abraço pro pessoal que tá na sintonia junto com ela, né? A Vitória e também o Douglas, obrigado pela companhia da turma por aí, uma excelente manhã. Bom dia também pro Carlos Alberto, né? Tá também ligado com a gente aqui na programação, registrando aí o carinho da Ana, né? Gostaria de participar do sorteio dos namorados, mandando um beijo pro meu eterno namorado, Carlos Alberto, e a Ana que faz o registro. Claro, um abração pra vocês aí, tudo de bom, e participando também com a gente do sorteio da Ótica Rubi, já aqui na programação do Conectado. Bom dia, meu nome é Ana Cláudia e quero participar dos prêmios, estamos na escuta. Eu e minhas filhas, a Isadora e também a Daniele, aqui em Saldanha Marinho, claro, obrigado pela companhia de vocês em Saldanha Marinho, tudo de bom, estão sim participando do sorteio. Bom dia para Ana Paula, também trabalhando na escuta da programação desde as 6 horas da manhã, obrigado pelo carinho e pela companhia, passando para desejar para todo mundo um feliz dia dos namorados, valeu pela companhia, Ana Paula, tudo de bom, uma excelente manhã. Gente, agora são 8h51, a temperatura está batendo na casa, é dos 15 graus aqui por Carazinho. Falar em notícias do estado, o governador Eduardo Leite anunciou ontem a indicação de duas novas desembargadoras para o Tribunal de Justiça do Estado. Ambas ingressaram na corte pelo 5º Constitucional. Pela classe dos advogados, a escolhida foi Cláudia Lima Marques, ex-diretora da Faculdade de Direito da Universidade Federal aqui do Estado. E pela classe do Ministério Público, o governador escolheu a Procuradora de Justiça Heloísa Helena Zigliotto. O anúncio foi feito ontem à tarde. As duas novas magistradas foram escolhidas a partir de lista tríplice votadas no órgão especial do Tribunal de Justiça do Estado ainda no dia 25 de maio e encaminhadas pelo presidente do Tribunal, o desembargador Eduardo Olein, ao governador do Estado. Agora são 8h51. Bom dia para você na sintonia da Gazeta. Vem com a gente até as 9 horas da manhã na programação do nosso Conectado. Bom dia para Dona Petrolina ou Dona Petrolina Prestes, também ligada com a gente no bairro Sá. Obrigado pelo carinho e pela companhia. Bom dia para Marli Rosane Britsky, aqui no bairro Santo Antônio, também ligada com a gente. Bom dia para nossa querida amiga Sureni. Claro, Sureni, tá no sorteio sim, boa sorte, tudo de bom. Bom dia também para Aline Alves, pessoal lá no Distrito Industrial também acompanhando a programação do Conectado. Bom dia para Simone, né? Simone Guerra também ligada com a gente do bairro Sassi. Obrigado pelo carinho e pela companhia. Um abraço para a turma aí no bairro Oriental, né? A Adriana, também a Tawane, a Andriele, a Maitê, o Antônio, tá todo mundo ligado com a gente na programação do Conectado. 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Bom dia para Vitória, também tá ligada com a gente aqui na programação. Bom dia para Terezinha Dapper, também na sintonia. Vitória que está trabalhando na sintonia da rádio, né? Obrigado pelo carinho, pela companhia. Valeu pela audiência. Bom dia também para Vitória Caroline, também ligada aqui na programação. Gente, se der tempo eu toco as músicas de todo mundo, tá bom? Se não der, o colega Thiago Borges toca ao longo da manhã. Agora são 8h54. Hora de mais som antes do intervalo. 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
2: Hora certa, meu povo. Agora 8h57.
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2: De volta com você, na número 1 do teu rádio, número 1 do teu coração, por aqui conectado, de bem com a vida em sua companhia, sempre, sempre. Bom dia para o pessoal que vai interagindo com a gente. Bom dia para a Sueli dos Santos aí na Ípica, né? Claro, Sueli, concorrendo com a gente ao sorteio de hoje. Bom dia para o pessoal que está na sintonia aí no restaurante Delícias da Ju, né? Pessoal também trabalhando na sintonia do Conectado. Bom trabalho, boa jornada para vocês. A Maristela que manda sua mensagem para a gente. Bom dia também para a Sandra, né? A Sandra também está na sintonia. Obrigado pelo carinho e pela audiência. Uma excelente manhã. Por aqui, meu povo, nós vamos ficando com o Conectado desta sexta-feira, agradecendo demais o teu carinho e a tua companhia. Conectado volta a te fazer companhia amanhã na edição de sábado, sempre no oferecimento de Lenheira Machado, também Calmidor e Xarope Gabiru. 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Gente, tá na mão, hoje quem tá faturando o óculos solar, hoje é o óculos solar masculino, né? Quem tá faturando para presentear o seu amor é a Jéssica Kissmann. Jéssica, faturou, portanto, o óculos solar da Ótica Rubi. Vamos fazer o seguinte, Jéssica, a gente vai estar passando o teu contato, né, o teu nome lá para a equipe da Ótica Rubi. Só passar lá durante o dia e buscar o teu presente, tá bom? Daqui a pouquinho a gente vai estar informando eles quanto ao seu nome. Só passar na loja e retirar o teu presente, tá bom? Obrigado pelo carinho e pela sintonia de todo mundo. Na sequência, tá chegando aí o colega Thiago Borges para te fazer companhia no Gazeta Play especial do Dia dos Namorados. Vamos estar com uma seleção pra lá de apaixonada pra sair coraçõezinhos do rádio. Gente, fiquem com Deus, que Nossa Senhora os proteja e até amanhã na programação especial do Conectado de Sábado. Valeu, gente!

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5: Bom dia, 9:12, começando o Gazeta Play de hoje, 14 graus, essa é a temperatura. E aí, pupilos, como é que vocês estão? Sejam bem-vindos, bem-vindas ao nosso Gazeta Play, começando a sua manhã com muita música, ritmo gostoso aí da sexta-feira, Dia dos Namorados, 12 de junho, celebrado o Dia dos Namorados no Brasil, né? Claro que a gente tem alguns dias dos namorados pelo mundo afora em datas diferentes, mas no nosso Brasil para o Nil, a gente tem aí o 12 de junho como Dia dos Namorados. Foi criado, sabe quando? Lá em 1948. Mas por quê, Boris? É por razões comerciais foi inventado o Dia dos Namorados, né? Para movimentar o comércio, que estava um pouco mais fraco naquela época, e o pessoal, vamos fazer o Dia dos Namorados? Um dia antes do Dia de Santo Antônio, que é amanhã, Dia do Santo Casamenteiro, como é conhecido. Mas claro, né? Por exemplo, no equivalente a nível internacional, a data global é no dia 14 de fevereiro, tá? Conhecido como Valentine Days, tá? Além disso, a data é para Dia dos Namorados. Pra gente curtir demais, no nosso Brasil, a gente é diferente. Então, vem curtir o Dia dos Namorados com a sua Gazeta FM. Você e seu mozão, bora, tô solteiro. Aí, gente, aí eu vou dizer pra você, aproveite o teu dia também, viu? É bom demais. Então, se você tá namorando, se você tá casado, seu eterno namorado, se você tá na tenteada ainda, quem sabe de hoje é o dia de você abrir o coraçãozinho pra alguém especial e passar o Dia dos Namorados aí com o seu dia 12, começar o seu relacionamento. Que tal, hein? 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Toda a turma mandando muito bem nesse dia 12, como eu falei, hoje é dia dos namorados, mas estamos já com 163 dias do ano, faltando 202 dias para o final do ano. Hoje nós temos o Dia da Rússia, Dia Internacional da Paz no Paraguai, Dia da Independência da Filipinas também no Brasil, além do Dia dos Namorados. Hoje é dia do Correio Aéreo Nacional e... isso aí, né? Então a gente tá com você. 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
5: 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Tem duas sobremesas da Cacau Show da Pátria. Esses serão sorteados pela parte da tarde. Mas de manhã, hein, Thiago Roberto Borges? De manhã, daqui a pouquinho, eu vou sortear um par de alianças em pratas com um anel solitário, com um filete em ouro da Planalto Ótica e Joalheria. Então, se liga, meu Brasil, que hoje a gente vai deixar muitos casaizinhos ainda mais apaixonados com os presentes da sua Gazeta FM. Se você não participou, participa aí. Se participou, já participa de novo, porque hoje tá bom demais. É sexta-feira, sua linda. 14 graus a temperatura, tempo nublado em Carazinho. Vem junto com a gente para fazer uma manhã maravilhosa. Bom dia, vai Brasil!
10: Brasil!

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0: Matheus e Cauã, o nosso santo bateu nas músicas no Climinha Dia dos Namorados, aqui na programação. Bom dia, excelente manhã para todo mundo que tá aí curtindo a sua Gazeta FM 92.9 em Calazinho e em toda a nossa querida região. Ó, se liga, daqui a pouquinho, 10h30 da manhã, já tem o primeiro sorteio da promo Share Dia dos Namorados lá no arroba Gazeta FM Oficial e também no arroba Portal Gazeta RS. Tem anel em ouro, tá? Lá da Planalto Ótica e Joalheria. 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Tem jantar dos namorados hoje por conta da Gazeta FM. 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Que tal, hein? Ah, gostou? 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Tudo de bom para a gente ver. Dia dos Namorados, hein? Que beleza! Então, vamos que vamos! Afinal de contas, hoje tá bom demais, hein? Então vamos nessa. Deixa eu trazer uma... Vamos ver aqui se eu acho uma trilha pro Dia dos Namorados. Eu comecei o programa sem a trilha. Então deixa eu ver se eu acho uma trilha legal aí pro Dia dos Namorados, produção. Pra gente curtir aí, né? Vamos rapidinho, que eu fiz aqui o programa. Ah, deixa eu ver aqui se eu acho rapidinho. Eu vou achar uma trilha um pouquinho melhor ainda, tá? Mas eu prometo que eu vou caprichar aqui na trilha do Dia dos Namorados. Mas antes, deixa eu tocar essa daqui como trilha, então. Por enquanto, vai ser essa aqui mesmo, tá? Então, ó, vou achar uma melhor, viu? Comecei o programa aqui, pensei na trilha, mas acabei não conseguindo. Vou trazer uma mais romântica pra vocês. 9h27, vamos lá, os recadinhos dos pombinhos, eternos namorados por aqui. Bom dia! Oh, coisa boa! Bom dia, a galera que tá mandando muito bem por aqui, ó. Bom dia, quem tá falando? Oh, alô!
1: Bom dia!
0: Oi, Nilce! Tá bom, queridona! Bom dia pra Marilene, lá do bairro Fábio Ípica. Mandando um Amado Batista pra mim aí. Um abraço pra vocês, viu? Bom dia, Carlos. Manda um coração aí pra minha eterna namorada Ana Flávia. Diz que amo muito ela. Valeu, Carlos. Oi, Ana Flávia. Bom dia, Luiz. Aí também tá participando o pessoal aí da JK. Pode fazer tua homenagem dos namorados também, viu?
2: Martins, quero concorrer a todos os brindes. Obrigado.
0: Que beleza, valeu! Bom dia, Catiana dos Santos, querendo participar do sorteio de hoje. Manda a tua declaração aí pro teu mozão. Bom demais, é? Manda um beijo aí pro maridão, pro namorado, pra namorada. Bom dia, Petrolina Prestes, o bairro Sassi. Érica tá trabalhando e querendo concorrer aos brindes também. Bom dia, galera que tá nos acompanhando. Bom dia!
3: Quero participar dos brindes do Dia dos Namorados.
0: Tá bom.
3: Renilda Tati, do bairro Sassi.
0: Oi, turma do bairro Sassi, bom dia. Bom dia, Rodrigo. Tá participando, querendo escutar aí um Léo e Rafael, valeu. Bom dia, Vitória Caroline, lá de São Bento, também tá participando aqui do sorteio do par de alianças. Afinal de contas, hoje... Tá

Valendo um par de alianças maravilhoso, lindo, em prata, com mais um solitário, com filete em ouro da Planalto Ótica e Joalheria. Esse eu vou sortear hoje a uma, um pouquinho antes da uma, né? Isso. Isso aí, lá da Planalto. E os outros é de tarde, né? Beleza, bom dia! Bom dia, participando aí do sorteio das alianças. Rosane Lã, de São José do Centro, lá em Não Me Toque. Valeu, Rosane. Bom dia. Marli Gonçalves também está participando aqui do sorteio. Valeu, Marli. Bom dia para a Maria Vitória Oliveira, também está participando aqui do sorteio das alianças. Bom dia para a Sabrina, querendo participar do sorteio do Dia dos Namorados. Toca Mentirosa, Hugo e Guilherme. A Sabrina também está participando aqui do sorteio. Valeu, querida. Bom dia. Oi para a Maristela. Bom dia, participando do sorteio, querendo escutar música. Valeu. Oi para a turma da Benoit, sim, que é a Sabrina lá da Benoit. Todo mundo curtindo a programação. Valeu, queridona. Valeu, turma da Benoit. Bom dia, Delanir Dapper, participando do sorteio, querendo ouvir música a todos os apaixonados e pela vida. Valeu, muito obrigado pela companhia. Quem mais aqui, ó? Vamos lá, recadinhos hoje que não param de chegar. Bom dia, participar do sorteio dos brindes da Sueli do bairro Ípica. Bom dia, participar do sorteio, mandando um beijo pro amor da minha vida, o Luiz. Há 18 anos de uma linda história. Beijos da Fer Oliveira. Oi, Fer. Oi, Luiz. Beijo, casal. Muito obrigado pela companhia, pela audiência. Que essa data se repita por muito tempo, né? Bom dia, é Sadi Lima, a galera que está nos acompanhando aqui na programação da sua Gazeta FM. Então vamos nessa. Afinal de contas, hoje o dia é dos namorados. Bom dia! Em instantes, F5.

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1: 9h34, 14 graus a temperatura. Vamos dar uma olhadinha no trânsito primeiramente, como é que tá aí pelas ruas da cidade. Muita atenção, pista molhada, pista escorregadia, choveu aí desde a madrugada. A gente está com bastante movimento na Avenida Flores da Cunha. Pontos específicos como cruzamentos aí de principais travessas, como Alexandre da Mota, Pedro Vargas e também o Félix Rodrigo, com bastante movimento neste momento. Nas rodovias, vão dar uma espiadinha em direção a Passo Fundo, também está de boa, está tranquilo, né? Ver aqui pela 386, na duplicação, a gente teve, estamos com obras, muitas obras sendo registradas depois de Soledade, mas não tem nenhuma interrupção de trânsito, sendo informado agora de manhã cedo, tá? BR-285 direção a Saldanha Marinho, também tem um pouquinho de movimento e um pouco de movimento, mas não tem trânsito parado. Direção Sarandia, mesma situação. Lá no portal gazeta670.com.br. Tem informação para especialista alerta que redução da maioridade penal pode diminuir ainda mais as chances de ressocialização. Tradicional festa junina da Praça Soldado Adriano está confirmado para este domingo. Carazinho realiza domingo também a primeira corrida da superação e apoio ao combate ao câncer. São informações do portal Gazeta. Justiça da Itália diz que o ministro Alexandre de Moraes foi parcial ao julgar a ex-deputada federal Carla Zambelli. Caso suspeito de ebola investigado aqui no Rio Grande do Sul. Caminhão que transportava retroescavadeira fica entalado em túnel da Conceição em Porto Alegre. Polícia Federal rejeita segunda proposta de delação premiada de Daniel Vorcaro. Brasil vai bater novo recorde na produção de grãos da safra 2025-2026. Trump exalta grande acordo com o Irã e sugere assinatura nesse final de semana na Europa. Mulher que matou o marido enquanto ele dormia é condenada a 21 anos de prisão na região metropolitana, em Porto Alegre. E a expectativa para o jogo de amanhã entre Brasil e Marrocos na estreia da seleção. 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
2: Bom dia.
1: Bom dia. Daqui a pouquinho a gente volta. E aí, faz a tua homenagem nesse Dia dos Namorados e concorre a um monte de presentes hoje ao longo do dia.

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2: 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São 9h41. Bom dia.
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tem até par de alianças em prata com solitário e filete em ouro, hein? 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Bom dia, enfim, chegou a data mais romântica do ano. E aí, bom dia! Excelente dia pra você! Oi, Soleni! Querendo vir o Bruno Marrone no Dia dos Namorados. Participar do sorteio de hoje, oferecer música pro meu eterno namorado, Egon. Oi, Sol! Oi, Egon! Bom dia!

0: Como às vezes você, Bruno Marrone, e ainda teve o Terceira Dimensão no Climinha do Dia dos Namorados com um pedacinho do seu coração. 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E os recadinhos loves aqui da programação. Afinal de contas, hoje é Dia dos Namorados e a gente tem um sorteio de muitos presentes por aqui. Entre eles, um lindo par de anéis, alianças, melhor dizendo, em prata, com o anel solitário filete em ouro da Planalto Ótica e Joalheria. Eu gostei demais dessa música, hein? Então vamos nessa, ler mais recadinhos. Bom dia pra Luciana. Pessoal lá do antigo pedágio, direção a Sarandi, também tá participando. Bom dia, tudo certo? É o Douglas, na escuta, a participar do sorteio da Planalto. Feliz Dia dos Namorados pra noiva Caroline, diz que ama muito ela. Vamos nessa, valeu meu querido. Abraço Douglas, abraço pra Caroline. Beijo casal. Bom dia, Luiz e Arthur, participar dos brindes dos Dia dos Namorados. Desejar um feliz Dia dos Namorados a todos, especial pra minha Maria, diz que eu amo muito ela. Salve Luiz, salve Maria, beijo casal. Nene Fos, tá pedindo aí um rádio táxi, abraço Nene. Bom dia, bom dia. Olha, em 1986 começamos a namorar, e aí já se vão 40 dias dos namorados, sempre aplicando a regra dos PS, eu acredito que tá dando certo. Tudo o que somos e construímos juntos e com os nossos dois filhos. Então hoje só tenho a agradecer e aposto, né, nessa pessoa certa que está no meu caminho desde tão cedo. A primeira música que ouvimos juntos foi do Fivers, Só Por Causa de Você. Antônio, agradeço a paciência, persistência e paixão, que possamos ficar bem velhinhos juntos. Amo você e quero participar do sorteio dos brindes. Elisete Bueno. Oi, Elisete. Oi, Antônio. Feliz Dia dos Namorados. Pô, um Fivers pra gente curar só por causa de você. Será que tem essa música do Fivers? Se eu não achar do Fivers, eu rolo uma outra aqui, tá bom? Beijo, Elisete. Que declaração de amor, hein, Antônio? Vai ter que caprichar hoje, meu querido. Bom dia pra Carla, também tá participando aqui do sorteio. Bom dia pra Vera Maria, do Braganholo, também tá participando. André Rosa, salve André, participando do sorteio. A Jéssica Lana, a Rúbia, pessoal que tá mandando recadinhos aqui da nossa programação. Bom dia.
1: É o Delvino.
0: Ô, Delvino.
1: Gostaria de participar dos prêmios hoje.
0: Claro.
1: Essa é uma música pra minha mulher. E sempre foi a minha namorada, a Patrícia.
0: Claro, um abraço pra Patrícia. Bom dia, Thiago. Um abraço pra você e pra namorada. Magno Nunes, participar do sorteio, pediu um Gustavo Lima. Um abraço também aqui pra galera que também tá participando. Bom dia.
2: Bom dia, Borges.
0: Bom dia.
2: Aqui é o Wildo da sua mesa.
0: Salve, seu Wildo. Claro que sim, tá aí, ó. Um abraço pra você. Bom dia. Coloca no sorteio, forte abraço eterno aos namorados, e a Rosane da Silva. Oi, Rosane, bom dia pra Terezinha Dapper, bom dia. Oi, toca daqui pra frente, pra...

daqui para sempre. E dedicar para minha esposa, a Luana Prestes, que trabalha na emergência do HCC. Diz que eu amo muito ela, o Márcio Stein. Oi, Márcio. Oi, Luana. Feliz

0: Manu Batidão! 10 e 5, 14 graus. Vamos falar de vestiário, papo de bola. Vem aí o Davi Pereira para falar de seleção brasileira. Tá chegando a hora da estreia. É amanhã.
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2: É isso aí, chegando o nosso vestiário Papo de Bola aqui na programação da Gazeta FM, falando de seleção brasileira prestes a estrear na Copa do Mundo 2026. A seleção tem até essa sexta-feira para fazer novas substituições por cortes na lista de convocados. Desde a entrega da lista definitiva no dia 1º de junho, só há cortes em casos justificados de lesão ou de doença grave de um atleta. E essas vagas só podem ser substituídas até 24 horas antes do início do primeiro jogo de cada seleção na Copa. Ou seja, até às 19 horas dessa sexta-feira, dia 12 de junho, já que o Brasil estreia nesse mesmo horário do sábado contra o Marrocos pela primeira rodada da fase de grupos, pois desse prazo atletas lesionados não podem ser substituídos. O atleta escolhido como substituto, por sua vez, precisa estar entre os 55 relacionados da lista prévia, enviada pela CBF ainda em maio. Qualquer exceção a essas regras precisam ser aprovadas pela FIFA, segundo o regulamento do Mundial. Um detalhe é que nem toda lesão gera um corte automático. Decisão cabe à comissão técnica e por isso até que Wesley e Neymar, os dois lesionados recentes do Brasil, viveram situações diferentes. Wesley, que sofreu uma lesão de grau 3 na coxa esquerda no amistoso contra o Egito, e não iria se recuperar a tempo do Mundial. Ele que terminou cortado no dia 7 de junho, sendo substituído pelo volante Ederson. Neymar, por outro lado, sofreu uma lesão na panturrilha no dia 17 de maio, na derrota do Santos para o Coritiba, na última partida que disputou antes da convocação. Até que se apresentou à seleção em 27 de maio e teve uma lesão de grau 2 confirmada, viajando com a delegação ainda em tratamento. CBF que decidiu manter o camisa 10, que teve previsão de 2 a 3 semanas para recuperar, ficando fora dos amistosos e também provavelmente da estreia. São informações de esporte aqui no Vestiário Papo de Bola. Até mais.
0: Até mais. Valeu, Davi. Muito obrigado aí. Vai, Brasil!
3: Brasil!
0: Beleza! É! Amanhã a estreia da seleção brasileira.
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1: Bom dia!
0: Bom dia! Essa daqui que virou um hino, né? Então, para todos os casais apaixonados, bom dia! Feliz dia dos namorados ao meu companheiro de vida, César Vargas, eterno namorado, extremamente grata pela vida, pela história, cada risada, cada desafio, hoje e sempre. Vamos nessa? Um panda, então? Bom dia, casal! Oi! Quem fez homenagem por aqui foi a Vitória Caroline, né? Para o eterno namorado, o César Vargas. Bom dia!

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1: 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Show de presentes nos Dias dos Namorados. Oi para Michele lá do bairro Planalto. Abraço seu João Pedro Quadros e a dona Cilei. 40 primaveras juntos, hein? Bom dia, participar do sorteio. A Bruna Carafine Martins e um beijão pro eterno namorado, marido e companheiro Josemar Ribeiro dos Santos. Bom dia!

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0: Beijos para Jads e Jadson. Amo você. E ainda, João Bosco e Vinícius com Maiane Maraíza, fim de noite. 10h21, bom dia. 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Vamos lá, recadinhos da galera. Hoje, no climinha do Dia dos Namorados, o famoso amor está no ar. Daqui a pouquinho, no arroba Gazeta FM Oficial e também no arroba Portal Gazeta RS, são as últimas chances para você participar das promo shares que estão rolando lá nos nossos Instagrams. E aqui, no nosso WhatsApp premiado, tem par de alianças em prata com um lindo solitário com filete em ouro da Planalto Ótica e Joalheria, que eu vou sortear hoje no início da tarde. E ainda tem cesta de produtos com espumante, mais pernoite do Fantasy, mais duas sobremesas maravilhosas da Cacau Show da Avenida Pátria. Então conta aí como é que tá o teu Dia dos Namorados pra mim, manda teu beijo, teu abraço. Bom dia! Bom dia! Participar de sorteio, um beijo e pra minha... pra quem manda, né? Beijo pra... a dona da casa, né? A Angélica Ferrari, a William Rodrigues. Oi, William! Oi, Angélica! Beijo, casal! Tudo de bom, hein? Bom dia! Mandando um beijo pra minha querida esposa Vitória. E pedir música Eu Duvido, do Guilherme Benuto. É os guri. Salve, meu querido. Abraço pra você. Valeu, Ailton. Abraço pra esposa. Bom dia, Malei Souza, lá do bairro Oriental, também tá participando. Bom dia, amigos. Ó. Um abraço, participando aqui dos prêmios, a Marilene. Oi, Marilene. Bom dia, deixa um abraço para minha esposa, Roselaine da Luz, que era participar do sorteio. É o Ney, salve Ney. Bom dia, quero ouvir Jota Quest. E participar do sorteio é a Maria Helena, a Helena Maria Neumeister. Oi, Helena. Oi pra Angélica Almeida, do bairro Santa Terezinha, participar do sorteio, pedir música. Do Matheus e Cauã, oferecer pro maridão Luiz, bom dia e feliz Dia dos Namorados. Bom dia, quero mandar um eu te amo pro Rudy, que é o amor da minha vida. Ó, ele tá a mais de 2 mil quilômetros hoje, tá lá no Mato Grosso, mas tá online no aplicativo ouvindo vocês. Quero pedir a música da Roberta Campos com o Nando Reis, de janeiro a janeiro. É a Neiva de Não Me Toque. Oi, Neiva, a 2.000 quilômetros, 2.000, eu te amo pro Rude. Valeu, Neiva. Beijo pra vocês, casal. Bom dia. Thaís André Martins também tá participando aqui do sorteio. A Caroline também tá mandando uma música aí, ó, do Lua Santana. Deus é muito bom em dedicar pro noivo Douglas. Diz que eu amo muito ele. Valeu, casal. Bom dia. Bom dia, Ilene. Participar de sorteio das alianças. São 25 anos de casados. Valeu, Ilene. Beijo pra você. Feliz Dia dos Namorados. Bom dia, participar do sorteio de hoje, Manaus. Feliz Dia dos Namorados pro meu eterno namorado, Rogério. É Sinara. Oi, Sinara. Oi, Rogério. Felicidades, casal. Participar do sorteio também o Everton. Valeu, Everton. O pessoal mandou um recadinho de áudio. Vamos nessa.
1: Oi, bom dia. Eu queria participar do sorteio aí.
0: Claro.
1: Da Planalto,
0: todos os outros. Muito bem.
1: É, Anelina Pilga aqui da Oriental. Tá, obrigado.
0: Tá bom, beijo, dona Anelina. Bom dia. Regina Helena do Bairro Oriental. Mandar um beijo pro Eduardo, meu namorado há 25 anos, que tá do meu lado, hein? Felicidades, casal, eu te amo e pra vocês, viu? Regina, valeu, Eduardo. Bom dia também aqui, ó, último recadinho do bloco. Bom dia, bom dia.
2: Eu quero participar dos brindes.
0: Tá bom, beijo pra vocês, excelente manhã, excelente dia, Dia dos Namorados da Gazeta FM 92.9, porque a gente vai com vocês até, sabe que hora? Até o meio-dia, trazendo muita informação, muita música boa aqui na nossa programação. Combinado? Então vamos que vamos!

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1: Vamos nessa, 14 graus, essa é a temperatura. Tempo nublado em Carazinho, mas a gente ainda tem chances de chuvas. Ao longo do dia de hoje, podemos ter instabilidades até o final da tarde de hoje. Tá com bastante nebulosidade a região sul do Brasil. Máximas não devem passar muito dos 14 hoje não, viu? E à noite deve cair aí a casa dos 11 graus. Amanhã de manhã, mínima de 10, máxima de 16. O tempo começa a melhorar ao longo do sábado, com mínimas de 10, máximas de 15. Domingo vai ser um dia, belo dia, ensolarado, mas com frio, mínima de 9, máxima de 14 a 15 graus. Segunda-feira, mínima de 8, máxima de 12, tá? Não vai ter uma amplitude térmica muito grande, mas o sol predomina. A partir de sábado, o sol ganha intensidade, teremos um sábado de manhã cedo, ainda com bastante umidade, mas o sol vai aparecendo. Então, sábado, domingo, segunda, terça, quarta, quinta, até quinta da semana que vem, as temperaturas não sobem muito, mínimas na casa dos 8, 9, mas o sol predominando, tá bom? 10h31, bom dia! Quero mandar um abraço pra galera da Via Certa. 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Bom dia!
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1: No Momento Velharia! Vamos rolar um roupa nova por aqui nesse Dia dos Namorados, esperando você, porque tem muitos presentes ao longo desta quarta-feira, desta sexta-feira, no Climinha dos Namorados. Bom dia!

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2: 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Hora certa, 10h36.
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3: Voltamos, são 10h41. 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

0: Indústria Musical, aqui na programação da sua Gazeta FM. Excelente manhã para todo mundo que tá aí curtindo a programação. Hoje a gente tá com você na vibe boa, hein? Da sua Gazeta FM 92.9, trazendo recadinhos do Dia dos Namorados. Não perde tempo não, se você ainda não participou. Ó, instantes, o primeiro sorteio da PromoShare Dia dos Namorados, que a gente finalizou uma agora às 10h30 da manhã, para o jantar romântico lá na churrasqueria do Baixinho. Também presente do Fantasy Motel, com espumante mais pernoite. E ainda tem aquele anel solitário em ouro 10 quilates da Planalto Ótica e Joalheria. Daqui a pouquinho, o primeiro sorteio da PromoShare tá valendo. Daqui a pouco tem outro sorteio de PromoShare no arroba Gazeta FM Oficial, que é da Natura. 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Ainda dá tempo, porque esse sorteio a gente vai fechar às 11 horas e o sorteio às 11h30 da manhã. Então fica esperto, fica ligado, que a gente vai trazer daqui a pouquinho esse sorteio para você. Enquanto isso, manda teu nomezinho no 991836300, porque hoje tá valendo presentes no WhatsApp premiado, que hoje temos cesta de produtos com espumante mais pernoite do Paradiso, sorteio no Mistura Fina Tarde, duas sobremesas da Cacau Show da Pátria Petit Gâteau, mais dois expressos, também no sorteio à tarde. E hoje, no início da tarde, entre meio-dia e meia e uma hora da tarde, a gente vai fazer o sorteio de um par de alianças em prata com anel solitário, filete em ouro da Planalto Ótica e Joalheria. Gustavo Ávila, nosso coordenador, tá por aqui. Já deve ter feito a postagem do Dia dos Namorados da sua esposa, sua namorada. Mas tem gente se puxando, hein, Gustavo Ávila? E agradecer a todos os nossos patrocinadores que fazem desse momento do Dia dos Namorados especial aqui, porque eu não vou exagerar, mas eu acho que é a rádio do Brasil que mais dá presença, hein, Gustavo? Bom dia!
1: Muito bom dia, Thiago Borges! A todos os coraçõezinhos apaixonados aí, né? Nesta sexta-feira, 12 de junho. Pois é, rapaz, Gazeta FM aí
0: se puxou, né?
1: Se puxou, e mais uma super promo, né? Tanto pelo WhatsApp quanto pelo Instagram. A galera aí veio junto com a gente em super prêmios, né?
0: Muitos presentes, muitos presentes.
1: Aliás, já saiu o sorteio, então, lá do Instagram, como você bem falou, né? No arroba Gazeta FM Oficial. Vai ter sorteio durante todo o dia aí pra galera participar no WhatsApp. Mas aí é aquela coisa, né? Tem que aproveitar para abrir o coração, fazer aquela declaração para a pessoa que você ama.
0: Não, não fique envergonhado, né?
1: Não, que isso, cara. Isso,
0: todo mundo
1: aproveita.
0: Sabe. Tu não precisa esconder que tu tá namorando.
1: Não, né? Abre o coração.
0: Todo mundo sabe. Hoje em dia todo mundo
1: sabe. Hoje todo mundo sabe. Tá ali no Instagram, tá no Face.
0: Não vai esconder ninguém. Tu sabe, todo mundo sabe que tu tá namorando. O problema é que tem uns aí que tem mais de uma, né?
1: Tá, tá, entendi. É.
0: Outra coisa também, viu? O cara vai ter que ir lá numa Armazute lá, tomar um biotônico Fontoura.
1: Pra dar uma revigorada.
0: Ô, que beleza.
1: Eita, mas vamos lá. Continua participando aí, mandando a sua mensagem pelo WhatsApp. Olha aí, ó, tô vendo daqui, rapaz do céu.
0: Tem algumas aqui pra gente ler ainda.
1: Bombando, coisa linda, isso, cara. Muito obrigado aí pela audiência, participação de todo mundo.
0: Toda a região, né?
1: Toda a região, Gazeta FM 92.9, a rádio que mais presenteia você. E neste Dia dos Namorados não poderia ser diferente. Então vem com a gente, vem ser feliz, Thiago Borges.
0: Que beleza, abraço, Gustavo. Até mais.
1: Até à mais.
0: Tarde, o Gustavo volta aí no Velharia, na sua primeira edição, hein? 5 minutos para as 11 horas da manhã. Daqui a pouquinho, às 11, tem Vestiário Papo de Bola. Antes de trazer mais música, deixa eu dar um recadinho das lojas Quero Quero, porque você sabe que a Quero

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Vamos que vamos, afinal de contas hoje é sexta-feira com o Dia dos Namorados, inclininha gostoso do sofá, hein? Uma quarta na quinta, na sexta, dá pra dizer assim, né? Bom dia, Rosiane Ilan, lá de São José do Centro, e não me toque. Bom dia, participar do sorteio, pedir música, sua boca mente pro maridão e eterno namorado Heleno. É a Juliana, lá de Pelo Marcado. Oi, Juliana. Mari Pimentel, do bairro Conceição, também tá participando. O Matheus, querendo mandar um beijo aí, um abraço pra esposa Priscila. Diz que eu amo muito ela e quero participar do sorteio. Fala, Matheus. Fala, Priscila.

0: Dobradinha do José Augusto com Luan Santana. Chuvas de verão, 11:03, tá na hora de vestiário Papo de Bola e a Seleção Davi.
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2: É isso aí, chegando mais uma edição do nosso vestiário Papo de Bola aqui na programação da Gazeta, trazendo informações da Copa do Mundo que começou ontem com o jogo de México e África do Sul. México que venceu por 2-0 nessa quinta-feira e quebrou o recorde de expulsões em uma partida de abertura de Copa. Foram 3 cartões vermelhos mostrados pelo árbitro brasileiro Wilton Pereira Sampaio no estádio Azteca, na cidade do México. Essa partida que se tornou ainda a segunda com mais expulsões da história dos mundiais igualou o número de outros 3 duelos. E no segundo jogo de ontem, a Coreia do Sul derrotou a Tchequia por 2-1 em Guadalajara, no confronto que encerrou a primeira rodada do Grupo A da Copa do Mundo 2026. Os tchecos que saíram na frente aos 14 minutos do segundo tempo. Mais tarde, Hwan In-byeon e Oh Hyun-gil anotaram os tentos que definiram a virada dos sul-coreanos. Seleção sul-coreana que chegou a 3 pontos e se colocou na segunda posição da chave. País asiático que está atrás apenas de México, que venceu a África do Sul. São informações de esporte, nosso vestiário especial de Copa do Mundo. Até mais!
0: Valeu, Davi. Até mais.
3: Brasil!

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11:11. Bom dia pra Paola, também tá participando aqui do sorteio do Dia dos Namorados, pedindo Zé Neto e Cristiano. Bom dia! Essa daqui é do Zezé e é o irmão da

0: tava escondendo.
1: Zé Neto e Cristiano, escondendo ouro. Bom dia, são 11h17. Muito bom dia pra você que tá aí nos acompanhando. 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Bom dia! 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Oferecimento por aqui também é dos nossos ouvintes que hoje estão aí apaixonados como nunca. Então vamos fazer o seguinte, eu vou trazer 5 minutos de homenagens. É, e ainda vou deixar algumas, tá? Porque tem muita homenagem chegando por aqui. Silvânia lá de Coqueiros do Sul, um abraço aqui pra Jane, que também tá nos acompanhando. Bom dia, Jane.
2: Participar do sorteio dos brinda.
1: Tá bom, bom dia. Bom dia, participar do sorteio dos Dias Namorados, Elaide Vailate. E aqui do centro de Carazinho, faça a sua homenagem também, a Diva Goulart da Ouro Preto. Bom dia a todos, feliz dia dos namorados, é Claudete Puerche da Nova Ouro Preto. E aí, vão fazer a tua homenagem também? Hoje tá valendo um lindo par de anéis, em alianças, melhor dizendo, em prata, da Planalto Ótica e Joalheria. Aí tem um lindo solitário junto com filete em ouro. E à tarde tem mais pernoite com cortesias ali do Fantasy Motel. Também vai ter 2 sobremesas maravilhosas lá da Cacau Show da Pátria. Bom demais, né? Bom dia, Jéssica. Participar da promoção, toca da cor do teu olho. Dedicar a música pro maridão Michel, meu eterno namorado. Pô, baita pedida. Cor do teu olho, do Armando, pra gente curtir aqui na nossa programação. Valeu, um abraço, Jéssica. Salve, Michel. Felicidades ao casal nessa data. Bom dia ao Leonardo Toledo. Participar do sorteio do Dia dos Namorados. Falar pra minha esposa, Raquel, que eu amo muito ela, é muito importante pra mim. Bom fim de semana a todos. Valeu, Leonardo. Oi pra Raquel. Feliz Dia dos Namorados. Bom dia. Iana Vergo, de Santo Antônio do Planalto. Bom dia! Excelente manhã aí pra todo mundo. Um abraço, seu Ayrton. E que beleza, hein? Bom dia! Quem mais aqui? Bom dia, Giza, participando aqui dos sorteios. Pediu Marcos Belucci. E ótima sexta-feira pra todo mundo. Valeu, Giza!

0: dia, participar dos brindes. Mandar um alô pro meu eterno namorado Leonir, que Deus abençoe a nossa união, a Helenir do Bairro Medianeira. Valeu, casal. Renato também tá participando aqui do sorteio. Bom dia, Marcelo Galelli, participar do sorteio dos brindes de hoje. Mandar um beijo aí pra esposa Dani, lá das lojas Benoite, a gerente do coração. Aí tu se puxou, hein, Marcelão? Abraço pra você, abraço pra Dani, a galera lá da Benoite. Ô, Dani, beijo pra vocês aí, Marcelo, aqui, ó. Garante que vai vir. Hoje ele vai abrir a porta com o cotovelo, porque as mãos vão estar ocupadas carregando teu presente, viu, queridona? Abraço! Valeu, casal! Oi pra Franciele Dalcin, me coloca no sorteio. Valeu, Fran! Neuza, bom dia, participar dos brindes. Bom dia também pra Sueli Goulart. Bom dia pro Oscar de Oliveira. Quero ganhar esse sorteio com a esposa Áurea. Valeu, eternos namorados. Bom dia, casal! Liamir Couto, do Bairro São Jorge, também tá participando. Desejando feliz dia aos namorados e a todos. Sempre tá ligadinha junto com a gente. Bom dia, Gesian Bertual, querendo ouvir música do Zezé e Luciano e dedicar pra esposa, a Tatiane. Diz que eu amo muito ela. Oi, Gesian, abraço pra você, pra Tatiane. Felicidades nesse dia. Participar dos brindes, a Cleci. Bom dia, feliz dia dos namorados, principalmente ao meu namorado Antônio, há 32 anos. Quem tá mandando um abraço aqui, ó, é a nossa ouvinte, Adriana Anhanha. Oi, Adriana, abraço pra você e pro Antônio. Pediu música do Daniel. Bom dia. Ó, tô atrasado nos recados, mas vou ler mais alguns aqui, hein? Oi pra Daya, participando aqui do sorteio. Daiana, valeu. Manda teu homenagem do Dia dos Namorados, sorteio da Silvia da Silva, lá de Menino Marcado, querendo música do Panda e oferecer pro maridão Jorge da Silva, desejar a ele um feliz Dia dos Namorados, dizer que eu amo muito ele. Valeu, casal, abraço, turma de Pinheiro. Bom dia, quero participar do brinde, hein? Dia 4 de junho, 60 anos de casada. Que beleza, hein, dona Enedina? Até eu vou rodar o áudio da, sim, dona Enedina, né?
1: Escuta, eu quero participar, claro, dos presentes, dos brindes, de todos eles,
0: oh,
1: tá?
0: Coisa
1: boa. Eu sou Enedina de Matos, da bairro Vila 60
0: anos.
1: Rica. Se for atendido, muito obrigado.
0: Beijo pra senhora e pro maridão. Bom dia, participar do sorteio. É, aqui quem tá mandando, não esqueçam de mandar o nomezinho. Quem mais aqui também, pessoal, bom dia. Tô ligadinha na Gazeta, mandar um abraço para os apaixonados. O pessoal pediu o Whitney Houston e participar do sorteio. Elizabeth do Bairro Glória. Elizabeth, excelente manhã para vocês, viu? Daqui a pouquinho tem mais recados da galera no 99183-6300. Deixa eu rodar mais esse.
2: E amigo da Gazeta, tudo, opa, bem? Bota a música bem sertaneja aí para nós.
0: Que beleza.
2: Funelaria, nova geração, pro Júlio, pra Pâmela e pro Ronei. Quero participar dos brindes, meu amigo.
0: Valeu, abraço, Ronei. Bom dia pra vocês. E aí, vamos nessa? No lovezinho da sexta-feira, feliz dia dos namorados.

0: Talismã e 24 horas de amor na voz de Cleiton Romário. Bom dia pra você que tá hoje no nosso WhatsApp premiado. Excelente sexta.
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0: WhatsApp. Antes de ler mais recados do nosso WhatsApp, gente, vocês estão vendo que o Instagram tá meio bugadão aqui no Brasil. Acho que é muita gente apaixonada mandando mensagens. É, deve ser isso, rapaz. A gente tá tentando subir lá o vídeo dos ganhadores, mas eu quero informar aqui em primeira mão os ganhadores da primeira promoção de hoje do arroba Gazeta FM Oficial que estavam rolando por lá. Então, parabéns quem levou um jantar romântico para o casal hoje na churrascaria do Baixinho. Foi o ouvinte Anderson Martins. Alô, Anderson Martins. Vou fazer contato contigo no Instagram. Se tá nos acompanhando, tá nos ouvindo, quer chamar no WhatsApp, fica à vontade. Cesta de produtos com espumante pernoite no Fantasy. A ouvinte Silvana Meira. Parabéns, Silvana. E o ganhador de um anel em ouro, 18 quilates, 10 quilates, melhor dizendo, tá? Repetindo e retificando. 10 quilates, anel em ouro, um solitário em ouro, 10 quilates da Planalto Ótica e Joalheria, Alessandra Sommer. Oi, Alessandra! Oi, Silvana! Oi, Anderson! Levaram os primeiros prêmios da PromoShare e ainda hoje tem mais uma PromoShare da Natura. Bom demais! Borges, você ainda não leu meu recado do Dia dos Namorados? Te acalma, coração, porque tem muitos recadinhos. Acho que tem mais de 200 aqui pra ler, mas eu vou atualizar alguns. Bom dia, Matheus! Participando aqui do presente, pedi música. Eu e você, do Zezé de Camargo, hoje é o dia de fazer aquele agrado pra patroa, sem dúvida. Valeu, Lucas. Abraço pra patroa do Lucas. Eu e você, do Zezé e Luciano, vamos rodar daqui a pouquinho. Quem mais? Quem mais? Quem mais? Também tá participando. Bom dia. Bom dia, Thiago. Pro meu amado Jonas, que está na estrada, ele é caminhoneiro. Quem tá mandando um abraço aqui, ó, é a Sandra Laidat, do bairro Santa Terezinha. Ah, o pessoal pediu uma Simone Mendes por aqui. Oi, Sandra, muito obrigado. O pessoal escreveu no caderninho aqui, eu vou ler um recado pro Jonas, o maridão dela. Eu, ó, te amo se fosse a vida que não tem a hora, ó, te encontrei inesperadamente, como se fosse a vida que não tem hora pra chegar. Portanto, amo você mais que a minha própria vida. Mas que beleza, são os apaixonados de hoje. Bom dia, Heitor Detmer, participando, mandando um beijo aqui pra namorada Jane, diz que eu amo ela. Valeu, Heitor, valeu, Jane. Bom dia, Ivanono Machado também tá participando. Bom dia, feliz dia dos namorados pro maridão Rafael, pedindo música do Jeito Moleque. É a Camila, oi Camila, oi Rafael, felicidades do dia. Abraço pro maridão, eterno namorado Richard. Participar dos prêmios de hoje é a Liliane, oi Liliane, oi Richard, felicidades do casal. Oi pra Maria Lúcia Prudente, concorrendo aos brindes de hoje, pessoal da turma da Qualitec, isso. A Gabriela, a Janete, a Rubio, o Carlos. Valeu, turma da Qualitec. Eliane Apolinário também tá pedindo música. E mandando um abraço pro esposo Jefferson, meu eterno namorado. Ótima sexta-feira. Valeu, Elaine. Abraço, Jefferson. Bom dia, um beijão pro marido, eterno namorado. E tá participando aqui do sorteio a Marli Terezinha. Oi, Marli. Abraço pro maridão da Marli, também não mandou nome, né? Participando aqui do sorteio a Simone da Oriental. Jackson também tá participando. Oi pra Rosane Britsky, do bairro Santo Antônio. Oi pra Elaine. Bom dia. Sextou. Yara Marino, do bairro Princesa. Beijo. A Gabriele também tá participando aqui do sorteio dos Dias Namorados. Valeu, Gabriele. Bom dia. Querendo uma do Bruno Arrone Facas. Se tiver sorteio, quero participar. É a Ana. Oi, Ana. Claro que sim, tá participando aqui do sorteio. Bom dia pra Beloni. Oi, Beloni. Terezinha Pagno Sati também tá participando aqui dos brindes. Abração pro maridão Dercy. Maridão aí do bairro Sassi. Valeu, Terezinha. Abraço, seu Dercy. Bom dia. João Wilson, do bairro Camaquã. Mandando um beijo aí pra esposa Alessandra. Do Dia dos Namorados, me coloca no sorteio. Valeu, meus queridos. Bom dia, participar do sorteio, Dia dos Namorados, Vanderlize Nunes, Luciano dos Santos, valeu casal. Bom dia para a Jussara, mandando um beijo para o maridão, meu paro Carlos. Também quero participar dos prêmios. Abraço, valeu Jussara, valeu Carlos. Abraço para o seu Frank. Ô, seu Frank, como é que tá o senhor? Bom dia, participar de sorteio. Vamos ver aqui, ó, o pessoal mandou um recadinho. Vamos ver se eu consigo rodar antes de trazer mais música. Bom dia, alô!
2: Bom dia.
0: Bom dia.
2: É o Frank.
0: Fala, seu Frank.
2: Eu quero participar do sorteio do anel.
0: Beleza. Só. Valeu, um abraço. Bom dia. Participar de sorteio, o Mar Renner do bairro Alvorada. Bom dia, participar do sorteio das alianças. Faz 31 anos de casada, hein? Com muito amor, e desse amor são 3 filhos. Amo muito meu esposo, meu amigo, meu companheiro. É o Rude, da ouvinte Raquel, que venham mais 31 anos de felicidade. Valeu, Rude. Valeu, Raquel. Felicidades para vocês, meus queridos. Bom dia. 11h37. Bom dia. Excelente manhã. Bom dia. Olha, excelente finalzinho de semana para todo mundo. Compartilhar aí, né, o sorteio do Dia dos Namorados para curtir com a gatinha, que tá de aniversário essa semana também. Se ganhar, já fortalece a comemoração. Se possível, toca Zezé e Luciano. É o Victor Cauã. Oi, Victor. Beijo para você. Beijo para namorada. Felicidades pro casal. Luiz Eduardo Eckler também tá participando. Feliz Dia dos Namorados para Vanessa Eckler. 17 anos juntos. Bom dia.
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Todos pro William Rodrigues, diz que eu amo muito ele. É a Angélica Ferrari. Oi, Angélica, bom dia. Recadinhos aí que estão atrasados, mas eu prometo atualizar um monte por aqui, hein? Emanuele, bom dia. 92.9. Diz Emanuele que tá no trabalho ligadinha na rádio, querendo participar do sorteio e pedir uma do Lua Santana. Valeu, bom dia, Leti Bissigula de Rincão do Segredo. Bom dia, Thiago e a Jaciara. Desejar um feliz dia dos namorados pro maridão, Ariel Borba. Diz que eu amo muito ele. Celebrar os 11 anos de namorados. Valeu, valeu, casal. Excelente manhã.

0: Leandro Coelho, aqui na programação pro Dia dos Namorados. E a gente chega junto contigo numa boa. Bom dia, boa sexta-feira, bom Dia dos Namorados. E a gente tá aí com você numa boa, né? Bom demais. Vamos nessa. 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Bom dia! Excelente manhã para todo mundo que está aí nos acompanhando no oferecimento de Passo Fundo Shopping, Farmácias Associadas, Corsã Egeia, Schuster e Medeiros e Pompeia. Vamos nessa, tem muito recadinho para ler, né, produção? Então vamos atualizar, por gentileza, aquela musiquinha para mexer com o coração da turma apaixonada. Ah, o amor. Então vamos lá, ó. Mais recadinhos da turminha que tá concorrendo aos muitos presentes de hoje por aqui, hein? Bom dia, participar do sorteio. Dedicar pro maridão Jefferson e dizer que eu amo muito ele, a Franciele de Almirante da Madalena do Sul, a Franciele Martins, Jefferson, valeu casal, felicidades. Bom dia, feliz dia dos eternos namorados, principalmente ao meu eterno namorado, que é o Mauro. Quero participar do brinde. A Noeli Gonçalves, oi Noeli, oi Mauro. Oi Thiago, é o Jefferson Oliveira lá da Borghetti participar do sorteio, se possível, roda roupa nova e homenagear minha esposa eterna namorada. Ótimo dia, valeu Jefferson, um abraço pra esposa aí, feliz dos namorados. Participar do WhatsApp premiado das alianças, em especial mandar um eu te amo pra eterna namorada, o Adriano. Oi esposa, eterna namorada do Adriano. Adriano, bom dia, quero o WhatsApp premiado, hein? E participar é a Veronite lá do bairro Glória, participar do sorteio. Bom dia! Bom dia, Pedro! Pessoal da Oriental aí tá nos acompanhando. Valeu, Pedro! Bom dia pra Adriane Mati, participando do sorteio, pedindo o Sim, sempre ligada na rádio. Oi! Bom dia! Tem recado de áudio também da galera. Bom dia! Bom dia, bom dia!
1: Eu gostaria de saber o número, eu não sei se é via...
0: Ah, sim! Vamos lá, o recadinho da Via Certa, eu vou passar daqui a pouquinho, viu? 14,91, tá bom? Bom dia, participar do sorteio, a Rose, oi Rose! Bom dia, participar dos brindes da Vera Pinzon! Oi pra Elisete dos Santos, o pai Conceição, quem mais aqui? Bom dia, mandar beijo pra minha esposa Simone, amo ela demais, é o Diogo, oi Simone, bom dia! Quem mais aí também tá participando?
2: Bom dia! Gostaria de participar do sorteio do anel, meu nome é Maria da Pai.
0: Oi, dona Maria! Bom dia, Silvana Godoy do bairro Glória, parabéns a todos os eternos namorados. Oi, Evandro! Quero participar da promo, toca um panda pra minha esposa Juliana. Oi Evandro, oi Juliana, felicidades ao casal, participar do sorteio, participar do brinde, a Rosa Maria Granville Costa, abraço pro maridão, esposo Clayton, eterno namorado, valeu. Tem mais aqui, ó. Oi, bom dia, participar do sorteio do Dia dos Namorados, curtindo a Gazeta nas melhores músicas, é o Gilmar, oi Gilmar. Yara também tá participando aqui dos brindes, pedindo mais uma do panda, vamos nessa. O pessoal tá pedindo panda, o que que vão rodar aí do panda aí, produção? Pode ser, né? Mais um aí do panda pra gente. Bom dia, Letícia, participar do sorteio do Bairro Floresta, o Adelar Barcelo, quem mais aqui do Bairro Floresta? Marcelo Arruda, participando do sorteio. Adelar Barcelos também, dedicando aí o Feliz Dia dos Namorados pra eterna namorada Salete Costa. Diz que amo muito ela. Valeu, casal. Abraço pra vocês. Excelente manhã. Quem mais aqui também está nos acompanhando? Bom dia, Nadir Dapper também. Ezequiel do bairro Santo Antônio está participando. Rose Quadros, lá de Saldanha Marinho. Oi, Rose. Quem mais aqui? A Márcia. Oi, Márcia.
3: Bom dia. Thiago.
0: Tudo bem?
3: Por aqui.
0: Coisa boa.
3: Parabenizar-me pelos Dia dos Namorados.
0: Isso aí.
3: 12 anos junto, casadinha, né?
0: Que beleza.
3: Então, gostaria de participar dos brindes. Não tenho participado porque eu estou trabalhando agora muito cedo. Mas hoje estou de folguinha.
0: Opa, coisa boa.
3: Minhas namoradas, minhas boldas de ônibus.
0: Opa.
3: Estou em casa e gostaria de participar de todos os brindes, né?
0: Pode claro que sim.
3: Boa sorte. Um abraço.
0: Isso aí, Márcia. Abraço para você. Obrigado pela companhia. Bom dia, Jennifer Ribeiro. Sempre na escuta e quer participar da programação aqui. Valeu, Jennifer. Um oi aí também para nosso ouvinte, a Maria Nol. Oi, Maria. Não vou conseguir mais rodar os recados de áudio, tá? A Rosângela Saletti, lá de Santo Antônio do Planalto, também está participando. Sandra Moraes também. Oi, Sandra. Bom dia, participar dos sorteios. É a Marta. Oi, Marta. Bom dia, participar do sorteio. E mandar um beijo aí para o meu amor. É a Adriana Ambrosio. Oi, Adriana. Excelente manhã. E último recadinho, Margarida Florão, lá do bairro Conceição, também está participando. Dá tempo de mais um aqui, ó. Bom dia, participar do sorteio. Beijo pro Diogo. Amo muito ele. Toca um hangar. É a Simone. Oi, Simone. Oi, Diogo.

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pedacinho de Anjos do Hangar. Chuva, já passado do horário, né? Meio-dia e 3, 14 graus a temperatura. Gente, daqui a pouquinho tem o primeiro sorteio do dia, que é um lindo par de alianças em prata, mais solitário em prata com filete em ouro. Tiago, você não leu meu recado. Olha, não tem problema. Vou abrir todas as mensagens e todas que chegarem até meio-dia e meia eu vou trazer. A última mensagem que eu não li chegou às 11h08, tá? Um abraço aqui, então. Tô lendo a mensagem das 11h08. Um abraço pra Jéssica Santos, pro eterno namorado Robinson. 11 anos, amo muito ele, valeu. Bom dia, Natália. Também tá participando aqui do sorteio. Salve, Marcão. Estamos aqui, ó, pessoal da Otamar, estamos aqui ligados na Gazeta, participar do sorteio. Feliz Dia dos Namorados a todos os casais. Ilga Lampert, Altino Lampert, Rodrigo Carpes e Analise Lampert. Valeu, família. Fernando Lopes também está participando, mandando um beijo aqui para a Jane, esposa. Olha, muitos recadinhos ainda que eu vou deixar para ler ainda ao longo da programação. Daqui a pouquinho tem o Padre Matheus Daniel em oração do dia. Eu volto em instantes no Gazeta News. Valeu! Música.

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1: Olá, ouvintes. Queridos ouvintes da Rádio Gazeta. Hoje é dia do Loves and Game. Ai, meu Deus do céu. Já clima romântico desde a oração da manhã. O padre fala do amor. Meu Deus, que dia romântico. Mas sabe que eu vou falar de um grande amor hoje? De um grande amor que eu tenho. É, de alguém, por alguém que eu tenho um amor muito grande. Alguém que eu sou, não vou dizer apaixonado, porque a palavra paixão é sofrimento. Eu não sofro por ele, por esse amor. Eu tenho uma alegria imensa por esse meu amor, que é o Sagrado Coração de Jesus. Hoje, dia 12, é dia do Sagrado Coração de Jesus. É uma festa móvel. É a segunda sexta-feira depois da festa do Corpus Christi, é a festa do Sagrado Coração de Jesus, com a qual nós somos convidados pelo próprio Cristo a termos um coração semelhante ao dele, um coração do qual brota água, vida, o evangelho, a alegria, a fé, o amor. Tudo aquilo que sai do coração de Jesus também deve sair do nosso. É por isso que nós dizemos, né? Sagrado Coração de Jesus, eu confio e espero em vós. Jesus, manso e humilde de coração, fazei o nosso coração semelhante ao vosso. E no Evangelho Jesus diz: eu te louvo, Senhor Pai do céu, porque revelastes essas coisas aos pequeninos e escondestes aos sábios e entendidos. Sim, ó Pai, porque assim foi do teu agrado. Tudo me foi entregue por meu Pai, e ninguém conhece o Filho senão o Pai, e ninguém conhece o Pai senão o Filho e aquele a quem o Filho quiser revelar. Então, olha só que bonito isso, né? A nossa fé, a partir daquilo que Jesus diz, porque os pequenos, os humildes, eles entendem o amor de Deus. Os sábios e entendidos não entendem, não entendem. Então, que nós sejamos mansos, humildes de coração, para vivermos esse grande amor. Amor. Hoje, o dia dos namorados é uma bênção. É uma bênção o namoro. O namoro santo, respeitoso. O namoro que faz abrir a mão, muitas vezes, de sonhos pessoais para um projeto de vida maior, chamado casamento, chamado família. O amor entre as pessoas é lindo, mas ele precisa brotar do amor do coração de Jesus. Por isso, invocamos com toda a confiança. Sagrado Coração de Jesus, eu confio e espero em vós. Jesus, manso e humilde de coração, fazei o nosso coração semelhante ao vosso. Good vibes e good bênçãos, em nome do Pai, do Filho e do Espírito Santo. Amém.
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11: Bom início de tarde, excelente sexta-feira para todo mundo que tá no trânsito. A gente sabe que agora é a famosa hora do pega, né? Hora do rush. Todo mundo indo para casa, seus afazeres, horário de almoço, pega a criança na escola, leva a criançada, pega a criançada na casa do vô, da avó, né? Dá almoço, vai para almoço, pega almoço, é uma loucura. Bom, olha, muita atenção no trânsito de Carazinho, Venâncio Aires com bastante movimento, Avenida Flores da Cunha, tá toda ela, especialmente com a Bernardo Paz e Alferes Rodrigo. Então vá com muita atenção, tem um pouquinho de movimento da São Bento para a Avenida Flores da Cunha. Então fica ligadinho aí. Também tem um pouquinho de movimento na alça de acesso da Flores da Cunha para a BR-285. Movimento tranquilo em direção a Passo Fundo. Vamos ver pela 386, direção Tio Hugo. Tem bastante movimento, acho que tem obras já, tá? Porque tá parado nos dois sentidos. Então se você tá indo para a BR-386, direção Tio Hugo, tá vindo de Tio Hugo para Carazinho, ou para a região, vai pegar Ernestina, ou vai ter que pegar Tiúgo para Tapera, o trevo ali está bem trancado. Obras que seguem na 386, depois de Soledade, tem bastante obras. Passando ali Pouso Novo, vamos ver como é que está a serra. Tem informação de movimento bastante grande, não, mas é só movimento, né? Não tem Parecida agora naquela região. Vai devagarzinho. Bom início de tarde para todo mundo. Oi para a Sabrina, que está trabalhando lá em Não Me Toque e também está nos acompanhando. Até o meio-dia e meia vou cadastrar a galera para concorrer ao primeiro prêmio do dia, que é um lindo par de alianças em prata com mais um solitário. Nesse solitário tem filete em ouro lá da Planalto Ótica e Joalheria. E à tarde tem mais cortesia com cesta de produtos do Fantasy, do Paradiso Motel, e ainda duas sobremesas para o casal lá da Cacau Show da Avenida Pátria. Já saiu a primeira promo share do Instagram, parabéns ao primeiro promocher, ganhadores Alessandra Sommer, Silvana Meira e Anderson Martins. Senita Campos também está participando aqui dos brindes. Abraço aí pro Ironi Pedroso, eterno namorado. Pessoal que tá, a Lisandra também, lá do bairro Santo Antônio. Oi pra Janice Grespan, Marilene Gomes Langaro, a Liliane. Muito bom início de tarde para vocês.

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1: Meio-dia 23. Falar de previsão do tempo por aqui. A gente tem tempo nublado. Ao longo da manhã tem esse garoão, esse clima europeu aqui na cidade de Carazinho, né? Esse garoão deve seguir durante todo o dia de hoje, tá? Não deve abandonar. A gente tem esse climinha de inverno aí, com temperatura de 13 graus durante todo o dia de hoje. Bom, para amanhã o tempo tende a melhorar, tá? Durante a madrugada o tempo já vai abrindo, mas amanhã, devido à alta umidade, ainda teremos um sábado com o tempo fechado, tá? Amanhã não tem chuva, amanhã máximas de 15 e mínimas de 10. E à tarde tem o sol entre nuvens. Para de chover amanhã, não tem chuva na sexta, não tem chuva na segunda, nem na terça, nem na quarta, nem na quinta da semana que vem. E as temperaturas ficam sempre na casa dos 8 a 9 graus. Só na terça que cai a temperatura bastante, pode chegar a fazer 5 graus semana que vem. Vamos para o mercado financeiro? Começando com o preço do dólar, agora de manhã cedo, e também Ibovespa e o preço do euro. A Ibovespa alta de 0,38%, dólar comercial voltou a cair 5,7%, euro comercial também caiu 5,87%. Com isso, caiu um pouquinho soja do meio de semana para hoje, tá? Soja chegou a cá 114,50, estabilizou de ontem para hoje R$114 a saca 60 quilos. Milho 60 quilos 58 e o trigo grão nacional R$69. E dia com 24, um abraço aí para todo mundo que está nos acompanhando.
2: Bom dia, tudo
1: Oi,
2: bem?
1: Tô tudo aqui bem?
2: Ligadinho na Mais Ouvido e gostaria de participar do sorteio do anel.
1: Claro.
2: Que a sorte esteja comigo. Me chamo Cíntia, sou aqui do bairro São Jorge.
1: Valeu, um abraço, Cíntia.
2: Abraço.
1: Já Jair Brizola também, abraço e ó, tô algumas aleatórias, é o Marcelo também, Colin, tá mandando um abraço aqui pra eterna namorada Juliana Colin, são 30 anos, valeu Marcelo. Quem mais aqui? A Carla Prudente, mandar um beijo pro maridão Luciano. Oi pro Robinson Lopes, desejar aí um feliz dia dos namorados a Jéssica Santos, valeu. Quem mais aqui, ó, é o Bento também. Valeu, Bento. Oi aqui para Mari Lorenzon. Muitas mensagens ainda que a gente vai encaixando na programação. Meio de 30 eu vou encerrar as participações, tá? Vou abrir todas as mensagens, carregar ela no intervalo comercial e depois do intervalinho a gente já vai saber quem leva um lindo anel, um lindo par de alianças em prata com mais um solitário e filetes em ouro da Planalto Ótica e Joalheria. Seguindo com você, esse é o som do Dino Fonseca, versão de Roxette para It Must Have Been Love.

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3: Desde 29, vamos lá então. Atualizar as informações lá do portal Gazeta. 670.com.br. Informação da Eprocar, que está completando 50 anos e celebra legado na formação técnica agropecuária com programação especial. A escola já formou mais de 1.500 técnicos. Informação sobre a festa junina da Praça Soldado Adriano, que está marcada para esse domingo. Domingo também tem a primeira corrida da superação em apoio ao combate ao câncer. Tem notícia da segurança pública em destaque por lá, daqui a pouquinho, inclusive, falar em segurança pública, o Davi Pereira, já direto da redação, trazendo as informações. Como prometido, meio de 30, deixa eu abrir todos os recados que faltam por aqui, ler alguns nomes ainda. Igor, também está participando aqui do sorteio. Tá, um abraço para o Igor. É, tá mandando um abraço para a namorada. Deixa eu ver aqui. Leonardo Toledo. Um oi aqui para o Antônio. Desejar feliz dia dos namorados para minha eterna namorada, esposa Tamires. É o Thiago lá do Bairro Princesa. Sueli, um abraço, Sueli. Mais um aqui pra gente fechar. O Márcio e a Josemara, pessoal do Bairro Glória. Muito bem. Deixa eu abrir todos os recados. Enquanto isso, vou chamar o Davi Pereira e as informações da segurança pública e atualizando os recados.
4: Olá, Thiago. Chegando informações de segurança pública aqui na programação, e a Brigada Militar de Sarandi apreendeu na tarde de ontem dois adolescentes por ato infracional análogo ao crime de tráfico de entorpecentes. A ação ocorreu quando os policiais visualizaram uma motocicleta cometendo uma infração de trânsito. Durante a abordagem e revista pessoal, foi localizada uma quantidade significativa de maconha, além de materiais eletrônicos. Também foi constatado que o condutor não possuía habilitação e que a motocicleta estava com licenciamento vencido. Foram apreendidos aproximadamente 1 quilo de maconha, a motocicleta, sete cabos USB e 6 fones de ouvido. Diante dos fatos, os adolescentes foram apreendidos e encaminhados para atendimento médico de praxe. Posteriormente, foram apresentados na Delegacia de Polícia Civil, juntamente com o material apreendido e a motocicleta, para os procedimentos legais cabíveis. A ação foi realizada por policiais militares da 3ª Companhia do 38º Batalhão de Polícia Militar. Trazendo alguns destaques também aqui na região, na manhã desta sexta-feira, um acidente de trânsito foi registrado na ERS-324, na localidade de São Luís da Mortandade, entre Passo Fundo e Marau. A colisão envolveu uma Ford Ranger branca e um Ford Ka preto, deixando duas pessoas feridas. Com impacto, o Ford Ka ficou completamente destruído, enquanto a Ranger saiu da pista e parou no acostamento. De acordo com o condutor da Ford Ranger, ele trafegava no sentido Passo Fundo Marau, quando, ao chegar ao local do acidente, percebeu que o motorista do Ford Ka perdeu o controle do veículo. O automóvel teria rodopiado na pista contrária antes de colidir frontal e lateralmente contra a caminhonete. Ainda segundo informações apuradas, o motorista do Ford Ka foi arremessado para fora do veículo devido à força da colisão. Passageira da Ranger sofreu ferimentos e foi socorrida. Condutor do Ka também ficou ferido. Ambos foram encaminhados para o atendimento médico no Hospital Cristo Rei, em Marau. Ocorrência que foi atendida pela Polícia Rodoviária Estadual, que realizou os levantamentos necessários para apurar as circunstâncias do acidente. Para fechar com mais informações, Polícia Civil deflagrou na manhã dessa sexta a Operação Dano Colateral na cidade de Passo Fundo. A ação foi coordenada pela Delegacia de Homicídios e Proteção à Pessoa, sob comando da delegada Daniela de Oliveira Mineto, e contou com a participação de 46 policiais civis, 12 viaturas e apoio da 6ª Delegacia de Polícia Regional. A operação é resultado da investigação de uma tentativa de homicídio registrada no dia 12 de março de 2026. Conforme a apuração, integrantes ligados ao tráfico de drogas armaram uma emboscada para executar a vítima. Durante o ataque, um trabalhador que estava nas proximidades também foi atingido por disparos e sofreu ferimentos graves. Durante a ofensiva, os policiais cumpriram 11 mandados de busca e apreensão e prenderam 3 homens. 2 tiveram as prisões preventivas decretadas por suspeita de participação na tentativa de homicídio. Outro foi preso por estar foragido em razão de uma condenação definitiva pelo crime de roubo. A operação também incluiu o cumprimento de um mandado de busca em uma cela do Presídio Regional de Passo Fundo, onde está recolhido apontado como mandante do atentado. No local, os policiais apreenderam um dos telefones celulares que, segundo a investigação, foi utilizado para determinar a execução da vítima. Após os procedimentos legais na Delegacia de Polícia, os 3 presos foram encaminhados ao Presídio Regional de Passo Fundo, onde permanecerão à disposição da Justiça. Informações de polícia aqui na programação. Até mais.
3: Até mais, obrigado, Davi Pereira. 10h35.
2: Meio-dia, uma. 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
3: Fechando as participações, carregando todos os nossos contatos executados aí ao longo de ontem e hoje. São centenas de mensagens. Daqui a pouquinho eu volto aí com o ganhador ou a ganhadora do prêmio da Planalto Ótica e Joalheria.
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0: Estamos de volta, meio-dia e 42. Excelente tarde para todo mundo que está aí nos acompanhando.
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0: São as informações do Gazeta News. Em instantes, informações do esporte com Davi Pereira. Claro que avisar todo mundo que amanhã tem estreia da seleção com a Super Fan Fest lá no Estação 599. Tá bom? Fala de uma questão saúde, primeiramente que a Secretaria de Saúde aqui de Carazinho informa que durante todo esse mês de junho terá uma unidade móvel vacinando lá na Praça Central todos os sábados das 9 a 1 hora da tarde. Então você que ainda não fez a sua vacina, principalmente da gripe, procure porque a vacina está aberta a todos os públicos possíveis. A nível de estado, tem um caso que está sendo acompanhado em investigação de uma infecção por ebola. Em um homem de 64 anos com histórico recente de permanência em Uganda, na África. O caso foi atendido pela Secretaria de Saúde de Novo Hamburgo, lá no Vale dos Sinos. Segundo os critérios epidemiológicos e clínicos vigentes, foram imediatamente adotados todas as medidas previstas, protocolos, em resposta à doença. Diante da investigação, foi realizado teste rápido para malária, com resultado positivo para o caso, sendo iniciado prontamente um tratamento específico. Embora a malária seja, até o momento, o principal diagnóstico identificado, o caso permanece em investigação para possível ebola, conforme determinação dos protocolos do Ministério da Saúde. O descarte definitivo depende do resultado emitido pelo laboratório da Fundação Oswaldo Cruz, que é referência a nível de Brasil. Obedecendo protocolos clínicos específicos, o paciente será transferido para o Grupo Hospitalar Conceição, em Porto Alegre, onde deve receber acompanhamento especializado. Se confirmar ebola, o paciente será transferido para um hospital de referência nacional. A Secretaria Estadual de Saúde comunicou imediatamente o caso ao Ministério da Saúde e reforça que todas as ações estão sendo conduzidas em articulação com autoridades municipais e o Ministério da Saúde, seguindo rigorosamente os protocolos de vigilância, assistência e biossegurança. Meio-dia 44. Vou fazer um convite. Nesse fim de semana tem a festa junina da Praça Soldado Adriano. Todo mundo convidado, a partir das 2h30 da tarde, hein? Todo mundo lá, afinal de contas, vai ser uma grande festa. Culinária típica aí das festas juninas. Se esperem mais de 5 mil pessoas lá na Praça Soldado Adriano. Feito produção, vamos ver quem se deu bem e levou o primeiro presente do Dia dos Namorados de hoje. É um lindo par de anel em prata, mais um solitário com detalhe em ouro. Vamos lá, carregou tudo e foi! Primeiramente, agradecer enquanto vai saindo sorteio de todos que participaram, né? Centenas de participações entre hoje, ontem e hoje. E o contemplado é um contemplado ou uma contemplada? É uma contemplada que mandou o recado homenageando o mozão João Marcos. E o João Marcos é o namorado eterno amor da Tainara de Souza. Oi, Tainara! Parabéns, Tainara! E levou aí o par de alianças em

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1: 10 minutos para 1 hora da tarde. Davi Pereira e as informações do esporte.
2: Olá, Thiago. Boa tarde para você. Chegando informações de esporte aqui na programação. E Carlo Ancelotti comandou nessa quinta-feira o penúltimo treino da seleção visando a estreia na Copa do Mundo diante do Marrocos e repetiu a escalação com Danilo e Alexandro nas laterais, Cunha e Paquetá na frente com alternâncias. Após a parte aberta para a imprensa, o Brasil fez trabalhos específicos de bola para ofensiva e defensiva. Como o elenco tem jogadores a mais do que o necessário para um 11 contra 11, Carleto aproveitou para revezar Douglas Santos com Alexandro na esquerda e Thiago com Cunha no comando de ataque. Comissão técnica ficou satisfeita com a ocupação de espaços no meio de campo e a sincronia entre Paquetá e Bruno nas ações com a bola diante do Egito. Com ausência de Wesley, Rafinha segue com mobilidade, mas com presença maior no corredor direito nas dinâmicas de ataque. Sem a bola, o Brasil segue no 4-4-2, informado pelo próprio Ancelotti. Neste cenário, porém, é Matheus Cunha que recompõe pela esquerda com Paquetá pela direita, dando maior liberdade para Vini e Rafinha. Brasil e Marrocos se enfrentam amanhã às 19 horas no horário de Brasília, pela abertura do Grupo C. Haiti e Escócia completam a chave e se enfrentam também neste sábado às 21 horas lá em Boston. Seguindo com informações, trazendo destaque também do Grêmio, Peñarol que avalia exercer a cláusula de compra de Matias Arezzo. Conforme apurado pela imprensa, o clube uruguaio levará a questão para votação interna que poderá resultar na aquisição do jogador em definitivo. A opção de compra está fixada em US$4 milhões. Conforme apurado, a tendência é que a decisão seja pela compra do jogador. Centroavante de 23 anos tem contrato de empréstimo com o Peñarol até o dia 31 de dezembro deste ano, mas existe uma cláusula de compra que expira no dia 30 de junho, que faz

0: do clube uruguaio acelerar a discussão em torno da situação do centroavante. Ainda não houve um contato com o Grêmio, mas todo o negócio já está estruturado na opção de compra. Também com destaque do Internacional, Colorado quer reforçar ainda mais o trabalho com seus goleiros, pois de acertar a contratação de Rogério Maia para assumir a preparação da posição, o clube abriu conversas com um dos maiores nomes da história colorada, Cláudio André Taffarel. A iniciativa partiu do diretor técnico, Abel Braga. O ex-técnico convidou Taffarel para assumir a coordenação do setor, função semelhante à que ele desempenha atualmente na seleção brasileira. A aproximação se apoia em uma relação de longa data entre os dois. Abel e Taffarel trabalharam juntos no Beira-Rio em 88, quando o Inter foi vice-campeão brasileiro. A investida foi confirmada pelo executivo de futebol, Fabinho Soldado. Segundo ele, o clube não espera uma resposta imediata, já que o ex-arqueiro integra a comissão técnica da seleção brasileira durante a disputa da Copa do Mundo. Alguns destaques de esporte aqui na programação. Para fechar, trazendo as informações dos jogos da Copa do Mundo de hoje, pelo Grupo B, Canadá e Bósnia e Herzegovina se enfrentam às 16 horas. Ainda tem jogo pelo Grupo D, Estados Unidos e Paraguai, às 22 horas. São informações de esporte aqui na programação.
1: Valeu, obrigado, Davi Pereira. 12:52, 13 graus a temperatura. Tempo estável agora, né? Chuva fraca, aquele garoão. Pra você que tá saindo de casa, muita atenção na estrada também, tá? A famosa pista escorregadia. 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
1: Chegando mais uma curiosidade, e quando o assunto é Copa do Mundo, ninguém supera o Pelé. O rei do futebol é o único jogador da história a conquistar 3 títulos mundiais como atleta, em 58, 62 e 70, um recorde que permanece intacto e que ajuda a explicar por que Pelé é considerado um dos maiores nomes do esporte mundial.
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5: Tá no ar o Cine Drops, trazendo uma história que mistura romance, fantasia e emoção. É o filme Encontro Marcado. A própria morte decide assumir forma humana para conhecer melhor a vida na Terra. Interpretada pelo Brad Pitt, ela faz um acordo com um poderoso empresário vivido pelo Anthony Hopkins. Em troca de adiar a sua partida, terá a oportunidade de experimentar o mundo dos vivos. Mas tudo muda quando ela se apaixona pela filha do bilionário, criando um conflito entre destino, amor e mortalidade. Com atuações marcantes e uma história que faz refletir sobre o valor da vida, esse filme se tornou um clássico moderno para quem gosta de romances emocionantes. É o filme Encontro Marcado, estrelado pelo Brad Pitt, e tá disponível na Netflix e também na Prime Video. Esse é o Cine Drops. Qualquer momento a gente volta com mais dicas para vocês.
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1: É o Velharia nos embalos desta sexta-feira, 12 de junho de 2026, Dia dos Namorados. 1h36 e a gente segue a viagem com essa que não poderia faltar no dia de hoje, né? Nazaré, Love Hurts. Feliz Dia dos Namorados, com muito amor pra todo mundo aí.

Bad Boys Blue nos embalos do Sextou aqui na Gazeta FM para recordar no nosso Velharia Primeira Edição, o arquivo musical da Gazeta FM, da umas duas da tarde, o melhor do flashback nacional e internacional para desbloquear sua memória, em nome de Amigos de Patas Pet Shop e de GP Pneus. 13 faltando para as duas. Sexta-feira de tempo nublado com chuva em Carazinho, temperatura aí na casa dos 13 graus. A próxima é nos embalos do Dia dos Namorados, é a pedidos do Jonas, dedicando para sua amada Vanessa. Com Cazuza, exagerado. Exagerado jogado aos teus pés, eu sou mesmo exagerado, né, Jonas? Aquele abraço para vocês aí, meu bruxo. Obrigado pela audiência, obrigado pela participação, tudo de bom. Feliz Dia dos Namorados aí a todos os casais apaixonados na sintonia da Gazeta. Pra cima!

É a playlist Só Love do Velharia desta sexta-feira, 12 de junho, Dia dos Namorados. Casey and the Sunshine Band, Please Don't Go. Clássico lá do ano de 1979, pra gente curtir, né? Aí no Dia dos Apaixonados, bom demais. Um minutinho faltando pras duas da tarde, Velharia primeira edição, da uma às duas, uma hora recheada. Com o melhor do flashback para você matar a saudade aqui na Gazeta, sempre em nome de GP Pneus, revendedor Bridgestone e Firestone. 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E pra fechar, no clima do Dia dos Namorados, então, essa pedrada aqui do Bryan Adams. Have you ever really loved a woman? Que sonsaço pra curtir no Dia dos Apaixonados. Sobe o som aí.

0: Dr. Bryan Adams, para fechar a Ovelharia, primeira edição desta sexta-feira, 12 de junho. O amor está no ar na Gazeta FM. Lembrando você que tem muitos prêmios rolando aqui na programação nesta sexta-feira. Então sintoniza, se conecta e vem participar com a gente. Mais velharia às 18 horas. Depois do intervalo vem aí o Mistura Fina, no clima do Dia dos Namorados, claro.
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0: Israel e Rodolfo na Gazeta.
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0: F5. 2h23, está na hora de atualizar o primeiro F5 desta tarde de sexta-feira, hoje dia 12 de junho de 2026. Tempo nublado em Carazinho, temperatura caiu, né? 13 graus no momento e uma chuva fininha lá fora. Trazendo para você os destaques dos principais portais de notícias. Após decisão sobre aposentadoria especial, STF ainda analisará ações que questionam a reforma da Previdência. Mulher de 25 anos é encontrada morta em Rio Grande. A polícia investiga um possível feminicídio. O caso foi registrado na região de Capilha e é investigado pela delegacia especializada no atendimento à mulher. Rio Grande do Sul investiga caso suspeito de ebola. Um homem de 64 anos, retornou de Uganda e testou positivo para a malária. O material coletado será analisado pela Fiocruz, enquanto pessoas próximas a ele passarão por acompanhamento durante 30 dias. Pelo mundo, fortuna de Elon Musk ultrapassa a marca simbólica de US$ 1 trilhão. Estreia da SpaceX e Wall Street torna o empresário Elon Musk o primeiro trilionário do mundo, segundo a imprensa norte-americana. Acordo entre Estados Unidos e Irã nunca esteve tão próximo, diz chanceler iraniano. Chanceler citou avanços no memorando para finalizar a guerra. Donald Trump, por sua vez, acusou os iranianos de divulgarem uma versão falsa do plano de paz. E Copa do Mundo 2026, segundo dia dos jogos da Copa do Mundo. Daqui a pouquinho, às 16h, pela primeira fase, né, teremos Canadá e Bósnia. E às 22h desta sexta-feira, Estados Unidos e Paraguai. Esses são os jogos de hoje, então, pela Copa do Mundo 2026. E amanhã, a estreia da amarelinha da nossa seleção brasileira, 19h, Brasil e Marrocos. 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
0: 2h26, segue o som aqui no Mistura Fina. Mistura Fina desta sexta-feira, 12 de junho, dia dos namorados, com muitos presentes pra galera. Pela parte da manhã já tivemos aí sorteios, né? Pelo Insta, pelo WhatsApp. E agora pela parte da tarde, segue valendo os presentes do Motel Paradiso, uma cesta de produtos com espumante mais pernoite para você curtir com o mozão no Motel Paradiso, e ainda sobremesas da Cacau Show da Pátria, delícias, petit gâteau, expresso, enfim, duas sobremesas para você saborear com love na Cacau Show da Pátria. Tá a fim de concorrer? Manda aí a sua declaração, abra o seu coração neste Dia dos Apaixonados, 991836300. Bora de som, chegando a nova do Menos é Mais. Champanhe pra brindar o Dia dos Namorados aqui na Gazeta. Tchim, tchim!
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Reação em cadeia, quebrando tudo aqui no Mistura Fina com o Inferno. Um dos grandes hits da reação pra gente curtir e cantar junto nesta tarde de sexta-feira, fechando, né, mais um bloco de Mistura Fina. Ainda teve Harry Styles com Golden e a nova do Menos é Mais, Champagne. 23 minutos aí faltando para as 3 da tarde. Mais uma tarde de Mistura Fina aqui pela Gazeta FM, num oferecimento de Beer Site, Farmácias Associadas, Atitudes Educação, O Boticário e ainda para Pet Shop Reino Animal, Motel Fantasy Paradiso, Coprel Telecom e você aí do outro lado do radinho participando com a gente, né, para tentar faturar os presentes do WhatsApp premiado Dia dos Namorados. Ainda tá rolando o sorteio de sobremesas da Cacau Show da Pátria, Petit Gâteau, mais expresso aí para o casal saborear. E cesta de produtos com espumante, mais pernoite no Motel Paradiso. Tá a fim de concorrer ao sorteio da Cacau Show, do Motel Paradiso ou a ambos os prêmios? Manda aí o seu recadinho, vem mandar o teu beijo, teu abraço para aquela pessoa especial que faz parte da sua vida, né? Neste Dia dos Namorados, não deixe de mandar o seu recadinho especial para concorrer aos presentes aqui da Gazeta FM. Depois do intervalo, tô de volta com mais Mistura Fina e com as declarações apaixonadas aí da galera. Se puxa, manda a tua e bora concorrer aos prêmios de hoje.

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0: Shakira e Burna Boy, a música oficial da Copa do Mundo 2026, Dai Dai. Por falar em Copa do Mundo, tá chegando o Papo de Bola, Vestiário Gazeta, com Davi Pereira. Vai daí, Davi!
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2: É isso aí, chegando o nosso vestiário Papo de Bola aqui na programação da Gazeta FM, falando de seleção brasileira prestes a estrear na Copa do Mundo 2026. A seleção tem até essa sexta-feira para fazer novas substituições por cortes na lista de convocados. Desde a entrega da lista definitiva no dia 1º de junho, só há cortes em casos justificados de lesão ou de doença grave de um atleta. E essas vagas só podem ser substituídas até 24 horas antes do início do primeiro jogo de cada seleção na Copa. Ou seja, até às 19 horas dessa sexta-feira, dia 12 de junho, já que o Brasil estreia nesse mesmo horário do sábado contra o Marrocos pela primeira rodada da fase de grupos, pois desse prazo atletas lesionados não podem ser substituídos. O atleta escolhido como substituto, por sua vez, precisa estar entre os 55 relacionados da lista prévia, enviada pela CBF ainda em maio. Qualquer exceção a essas regras precisam ser aprovadas pela FIFA, segundo o regulamento do Mundial. Um detalhe é que nem toda lesão gera um corte automático. Decisão cabe à comissão técnica e por isso até que Wesley e Neymar, os dois lesionados recentes do Brasil, viveram situações diferentes. Wesley, que sofreu uma lesão de grau 3 na coxa esquerda no amistoso contra o Egito, e não iria se recuperar a tempo do Mundial. Ele que terminou cortado no dia 7 de junho, sendo substituído pelo volante Ederson. Neymar, por outro lado, sofreu uma lesão na panturrilha no dia 17 de maio, na derrota do Santos para o Coritiba, na última partida que disputou antes da convocação. Até que se apresentou à seleção em 27 de maio e teve uma lesão de grau 2 confirmada, viajando com a delegação ainda em tratamento. CBF que decidiu manter o camisa 10, que teve previsão de 2 a 3 semanas para recuperar, ficando fora dos amistosos e também provavelmente da estreia. São informações de esporte aqui no Vestiário Papo de Bola. Até mais.
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0: Obrigado pelas informações, Davi Pereira. Papo de Bola, Vestiário Gazeta, também no clima da Copa, trazendo informações da nossa seleção brasileira que estreia amanhã. Tá chegando a hora. Brasil e Marrocos, às 19 horas. 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

0: Sextou na companhia da Gazeta FM 92.9. Sextou com o sucesso de Gian Giovanni e Bruno Marrone, Me Faz Te Odiar. E ainda ouvimos por aqui Amanhã Não Se Sabe com LS Jack. 13.2, 13 graus de temperatura. Muito obrigado pela sua audiência, você que curte muito Mistura Fina pelos 92.9 do radinho, mas também pelas plataformas, né? Através do site, do aplicativo e da Alexa. Dá o comando aí, Alexa, tocar Gazeta FM 92.9 ou baixe o aplicativo Portal Gazeta no seu smartphone para curtir também toda a nossa programação aí online. 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
0: E bora também pro WhatsApp premiado aqui da Gazeta FM no clima do Dia dos Namorados. Segue valendo! Sobremesas da Cacau Show da Pátria, Petit Gâteau mais expresso e ainda cesta de produtos com espumante mais pernoite no Motel Paradiso. E aí, já mandou o seu recadinho, já mandou o seu beijo, já fez a sua declaração para o seu namorado, para a sua namorada hoje? Aproveita! 991836300. Você participa e concorre aos prêmios do WhatsApp premiado da Gazeta Dia dos Namorados. Boa tarde, Gustavo. Aqui é o Henrique. Quero participar dos prêmios de hoje e mandar um beijão, um abraço para minha eterna namorada, Letícia. Valeu! Valeu, Henrique. Valeu, Letícia. Tudo de bom aí pra vocês. Boa sorte no sorteio dos prêmios. Oi, Gustavo. Aqui é a Vera. Toca aí um rock pra nós com Offspring. Valeu, Vera. Obrigado pela audiência. Obrigado também pela sugestão. Vamos curtir um rock and roll aí na sequência com Offspring também aqui no Mistura Fina. Boa tarde, toca Panda. E quero concorrer ao sorteio da sexta do Paradiso. Aqui é a Cristiane Silva. Feliz Dia dos Namorados a todos os românticos que nessa época ficaram mais inspirados. Ah, pois é, dia 12 de junho a galera se puxa, né, Cris? Obrigado aí pela audiência, obrigado pela participação. Fala, Gustavo, quero ouvir Lutar Pelo Que É Meu com Charlie Brown Jr. Quero dedicar ao meu marido, Rafael Guerra. Aqui é a Andressa. Valeu, Andressa, abração aí pra vocês também. Obrigado pela companhia e um feliz Dia dos Namorados. A Daniela Almeida também tá participando com a gente. Boa tarde, Gustavo. Quero participar da programação aqui, a Ingrid Silva. Me coloca aí no sorteio. E deixa um recado pro meu eterno amor, o Camilo. Sou muito sortuda por ter ele em minha vida. Abraço. Olha aí, Ingrid. Abração pra vocês também. Obrigado aí pela companhia. Boa sorte a todos os casais apaixonados que estão participando, né, do nosso WhatsApp premiado no dia mais romântico do ano. 13.6, 13 graus em Carazinho, tempo nublado, com chuvinha fina aqui na região do bairro Boa Vista. Bruno Mars.

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1: Curiosidade no ar, e sabia que a Copa de 2026 também vai estrear uma fase inédita? Isso aí, os 16avos de final, conhecidos oficialmente como fase de 32 equipes, com mais seleções classificadas, com mata-mata, ganhou uma rodada extra antes das oitavas de final. Isso significa mais jogos decisivos e mais emoção para os torcedores.
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1: 15 horas e 13 minutos.
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1: Tá no ar o Cine Drops, trazendo mais uma dica. Uma comédia que marcou gerações e tá de volta nos cinemas. É o filme Todo Mundo em Pânico 6, que já chegou fazendo barulho, hein? O novo filme marca o retorno dos irmãos Wayans ao comando da franquia pela primeira vez em mais de 20 anos. A história se passa 26 anos depois dos eventos originais. Cindy, Brenda e companhia precisam se reunir novamente quando o Ghostface volta a atacar, dessa vez colocando na mira também os filhos da nova geração. Como sempre, sobra aquele espaço para paródias de grandes sucessos do terror e suspense, incluindo filmes como Megan, Sorria, Longlegs, Pecadores e até referências a John Wick. Com o retorno de Anna Faris, Regina Wall, Marlon Wayans e Shawn Wayans, o longa aposta forte na nostalgia e no humor escrachado que tornou a série um fenômeno. É o filme Todo Mundo em Pânico 6, que também está disponível nos cinemas. Ah, e esse também tem cenas pós-créditos, hein? Fica até o final. Esse foi mais um Cine Drops. Qualquer momento, de volta com mais dicas por aqui.
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15: Boa tarde.

0: com Melim, Meu Abrigo, versão remix do DJ Dark, para colocar todo mundo aí no clima da sexta-feira, aqui na 92.9, a número 1 de Carazinho. 13h29, Mistura Fina, misturando muito sucesso aí na sua tarde, sempre com a força de Biersite, Farmácias Associadas, Atitudes Educação e O Boticário. 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E por falar em Dia dos Namorados, tô recebendo por aqui meu colega Davi Pereira, porque saiu mais um resultado da nossa promoção lá no Instagram, Davi, é isso? Boa tarde.
1: Exatamente, Gustavo, boa tarde para você, para todos os nossos ouvintes. A gente tá demais aí nos sorteios, hein?
0: É presente que não acaba mais aí para os apaixonados, Davi.
1: Isso aí, Gustavo. Então, como tu falou, saiu mais uma promoção lá do nosso Instagram, em parceria com os nossos amigos aí da franquia Natura de Carazinho. Tava sorteando por lá, então, um kit de perfume aí, um masculino, um feminino, em clima de Dia dos Namorados. Agradecendo novamente, né, todos que participaram, comentaram lá na nossa publicação, e a gente já realizou o sorteio, Gustavo, e já divulgamos também lá no arroba Gazeta FM Oficial. Pessoal quiser dar aquela conferida, pode acessar também os nossos stories.
0: Maravilha, tá lá registradinho então. E quem foi a sortuda ou sortudo?
1: Então a sortuda, Gustavo, foi a Daniela Cristiane Cezera.
0: Alô, Daniela! Parabéns!
1: Parabéns pra Daniela, então, faturou esse kit de perfumes aí da Natura, franquia Natura Carazinho, que também colou junto com a gente aí no Dia dos Namorados Gazeta, Gustavo.
0: É isso aí. E só reforçando, teve a promo share da Natura e teve também a promo share da Gazeta, né?
1: Isso aí, Gustavo. Deixa eu dar uma conferida aqui pra gente divulgar os nomes novamente.
0: Se tu tiver em mãos aí, já vamos repassar por aqui.
1: Isso aí, né? Na parceria do Motel Fantasy, Planalto Ótica e Joalheria, também do restaurante Churrascaria do Baixinho. Então, é o seguinte, quem faturou aí a cesta do Motel Fantasy foi a Silvana Meira. Uhum. Quem faturou o anel solitário em ouro aí da Planalto Ótica e Joalheria foi a Alessandra Sommer. E quem faturou aí esse jantar romântico no Baixinho hoje à noite foi o Anderson Martins. Parabéns aí a todos os ganhadores, né, Gustavo? Demais essas promoções aí do Grupo Gazeta.
0: Que maravilha! Parabéns a todo mundo que participou, né, engajou com a gente em mais duas super promos lá do Instagram, arroba Gazeta FM Oficial. É como eu sempre digo, Davi Pereira, Gazeta FM, a única rádio de Carazinho que mais presenteia o ouvinte. Então, cola com a gente, que não tem erro.
1: Com toda certeza, né, Gustavo? Muitos prêmios ainda, tá rolando o WhatsApp premiado aí pra galera chegar com a gente. E é bom demais, né? Sempre com muitos presentes aí pros ouvintes aqui da número 1 de Carazinho.
0: É a Gazeta FM deixando o seu Dia dos Namorados muito mais especial. Feliz Dia dos Namorados a todos os apaixonados aí na sintonia. Valeu, Davi!
1: Valeu, Gustavo. Até mais.
0: Que sorte a nossa ter você na nossa companhia. Matheus e Cauã chegando por aqui. Já tem destaques do Portal Gazeta.

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0: o Mistura Fina, misturando muito som legal na sua tarde de sexta-feira. Sexta-feira de tempo nublada, tempo nublado com garoa aqui na região do bairro Boa Vista. Temperatura na casa dos 13 graus. 21 minutos faltando para as 4. E aí, já mandou o seu recadinho no WhatsApp premiado do Dia dos Namorados aqui da Gazeta? Ainda não? Então manda aí, se puxa, porque hoje você pode concorrer. Há vários prêmios aqui na programação. Tem cesta de produtos com espumante pernoite no Motel Fantasy. Tem também duas sobremesas para o casal se deliciar lá na Cacau Show da Pátria. Enfim, cola aqui no Mistura Fina até às 5h30 da tarde. Estou cadastrando todo mundo no nosso WhatsApp premiado Dia dos Namorados. Abra o seu coração, faça a sua declaração. E venha curtir, né? Venha celebrar o amor aqui na Gazeta FM. Agora tá na hora de conferir os destaques do portal Gazeta Notícias para essa sexta-feira. Alessandro Tavares chegando por aqui para deixar a gente bem informado com tudo que é destaque no dia de hoje no portal Gazeta. Boa tarde, Alessandro!
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2: Boa tarde para você, boa tarde para quem se liga com a gente aqui na programação. Vamos trazendo o que é destaque no Portal Gazeta nesta sexta-feira. Recanto São Vicente de Paulo quer fortalecer a aproximação com a comunidade e também lançou a campanha com fraldas geriátricas. Nessa questão de fortalecer a reaproximação, ocorre que sempre o Recanto contou com também uma diretoria social, além da direção tocada pelas próprias irmãs. Porém, o Recanto São Vicente de Paulo teve uma diminuição nessa participação da comunidade, nas questões da instituição, depois da pandemia. E a ideia é restabelecer esses laços, até para motivar a comunidade nas promoções do Recanto, para levantar recursos, né? Já que o local é grande, tem hoje 80 idosos que lá estão abrigados, uma área de 5 mil metros quadrados, o que requer também uma manutenção da área bastante intensa. E a outra questão é de que o Recanto está precisando de fraldas. O governo federal mudou a sistemática das entregas de fraldas, que antes eram feitas diretamente para a Secretaria de Saúde, que repassava para o Recanto. Hoje, as fraldas geriátricas são acessadas através do sistema da farmácia popular. Só que ocorre que daquelas pessoas que estão no Recanto, que são tuteladas pela irmã diretora, a direção consegue ir à farmácia buscar as fraldas. Daqueles que têm familiares que não estão tutelados pela direção da casa, é os familiares que têm que buscar. Só que nem todos buscam essas fraldas. E tem faltado. Para se ter uma ideia, são 4.500 fraldas por mês que o asilo precisaria. E houve uma queda nessa quantidade de disposição. E além disso, no inverno, há um consumo maior de fraldas, somado ao fato de que as fraldas que têm vindo têm sido de menor qualidade e, às vezes, ao invés de uma, são usadas duas. Então, se você puder doar fraldas para o Recanto São Vicente de Paulo, o pessoal está com uma campanha em andamento. Aberto também o prazo de inscrições para vagas do técnico em enfermagem do SORG. As inscrições seguem até o final deste mês. Haverão 30 vagas, as inscrições são no site da Secretaria Estadual de Educação e aqueles que preferirem fazê-la de forma presencial também podem. SORG é uma das 4 instituições que oferece curso gratuito de enfermagem no estado do Rio Grande do Sul. Jovens de Carazinho que serviam no Exército de Santa Maria quando se alistavam para o serviço militar, a partir do próximo ano vão ter que servir em Itaqui. Foi uma mudança feita pelo Exército. As inscrições para o alistamento militar seguem até o final deste mês e em julho os jovens que se alistarem vão ter que voltar para confirmar a data exata que terão que se apresentar para o serviço de inspeção. E a Procar completa 50 anos e celebra o legado de formação de técnicos em agropecuária. Durante esse período, quase 2 mil profissionais já se formaram. E para comemorar essa data no próximo mês, várias atividades serão realizadas na Procar, com atividades para ex-diretores, professores e ex-alunos. Vai haver jantar festivo, também um dia de mateada, jogos rurais na escola, além de um desfile pela Avenida Flores da Cunha para mostrar um pouco do que a escola trabalha no decorrer da sua formação. São destaques que você confere lá no Portal Gazeta. Eu sou o Alessandro Tavares e volto daqui a pouco com mais atualizações para você nos Drops Gazeta News.
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0: Tá certo, muito obrigado pelas informações, Alessandro Tavares, direto da redação aqui da Gazeta. 17 faltando para as 4, 12 graus, temperatura caindo na tarde de hoje. Segue o som por aqui com o Júnior Vila. Aquele abraço aí para todo o pessoal do comércio, de Carazinho e região. Bom serviço aí, gente. Vamos pra cima, boas vendas, bons negócios.

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3: 15 horas e 46 minutos.
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Mistura Fina no piquezinho da sexta-feira aqui na Gazeta FM. Novidade na programação, Jonas Blue com Edge of Desire. Com esse tempinho aí molhado, né? Bastante umidade. Vai na boa também no trânsito. Alô, você motorista. Atenção redobrada aí pelas ruas de Carazinho, pelas estradas da região. Você que leva 92.9 de carona aí no seu carro. Vai na boa, vai com atenção, vai com cuidado no trânsito. E ouvido aqui no nosso Mistura Fina, beleza? É o WhatsApp premiado desta sexta-feira, 12 de junho, que tá no clima do Dia dos Namorados, com muitos presentes para você presentear a pessoa amada. Ainda tá valendo por aqui, gente. Cesta de produtos com espumante, mais pernoite no Motel Paradiso e duas sobremesas aí para o casal se deliciar na Cacau Show da Pátria. 991836300. Vem mandar o teu beijo, vem dedicar o teu amor, o teu carinho para sua namorada, para o seu namorado aqui no WhatsApp premiado da Gazeta, para tentar faturar os presentes desta sexta-feira. Oi, boa tarde, aqui é a Jéssica Kisman. Quero participar dos sorteios e pedir música Vem Pra Minha Vida com Henrique Juliano. Dedico essa música para o meu marido Michael, meu eterno namorado. Valeu! Valeu demais, Jéssica! Abração para vocês, muito amor, muito carinho. Feliz Dia dos Namorados, viu? A Sandra Silva, do bairro Oriental, também está na sintonia. A Sandra, em especial, quer concorrer ao sorteio da Cacau Show da Pátria e ouvir uma da Melim. Beleza, Sandra? Melim, que a gente ouviu, então, no último bloco aí, foi a pedidos da Sandra, do bairro Oriental, também, sempre ligadinho e participando com a gente. Alô, Sandra! Uma boa sexta-feira para você aí e boa sorte no sorteio. A Julie Cruz também está na sintonia. Olá, boa tarde. Quero participar dos brindes e ouvir uma do Panda. Eu te seguro. Oferecendo pro mozão, né? Valeu! Valeu, Julie! Tudo de bom aí pra você, pro seu mozão também. Um feliz Dia dos Namorados! E pra fechar por aqui mais uma sequência do ouvinte, tem o pedido do Jefferson com Restart Levo Comigo, oferecendo para a sua namorada Priscila, pra concorrer em especial ao prêmio da Cacau Show da Pátria. Beleza, Jefferson? Obrigado também aí pela audiência de vocês. Tudo de bom e um feliz Dia dos Namorados, né? Na data mais romântica do ano, Gazeta FM tá no clima.

0: Obrigado. Valeu.
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2: É isso aí, chegando mais uma edição do nosso Vestiário Papo de Bola aqui na programação da Gazeta, trazendo informações da Copa do Mundo que começou ontem com o jogo de México e África do Sul. México que venceu por 2-0 nessa quinta-feira e quebrou o recorde de expulsões em uma partida de abertura de Copa. Foram 3 cartões vermelhos mostrados pelo árbitro brasileiro Wilton Pereira Sampaio no Estádio Azteca, na Cidade do México. Essa partida, que se tornou ainda a segunda com mais expulsões na história dos mundiais, igualou o número de outros 3 duelos. E no segundo jogo de ontem, a Coreia do Sul derrotou a Tchequia por 2-1 em Guadalajara, no confronto que encerrou a primeira rodada do Grupo A da Copa do Mundo 2026. Os tchecos que saíram na frente aos 14 minutos do segundo tempo. Mais tarde, Hwang In-byeon e Oh Hyun-gil anotaram os tentos que definiram a virada dos sul-coreanos. Seleção sul-coreana que chegou a 3 pontos e se colocou na segunda posição da chave. País asiático que está atrás apenas de México, que venceu a África do Sul. São informações de esporte, nosso vestiário especial.

0: oficial de Copa do Mundo. Até mais.
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0: Valeu, Davi Pereira, Papo de Bola, Vestiário Gazeta, com informações da Copa do Mundo 2026. Aliás, neste momento está rolando o segundo dia de jogos da Copa, né? No momento, rolando Canadá e Bósnia, 10 minutos aí do primeiro tempo, 0-0. E ainda hoje, 10 da noite, tem Estados Unidos também jogando pela Copa do Mundo 2026, Estados Unidos e Paraguai. 4:13, segue o som por aqui com Black Eyed Peas. Já tem o nosso momento velharia e aquela velhinha vitaminada aqui.

clássico da banda Mascavo, Anjo do Céu, na versão remix do DJ Paulo Zeg. E também ouvimos Black Eyed Peas com Just Can't Get Enough, fechando aí mais um bloco de sons aqui no nosso Mistura Fina. 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Pet Shop Reino Animal, também colando com a gente aqui no Mistura Fina, que tá de volta logo após o intervalo comercial, pra gente matar a saudade no Momento Velharia. Momento Velharia de hoje, que tá no clima do Dia dos Namorados. Então não perde, depois do intervalo tem aquela velhinha da Gazeta.

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4h26, o ano era 1991. O sucesso é de Zezé Di Camargo e Luciano. A música que marcou o início de uma das carreiras mais bem-sucedidas da música sertaneja. Em homenagem a todos os apaixonados deste 12 de junho. É o amor! Feliz Dia dos Namorados pra todo mundo aí. Quem sabe canta junto, quero ouvir!

0: chuva ou faça sol, o importante é que sextou e a Gazeta FM tá no piquezinho aí do fim de semana com Rafa e Júnior. Ama o maloqueiro. 19 minutos faltando para 5 da tarde, é hora de atualizar a informação.
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0: Bora dar mais um F5 nesta tarde de sexta-feira, 12 de junho de 2026, e deixar você bem atualizado, né, com os destaques dos principais portais de notícias. Nubank avisa clientes por engano sobre suposta liquidação do banco. A instituição informou que o envio de um e-mail ocorreu devido a um erro operacional. Sem Neymar, Brasil finaliza a preparação para a estreia na Copa do Mundo. Seleção enfrenta o Marrocos em Nova Jersey e técnico Carlo Ancelotti não confirma escalação inicial. Pelo mundo, Elon Musk se torna o primeiro trilionário do mundo após disparada das ações da SpaceX. Companhia do empresário estreou em Wall Street nesta sexta-feira e alcançou o valor de mercado de 2 trilhões de dólares. Também é destaque, acordo entre Estados Unidos e Irã nunca esteve tão próximo, diz chanceler iraniano. O chanceler citou aí avanços no memorando para finalizar a guerra. Donald Trump, por sua vez, acusou os iranianos de divulgarem uma versão falsa do plano de paz. Violência, a mulher de 25 anos é encontrada morta em Rio Grande. A polícia investiga possível feminicídio. E em Carazinho, tradicional festa junina da Praça Soldado Adriano, ocorre neste domingo, dia 14 de junho, e deve reunir aí cerca de 5 mil pessoas. Os recursos apurados com a festa são investidos na manutenção do local, que tem 10 mil metros quadrados. Está confirmada, então, a tradicional festa junina da Praça Soldado Adriano. Deve ocorrer neste domingo e reunir aí cerca de 1000 pessoas. Na Copa do Mundo 2026, bola rolando entre Canadá e Bósnia. Bósnia vai vencendo por 1 a 0. O jogo está aí nos 40 minutos do primeiro tempo.
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0: 17 minutos faltando para 5 da tarde. Tarde nublada e chuvosa de sexta-feira. Chuva fina, né? Temperatura de 12 graus em Carazinho. Já já tem as últimas participações do nosso WhatsApp premiado, porque já já sai resultado de mais um super prêmio no Dia dos Namorados Gazeta.
2: Boa

0: feliz Dia dos Namorados na companhia da sua Gazeta FM com Charlie Puth, Meghan Trainor, Marvin Gaye. 11 faltando para 5.
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0: WhatsApp Premiado Gazeta, já já sai o primeiro sorteio da tarde, uma cesta recheada de produtos com espumante, mais pernoite do Motel Paradiso, 991836300. Já mandou o seu beijo, já fez a sua declaração pro seu love hoje? Ainda dá tempo, 991836300. A Denise tá na sintonia, querendo participar, mandando beijos e abraços pro maridão Anderson. Valeu, Denise, valeu, Anderson, um abraço aí pra vocês e um ótimo dia, feliz Dia dos Namorados. Quero pedir música Convite de Casamento, aqui é a Érica, tô na escuta da rádio e também quero participar dos prêmios. Valeu, Érica, obrigado pela audiência, obrigado pela participação. Oi, boa tarde, aqui é a Harina, quero concorrer aos sorteios e oferecer a música do Lucas Luco, Mozão, pro meu esposo Eduardo, quero dizer que amo muito ele, manda aí pra nós. Claro, Karina, obrigado pela audiência aí de vocês, tudo de bom. Um feliz Dia dos Namorados, com muito amor, com muito carinho. Fala, Gustavo, boa tarde, quero concorrer ao sorteio dos namorados e dizer que amo muito a minha noiva Raquel da Conceição. Quero desejar um feliz dia aí a todos e um ótimo final de semana. Beleza, parceiro, fez tudo certinho, mas esqueceu de mandar o nome completo. Manda aí pra concorrer aos prêmios. A gurizada da Bittencourt também tá na sintonia, né? Trabalhando de rádio ligado aqui na Gazeta. Alô lá pro Wagner, pra toda a equipe da Bittencourt, que tá a fim de curtir um Chitãozinho e Chororó aí no clima também desta sexta-feira, 12 de junho. Valeu aí, gurizada da Bittencourt. Bom serviço aí pra vocês. 991836300 é o WhatsApp apaixonado da Gazeta neste Dia dos Namorados.

0: Depois do intervalo, tem música nova chegando aqui na Gazeta.
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12: 4 faltando para 5, tá na hora do quadro Música Nova. Lançamento do dia é com Marvila, Ayla e Mandalim. Pagodinho para você curtir. Lançamento na programação de outono Gazeta FM. Nike Shortinho e Desencana. 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

Gazeta FM no clima do Dia dos Namorados com Matheus Henrique e Gabriel. Amor, I love you. É muito amor envolvido no dia mais romântico do ano aqui na 92.9. 5 e 13, 12 graus, tempo nublado com chuva fina, né, em Carazinho. E você curtindo, participando aqui do Mistura Fina. Mistura Fina premiado com a galera aí, né, fazendo muitas declarações apaixonadas para tentar faturar os presentes de hoje. Já já sai resultado da cesta de produtos com pernoite do Motel Paradiso e também as delícias, as sobremesas da Cacau Show da Avenida Pátria. 991836300. 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Depois do intervalo, então, eu tô de volta com o sorteio da cesta de produtos do Motel Paradiso e também com a promoção da Cacau Show da Pátria. Segura aí!

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Viva toda forma de amor, abraços, beijinhos e carinho sem ter fim pra você neste 12 de junho, dia dos namorados, curtindo, cantando e matando a saudade, né, com o Lulu Santos, nas últimas do Mistura Fina. Mistura Fina de segunda a sábado, misturando muito som legal nas tardes da Gazeta, sempre com o oferecimento de Beersite, Farmácias Associadas, Atitudes Educação e O Boticário. Saiu por aqui mais dois resultados, né, do nosso WhatsApp premiado, Dia dos Namorados Gazeta. Quem tá levando a cesta recheada de produtos com espumante mais pernoite no Motel Paradiso é o final de telefone 0793, final de telefone 0793, em nome de Thaís Piazza. Parabéns, Thaís, foi a sortuda aí da cesta de produtos do Motel Paradiso. E quem faturou as sobremesas dos nossos parceiros lá da Cacau Show da Avenida Pátria foi o número sorteado 5071, final de telefone 5071. Quem participou e se deu bem foi o nosso ouvinte William Rodrigues. Parabéns também aí pro William, então, que foi o sortudo das sobremesas deliciosas da Cacau Show da Pátria. Palmas aí aos contemplados. Parabéns, William Rodrigues, e parabéns também a Thaís Piazza. WhatsApp premiado Dia dos Namorados Gazeta FM, segue, daqui a pouquinho tem mais prêmios aí pra você mandar o seu recadinho, né? Fazer a sua declaração apaixonada aí nesta sexta-feira, 12 de junho, e concorrer a presentes incríveis aqui da nossa programação, beleza? Continue ligado, continue participando, já já tem Davi Pereira aí pra comandar o fim de tarde, início de noite aqui da Gazeta. Muita música boa, Davi também tá chegando aí com as 6 mais pedidas do dia e o nosso Velharia segunda edição. Eu sou o Gustavo, vou indo nessa, tô de volta amanhã, sabadão, a partir das 9 da manhã, vou estar ao vivo contigo no Gazeta Play, sabadão, também da Gazeta FM, com muitos prêmios aí pra galera. Valeu, gente, bom fim de tarde, vou deixando a última na minha companhia, pra fechar assim, ó, com Jota Quest cantando clássico de Tim Maia. Essa aqui, de repente tu pega aí, grava um trechinho e manda pro Love neste dia especial.

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0: galera, 92.9, bora começar o Sequência Fila de hoje, 17h35.
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0: Meus queridos, tudo certo com vocês? Bora lá, começando mais um Sequência Fina, as mais pedidas aqui da audiência da Gazeta FM. É o top 6, né? Com as músicas mais solicitadas do nosso ouvinte. Temperatura de 13 graus, hoje dia 12 de junho de 2026, dia dos namorados, e a gente segue aí com a nossa programação muito especial aí pra você que tá acompanhando a gente do outro lado, você que tá no trânsito, você que tá em casa, você que tá trabalhando. Fala com a gente aí, né? Que tem muita promoção, tem a programação especial separada a dedo aí pra você curtir e aproveitar. Tá finzinho de tarde, hora do rush, pessoal que vai saindo do trabalho, vai se preparando aí pra curtir esse dia dos namorados, vai sair na noite, vai aproveitar, tá aí, né, com a programação prontinha, já conta pra gente aí através do nosso WhatsApp 9836300. Pra quem não me conhece, muito prazer, eu sou Davi Pereira e sou eu que te faço companhia nos fins de tarde aqui da Gazeta FM. A gente segue com o WhatsApp premiado, eu vou trazer a nossa top 6 de hoje e na sequência eu venho pra gente trocar mais uma ideia por aqui.
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0: Sexta posição de hoje, Munhoz e Mariano com Panda.
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0: Bebom, Munhoz e Mariano e Panda, embalo do final de semana da nossa Gazeta FM, que vai começando, né? Já tá declarado final de semana com toda certeza. São 17 horas com 39 minutos de sexta-feira. Quem fez, fez. Quem não fez, não faz mais, hein? Então vamos lá, né? Seguindo com toda essa energia, essa alegria que a gente traz sempre aqui na programação. Agradecendo você que tá aí do outro lado ouvindo a gente. Isso aí, né? Trazendo música, informação, muito conteúdo e os melhores prêmios, né? Eu falei pra vocês que a gente segue com o WhatsApp premiado. Então, seguinte, presta atenção aí, você que tá ligado com a gente. Tem mais prêmios rolando por aqui até as 18h45. WhatsApp premiado. Vamos lá, seguinte, são dois prêmios que a gente vai liberando a partir de agora. Temos por aqui um cartão de galeto com massa lá da comunidade do bairro Santo Antônio, que vai ser amanhã, né? A partir das 18 horas, no pavilhão aí da Capela Santo Antônio. Galeto com massa aí pra você aproveitar. Depois ainda vai ter janta, tem baile com o grupo Voz Ativa. Vai estar legal demais, hein? Então você quer concorrer aí esse cartão de galeto com massa, chama agora aqui no nosso WhatsApp. E a gente ainda segue, né? Clima de Dia dos Namorados e como toda sexta-feira, a gente conta com a parceria do Motel Fantasy, que já liberou sexta, já liberou cortesia e hoje tem mais uma cortesia por aqui, né? Como de praxe na sexta-feira, aquela cortesia de 2 horas aí, válida de domingo a quinta-feira. 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Cartão de galeto com massa, comunidade do bairro Santo Antônio e a gente ainda tem cortesia aí pro Motel Fantasy na programação. Tamo junto aí, gente!
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0: Quinta posição. Na quinta posição, Bruno Mars com I Just Might. Valeu, gente. 17h41, bom fim de tarde, uma excelente sexta-feira e um bom final de semana pra todos nós. Feliz Dia dos Namorados.

0: climinha de fim de tarde, começo de noite, sexta-feira, final de semana, hoje dia dos namorados, e assim a gente segue, né? 17 horas com 44 minutos, a melhor programação do teu rádio. Temperatura de 13 graus, ainda com bastante chuva, bastante vento, bastante frio, e assim a gente segue, né? Energizando aí teu dia aqui na nossa programação. 92.9, através do rádio também das plataformas digitais junto com vocês. Segue valendo aí nosso sorteio, então, cartão de galeto com massa lá da comunidade do bairro Santo Antônio. Abração aí, né? Todo o pessoal do bairro Santo Antônio, que acompanha a programação da Gazeta também. E a gente tem cortesia aí do Motel Fantasy. E aí, tá em clima de Dia dos Namorados? Chama aí, interage com a gente, participa, manda tua mensagem no 983-6300. Escolhe teu prêmio, né? Se quiser concorrer os dois também tá liberado, mas se quiser só um, é bom você especificar aí na mensagem pra gente conseguir realizar o sorteio depois, às 18h45. Mais uma horinha aí pra você participar de mais essa super promoção aqui da nossa Gazeta FM. Isso aí, né? Hoje é o Dia dos Namorados, mas eu quero mandar um abraço especial aí pra galera que tá solteira, né? Seja por opção, por falta de opção, às vezes até por opção dos outros, né? Ou você ainda que não encontrou aí o grande amor da tua vida, aquela pessoa que merece aí dividir o controle da TV, aquele pedacinho de pizza, hein? Pra você que tá sofrendo por amor também, grande abraço. Aí calma, né? Tudo passa. Enquanto não passa, tu curte a gente aqui na Gazeta FM, manda a tua mensagem, conta aí como é que tu tá, se preparou aí pra essa noite? Conta pra gente, 9183-6300, tá solteiro, vai sair aproveitar, vai curtir, conta pra gente também, tá todo mundo incluso aqui na programação da nossa Gazeta FM. Você pode participar aí de todos os sorteios também. Vou repetir, 9183-6300. 15 minutinhos para as 18 horas, a gente segue aqui com as mais pedidas da nossa audiência e 18 tem velharia para a gente recordar os grandes clássicos do passado. Já eu volto com as mensagens da galera. Bom finzinho de tarde aí, gente. Bom final de semana.
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0: A quarta posição é com Diego e Vitor Hugo. Beijei a cura. Mais um sucesso na Gazeta.

0: Jimmy Vitor Hugo, beijei a cura. 17 horas 49 minutos é o nosso Sequência Fina. Que a música boa não para nunca, hein? Segue o som.
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0: A bronze de hoje. Top 3. Só top 3 é com o grupo Menos é Mais, Champagne.

0: esperando.
1: Aí o Grupo Menos é Mais com Champanha, nossa top 3 de hoje. São 17 horas com 51 minutos. Temperatura em Carazinho de 13 graus. Segue mandando tua mensagem aí, participando com a gente. 983-6300. Cartão de galeto com massa aí da comunidade do bairro Santo Antônio. Amanhã, a partir das 18 horas. Voz ainda vai ter janta. Tem baile com o Grupo Voz Ativa aí no pavilhão do bairro Santo Antônio. Quero mandar abraço aí. Eu também sou da Santo Antônio, hein? Abração aí pros meus vizinhos que acompanham também a nossa Gazeta FM todos os dias por aqui, né? Trazendo música, informação, conteúdo e sempre os melhores prêmios. E além desse cartão de galeto com massa, a gente tem aquela cortesia do Motel Fantasy, hein? Quer aproveitar aquele climinha, aquela suíte maravilhosa lá do Fantasy Motel? Só chamar no WhatsApp, escolhe teu prêmio. Se quiser concorrer aos dois, também tá liberado. E bora participar aí da nossa programação. Daqui a pouquinho a gente traz o Velharia também. Já pode ir pedindo aquele clássico pra gente aproveitar aí nessa sexta-feira. Tem mensagem de áudio chegando. Quero mandar um abração lá pro nosso ouvinte Jardel. Tá dando aquela carona aí pra Gazeta.
2: Eu queria participar do sorteio, ver se eu consigo tirar a nega velha de casa hoje. Tá. Toca uma, um sonzeiro aí do Barão Vermelho depois.
1: Opa!
2: Beleza? Aquela como o sol brilha.
1: Isso aí, valeu. Show de bola, valeu! Forte abraço aí pro Jardel, levando a gente na carona e curtindo a programação também. Quero mandar uma boa tarde também aqui pro Adriano, participando aí do sorteio Fantasy. Tem mensagem também por aqui. Olá, tô voltando pra casa na companhia de vocês. Quero dizer pro meu marido, amigo e companheiro de jornada que hoje comemoramos não somente o Dia dos Namorados, mas 16 anos que nos escolhemos. Queria... E que eu escolheria você em todas as vidas que eu tiver. Amo você. Ô, a Fran se puxou aí, hein? Mandando abraço lá pro Everton. Beijão aí pra vocês. Obrigado pela audiência e pela companhia. Também participando aí dos prêmios. Abraço lá pro Luiz também. Galera da mecânica JK tá com a gente. Abraço lá pro Márcio Alves também. Concorrendo à cortesia. Forte abraço. O João Rafael Burdulhos também tá participando. Quem mais? Abraço lá pro Rafael Pereira. Tem mensagem aqui do Valdir, do bairro Centro, também participando aí do sorteio da programação. Dando um beijo aí pra namorada, esposa, Marinês. Aí, abraços. Valeu, Valdir. Abração pra ti, pra Marinês também. Obrigado aí pela audiência e pela companhia. Sigam mandando mensagens aí, gente. Pessoal que tá chegando agora, sorteio segue valendo até às 18h45.
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1: Top 2 de hoje com Rogério Magrão e

0: banda e o sucesso Coração Pirou. 17:56, bora pra nossa top 1 de hoje.
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0: Mais pedida do dia. Top 1. Calcinha de renda, banda com Gustavo Lima. Segue o som, bom fim de tarde, boa sexta-feira, bom final de semana.

0: sucesso e tá aqui ó, na Gazeta FM com o nosso Sequência Fina fechando a Top 1 de hoje. Calcinha de Renda, Panda e Gustavo Lima. Um minutinho pras 18 horas, assim a gente fecha o Sequência Fina de hoje, 13 graus a temperatura, cuidado e atenção no trânsito, hein? Cê sabe, né? Sexta-feira já é complicado, tá chovendo, então complica um pouquinho mais, né? Bastante movimento aí no centro de Carazinho, tensão redobrada nas estradas da nossa região também. Vai de boas, vai com cuidado, sei que tu tá com pressa aí pra chegar em casa, pra sair, pra aproveitar a noite, mas vai de boas aí, né? Sempre com cuidado, sempre com atenção e sempre com Gazeta FM colada aí no teu rádio. E assim a gente fecha, né? O nosso Sequência Fina. Já já eu tô de volta com Velharia pra gente resgatar aí os grandes clássicos que marcaram época desde os anos 70 até o comecinho dos anos 2000. Segue valendo sorteio, cartão de galeto com massa aí da comunidade do bairro Santo Antônio. E a gente tem também uma cortesia pro Motel Fantasy. É isso aí, cortesia de 2 horas válida de domingo a quinta-feira, ainda em clima de Dia dos Namorados. Então manda tua mensagem aí, escolhe teu prêmio, quiser concorrer os dois também tá liberado. Chama aí, né? Interage com a gente, pede tua música, fala como é que vai ser tua noite. E aí, como é que tá a tua situação amorosa aí do outro lado, hein? Conta pra gente aí, tá casado, tá namorando, tá solteiro, tá sofrendo por amor ou tu tá feliz da vida aí? Manda tua mensagem pra gente, pra galera que tá solteira aí, ô. Vou dar o recado, hein? Não desanima, não. Vai que a tua cara metade tá aqui, ó, ouvindo a nossa programação. Só falta aquela mensagem aí pra começar uma história. Aproveita, se puxa aí, manda tua mensagem aí no 9183-6300. Participa com a gente, concorre aos prêmios e bora participar aí da melhor programação de Carazinho e com certeza toda a nossa região. Tá chegando o Drops Gazeta News com Alessandro Tavares e daqui a pouquinho eu volto pra gente fazer uma viagem com o nosso Velharia.
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3: E o Recanto São Vicente de Paulo lançou uma campanha emergencial para a captação de fraldas geriátricas nos tamanhos G e GG, os mais utilizados. A coordenadora da enfermagem do Recanto, Andréia dos Santos, explica que há cerca de um ano houve uma mudança na sistemática da distribuição de fraldas pelo governo federal. Antes, as fraldas eram pegas junto à Secretaria de Saúde do Estado, com a receita. Agora, as fraldas são na farmácia popular e o idoso precisa assinar igual no documento para retirar. Hoje, no entanto, muitos dos idosos não têm condições de assinar mais por conta e a alternativa é curatela exercida pela irmã diretora para alguns dos residentes. Já aqueles familiares que têm idosos no Recanto e que respondem por estes, deveriam buscar a cada 10 dias as fraldas na farmácia e trazê-las para a instituição. Mas nem todas as famílias fazem, de forma que o estoque está muito reduzido. Além do mais, no período do inverno, o uso de fraldas geriátricas dentre os 80 idosos que fazem parte hoje do asilo aumenta e, além disso, as fraldas que têm vindo pelo sistema são de baixa qualidade. Muitas vezes, ao invés de uma, são usadas duas e por isso da necessidade. As pessoas da comunidade que puderem colaborar doando fraldas ao Recanto São Vicente de Paulo pode fazer a entrega junto à recepção da instituição. Esse é o Drops Gazeta News e a gente volta em seguida com mais atualizações para você.
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4: 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Vai começar o Velharia. Se liga aí.
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4: 13 graus de temperatura.
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4: Vamos lá, gente, começando essa viagem no túnel do tempo, diretamente dos anos 2000, Zezé Di Camargo e Luciano, com Tarde Demais. Começando

do ano 2000, uma participação especial também do Christian, né? Da dupla Christian e Ralph, que também foi compositor dessa faixa. Vai começando o nosso Velharia de hoje, sexta-feira, 18 horas com 10 minutos, tem pra trem carazinho de 13 graus e a gente segue aí junto com você, né? Fazendo música boa, informação e os melhores prêmios. Manda tua mensagem aí, 991836300. Só participar aí que a gente tem um cartão de galeto com massa aí, lá da comunidade do bairro Santo Antônio, vai ser amanhã, tá bom? Manda tua mensagem aí pra participar e temos também aquela cortesia aí do Motel Fantasy. Só chamar, participar, interagir com a gente. Hoje dia dos namorados, mas a nossa programação tá aqui pra todo mundo. Pra você casado, namorado, pra você que tá solteiro, pra você que tá sofrendo de amor. Vem pra todos, só mandar mensagem aí e participar com a gente, tá bom? Vou atualizando já algumas participações. Quero mandar um abraço lá pra Antônia Francisca, do bairro Santo Antônio, né? A Francisca da Silva, do bairro Sandre, tá participando aí do Galeto com Massa, do bairro Santo Antônio. Agora sim! Abraço aí pra ti, Francisca. Obrigado pela audiência, todo o pessoal aí do bairro Sandre. Abraço também pra Cibele, tá participando. Quem mais? Boa tarde, me chamo Paola, quero concorrer aos sorteios. Opa, boa noite aí, meu irmão. J. Wilson Silva, do bairro Camaquã. No momento, chegando em Carazinho, grudado na 92.9 e muito bem casado. Abraço aí pra ti, Jota. Obrigado pela audiência, pela companhia, pra ti, pra toda a tua família aí, pessoal do bairro Camaquã. E eu quero mandar um abraço especial lá pro seu Valdir, hein? Não sei se ele tá ouvindo a programação agora, mas eu quero aí que o João entregue um abraço pra ele. Seu Valdir, todo o pessoal lá do bairro Camaquã, hein? Abração, gente. Obrigado pela audiência. Abraço também lá pro Magno Nunes, tá participando aí de sorteio. Tem mensagem também aqui da Silvana, também tá com a gente participando aí de sorteio do Galeto com Massa. Tá chegando mensagem de áudio aqui na programação. Boa noite. Já já vou reproduzir o áudio, vou deixar pro próximo bloco, tá bom? O pessoal tá gravando ainda. E é isso aí, vai mandando mensagem, participando, interagindo. Sorteio então desse cartão de Galeto com Massa. E a gente também tem sorteio por aqui dessa cortesia aí do Motel Fantasy. Cortesia de 2 horas pra você ir lá e aproveitar aquela suíte por conta da nossa Gazeta FM. Hoje em clima de Dia dos Namorados, programação romântica. Começando com aquele sertanejão que é bom demais. Rick Renner, Preciso Te Encontrar. Daqui a pouco eu volto aí pra gente conversar mais um pouquinho. Valeu!

0: diretamente de 1993, Preciso Te Encontrar, Rick Renner, recordando com o nosso Velharia. 18 horas com 15 minutos. Assim a gente segue até as 19 horas, fazendo uma viagem no tempo e resgatando os grandes clássicos que marcaram época aqui no Velharia.
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0: E aqui a música não para não, tá chegando Inimigos da HP com Caça e Caçador. Uma boa noite aí, gente. Excelente sexta-feira e um bom início de final de semana.

0: mais está por aqui com vocês é o nosso Velharia, trazendo Inimigos da HP nessa versão de Caça e Caçador. Canção original, né, de Fábio Júnior, e essa versão aí nesse samba pagode, né, se tornou marca registrada aí nos shows do Inimigos da HP. Boa demais pra gente curtir nessa noite de sexta-feira na Gazeta. 18h20, temperatura, deixa eu atualizar por aqui, 13 graus. 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Isso aí, gente. Vamos atualizando mais mensagens. Tá valendo por aqui o sorteio de um cartão de galeto com massa da comunidade aí do bairro Santo Antônio. Vai ser amanhã no pavilhão aí da Capela Santo Antônio, para levar a partir das 18 até as 20 horas. Tem que levar vasilhame, ainda vai ter janta, vai ter baile aí com o grupo Voz Ativa, vai estar legal demais. Então, vai lá no bairro Santo Antônio ou tenta garantir aí, né, o teu galeto com massa aqui na programação, que a gente tá sorteando esse cartão. E temos também cortesia do Motel Fantasy hoje, cortesia de 2 horas, válida aí de domingo a quinta-feira. Só chamar aí, mandar tua mensagem e participar com a gente. Vamos lá então, atualizando aí, tem mensagens de áudio chegando. Uma boa noite.
1: Boa noite a toda a equipe da Gazeta. Eu tenho que concorrer com o galeto com massa.
0: Com certeza.
2: E eu quero mandar na programação.
1: Tô sozinho hoje. Então, já vou reproduzir o áudio. Vendo? Dia dos Namorados.
0: É, faz parte, né, meu amigo? Manda um abração lá pro Lademir, né, que tá participando aí com a gente também. Isso aí, né, como eu falei, o Dia dos Namorados aí, a gente tá aqui pra todo mundo, né, fazendo a programação aí pros casais apaixonados. Pessoal que tá sozinho também, tá aproveitando, tá tranquilo. É isso aí, tem pra todo mundo. Quero mandar um abraço lá pra Daniela Franco, também tá participando. E uma boa noite também lá pra Vanderlise e Rogéria Vim Miller, que também tá participando aí do nosso Velharia Segunda Edição, que segue com música animando esse teu início de final de semana. Bom demais! Hathaway com What Is Love. Daqui a pouquinho tem F5 e os destaques dos portais de notícia.

0: animando a tua noite de sexta-feira, Hathaway com What Is Love, aqui no Velharia. 18h26, temperatura de 13 graus ainda aqui na cidade. Agora a gente segue com informações, é o F5, a hora de atualizar.
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0: Os principais destaques dos portais de notícia. Que é informação aí no Brasil e também no mundo. E Sanchez pede recontagem de votos após Keiko virar e assumir liderança em eleições do Peru. Com mais de 98% das urnas apuradas, Keiko Fujimori lidera a corrida presidencial por menos de 2 mil votos. Na Copa do Mundo, o Canadá sai atrás, pressiona e arranca empate com a Bósnia. Jogo que marcou a estreia das duas equipes na Copa. Terminou então 1-1, Canadá e Bósnia-Herzegovina. Ainda, Elon Musk vira o primeiro trilionário da história da humanidade. Ações da SpaceX dispararam quase 30% na estreia da Nasdaq. Também Nubank envia mensagem por engano avisando clientes sobre fim das atividades. Falha na comunicação. Também Irã diz que acordo de paz com os Estados Unidos nunca esteve tão próximo. O acordo inclui reabertura de Hormuz e nova trégua, segundo a imprensa dos dois países. Estados Unidos que planejaram uma operação terrestre para capturar urânio do Irã, segundo o TV. Também IBGE abre inscrições para concurso com 8 mil vagas. Para fechar também trazendo destaques aqui do Rio Grande do Sul. Delegada relata quando mulher que fingia ser criança abandonou voz infantil. Também ciclone extratropical provoca chuva forte e deixa o estado sob aviso. Previsão do tempo que indica chuva e frio no dia de hoje e no final de semana. E em Gramado, funcionário que morreu em Parque de Neve descobriu há poucos dias que ia ser pai. E em Santa Maria, mulher morre atropelada por ônibus ao atravessar a rua. Fechar, em Novo Hamburgo, caso suspeito de ebola é investigado. Secretaria Estadual da Saúde confirmou que o paciente de Novo Hamburgo, na região metropolitana de Porto Alegre, apresentou os sintomas da doença. É o F5, girando os principais destaques dos portais de notícia a qualquer momento com mais informações para você.
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0: 18h28, daqui a pouquinho eu volto com as participações aí do nosso WhatsApp, 9183-6300, cartão de galeto com massa aí do bairro Santo Antônio, e a gente tem também cortesia do Motel Fantasy para você. Chama aí, 9183-6300. Chegando Hannah Jones com essa versão aqui de I Was Born to Love You.

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7: Vamos seguindo de música e fazendo uma viagem no túnel do tempo com o nosso Velharia Segunda Edição, até às 19 horas com você. A gente vai de Don't Cry Tonight. Boa noite.

aí, Savage, com Don't Cry Tonight, pra gente recordar aí nesse início de noite de sexta-feira. São 18 horas com 39 minutos, bom demais estar por aqui junto com vocês, hein? Sempre um prazer te fazer companhia nos fins de tarde da Gazeta FM. É a 92.9, fazendo uma viagem no tempo, nossa velharia que chega sempre das 18 às 19 horas em sua segunda edição. E fica ligado, né? Amanhã, sabadão, tem velharia estendida ao meio-dia e às 2 horas da tarde. Domingo também tem velharia das 18 até às 20 também, com 2 horas aí pra você aproveitar o nosso arquivo musical aqui da Gazeta todos os dias na nossa programação. 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Atualizando mais mensagens, segue valendo sorteio, últimos minutos. Se tu não mandou tua mensagem ainda, essa é a hora. Bom final de semana lá pro Murilo, tá ligado aí com a gente, valeu. Abraço também lá pra Sueli dos Santos, bairro Ípica, com a gente. Uma boa noite lá pro Nene Foltz, tá ligado? Pediu pra tocar Talismã aí do César Menotti e Fabiano. Abração, Nene. Obrigado aí pela audiência de sempre. Vou mandar aquele abraço também lá pra Vitória Eduarda, né? Tá ligado aí na estrada junto com a gente. Ô, oh, valeu. A nossa ouvintaça aí, sempre ligada e acompanhando a nossa programação. Bom demais, Vitória. Abraço pra ti. Boa viagem aí, né? Tá no trânsito, tá carando aí a estrada junto com a gente. Então, atenção aí, tudo de bom pra você. Isso aí, pessoal. Vamos seguindo por aqui, trazendo mais música. E daqui a pouquinho a gente volta na programação, então, para trazer o resultado aí dos sorteios de hoje. Se tu não mandou tua mensagem ainda, essa é a hora, valendo cartão de galeto com massa aí da comunidade do bairro Santo Antônio. E a gente tem também cortesia aí pro Motel Fantasy na programação, que tá em clima de Dia dos Namorados. A gente vai trazendo por aqui mais música. Trazer um som do U2. Bora de U2. Daqui a pouquinho a gente volta aí para trazer as últimas mensagens. Valeu, pessoal. Obrigado pela audiência.

0: Que sequência, hein? One com You Two aqui na programação em Legião Urbana. Eu sei, no clima da noite, essa sexta-feira, 18 horas com 50 minutos, tá chegando Marina Lima, a francesa. Depois eu volto aí com o resultado dos sorteios. Valeu, boa noite!
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18h54. Marina Lima, a francesa, aqui no Velharia. Bom demais, gente. Reta final aí de programação. A gente vai encerrando por aqui, agradecendo a audiência de todos. 12 graus a temperatura. Fechando todas, então. Realizamos já os sorteios, né? Cartão de galeto com massa aí da comunidade do bairro Santo Antônio. Saiu o final de telefone 595.

3, quem faturou aí foi a Francisca da Silva, lá do bairro Sandri. Parabéns aí, Francisca. Obrigado pela audiência e a cortesia aí do Motel Fantasy. Final de telefone 7366. Quem faturou aí foi o Luiz. Parabéns a todos, pessoal que participou. Agradecendo todo mundo aí que chegou com a gente, né? Mais um dia aí recheado de muitos presentes aqui na Gazeta FM. Amanhã tem mais, tá? Sabadão premiado também por aqui. Fica ligado, sintoniza e conecta aí com a número 1 de Carazinho e toda a nossa região. Eu tô indo nessa e daqui a pouquinho eu volto. Às 19 horas a gente segue com o Play no Hit. As músicas mais tocadas aí do Brasil e também do mundo. Fechou? Já já eu tô de volta. Valeu, gente. Vou deixar as últimas do Velharia abrindo esse bloco com Paralamas do Sucesso.

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1: A Escola Sorg de Carazinho está com inscrições abertas para candidatos ao curso técnico de enfermagem para o segundo semestre de 2026. São 30 vagas, além de 5 suplentes para o curso técnico de enfermagem, um dos 4 que são gratuitos no estado do Rio Grande do Sul. Com 30 anos de tradição, o curso já formou mais de 800 alunos na área. Os inscritos passarão por uma seleção, já que geralmente mais de 200 pessoas se inscrevem a cada vez que as vagas são abertas. A prova desta vez de seleção está marcada por dia 6 de julho, uma segunda-feira, às 18h30 da tarde, na escola. Os interessados devem se inscrever até o dia 29 de junho pelo site educação.rs.gov.br na aba matrículas, ou então diretamente na escola, que também tem profissionais para auxiliar na inserção da matrícula junto ao sistema. A carga horária de formação que acontece à noite tem um total de 1.800 horas, divididas entre 1.200 horas de aula teórica e prática e 600 horas de estágio supervisionado, que acontecem no HCC, no Recanto São Vicente de Paulo e também na UPA. Esse é o Drops Gazeta News e a gente volta em seguida com mais atualizações para você.
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2: Tá no ar o Cine Drops, trazendo uma das melhores minisséries policiais dos últimos anos. É a minissérie Mare of Easttown, que acompanha uma detetive vivida pela Kate Winslet em uma pequena cidade da Pensilvânia. Enquanto investiga o assassinato de uma adolescente, ela também tenta lidar com problemas familiares, traumas do passado e uma vida pessoal cada vez mais complicada. Grande diferencial dessa série está justamente nos personagens. Em uma cidade onde todos se conhecem, cada segredo revelado pode mudar completamente o rumo da investigação. Com suspense, drama e atuações premiadas, a série Mare of Easttown conquistou o público e crítica ao redor do mundo. Disponível pra você na HBO Max, Mare of Easttown. A dica do nosso Cine Drops. Até mais!
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2: aí, galera, bom início de noite pra todos vocês. Bora lá que tá começando o nosso Play no Hit, uma hora com os maiores sucessos do momento, os hits mais tocados e as músicas que estão bombando nas playlists. De segunda a sexta-feira, das 7 às 8 horas da noite, aqui na Gazeta 92.9 FM. Bora começar essa noite, tem muita música boa pra você.

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Enquanto vai acessando aí, seguindo a gente no Instagram também, @GazetaFMOficial. Tá chegando mais uma sequência de música. Uma excelente noite.

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isso aí, as melhores músicas pra embalar esse teu começo de noite aqui na Gazeta 92.9. É o nosso Play no Hit das 7 até as 8 horas. Sou eu, Davi Pereira, que vou te fazendo companhia por aqui. Então segue o som, né? Melhor do sertanejo, do pagode, pop rock nacional e internacional. Tem de tudo um pouco por aqui. Você pode participar também através do nosso WhatsApp, o 99183-6300, e seguir a gente lá no Instagram, @GazetaFMOficial.

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Enquanto vai acessando aí, seguindo a gente no Instagram também, @GazetaFMOficial, tá chegando mais uma sequência de música. Uma excelente noite!

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Isso aí, gente. De volta aqui no Play no Hit. A gente vai encerrando a nossa programação, mas é claro, né? A Rádio Gazeta aí segue com você 24 horas por dia. Fica ligado, daqui a pouquinho tem mais música. É o Gazeta Night, a voz do Brasil. E você vai seguir acompanhando a gente, como eu falei antes, em todas as plataformas, rádio, aplicativo, site e também na Alexa. Uma excelente noite. A gente se encontra logo mais por aqui. Valeu!

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1: E os jovens que se alistaram para o serviço militar em Carazinho neste ano vão ter que servir em Itaqui e não mais em Santa Maria, como era até este ano. Nesta semana, uma reunião com os servidores da Junta do Serviço Militar em Carazinho definiu que, a partir do próximo ano, os jovens que se alistaram vão ter que servir em Itaqui. A quantidade de jovens que devem servir no ano de 2027 deve ser maior que a quantidade que serviu neste ano, quase o dobro. Os municípios menores da região, que antes não eram considerados tributados, também passam a ser tributados todos o território gaúcho, podendo assim, a partir do próximo ano, haver situações em que jovens de municípios como Coqueiros do Sul, Santo Antônio do Planalto e Almirante Tamandaré do Sul também venham ter que servir. O alistamento segue até o final deste mês e a inspeção de saúde está prevista para o mês de agosto. A orientação da Junta Militar é de que os jovens que se alistem voltem no mês de julho junto à Junta Militar para confirmarem a data exata que devem se apresentar para o serviço do inspeção que vai acontecer junto à ABECAR. A mudança de quartel em que os jovens irão servir seria por um ajuste de logística dentre os quartéis do estado do Rio Grande do Sul. Esse é o Drops Gazeta News e a gente volta a qualquer momento com mais atualizações para você.
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3: Boa noite.

0: Está no ar a Voz do Brasil. As notícias do governo federal que movimentaram o país no dia de hoje.
1: Olá, uma boa noite.

0: Está no ar a Voz do Brasil. As notícias do governo federal que movimentaram o país no dia de hoje.
1: Olá, boa noite.
2: Boa noite para você que nos acompanha em todo o país.
1: Sexta-feira, 12 de junho de 2026.
2: Vamos ao destaque do dia. Apoio aos entrega-